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1: Horas e 2 minutos.
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3: Olá, amigos, eu sou o Sidney Ferreira e o Jazz Livre está começando aqui pela sua Rádio MEC. Hoje temos um programa especial com um artista que é referência no sopro brasileiro e que une o requinte das influências latinas à expressividade do nosso som. Recebemos aqui hoje o Alexandre Caldi Quarteto, compositor, arranjador, multi-instrumentista. Alexandre traz na bagagem a vivência de ter dividido o palco com ícones, para citar apenas alguns, como Gilberto Gil, Maria Bethânia, Elza Soares. Uma trajetória vasta que deságua em um trabalho amadurecido e surpreendente. Sejam muito bem-vindos ao Jazz Livre. Vamos apresentar os músicos que estão conosco aqui hoje. No saxofone e flauta, liderança de Alexandre Caldi. Do piano, Itamar Assieri. Também temos aqui a presença de Zé Luiz Maia no baixo. E na bateria, Cássio Stepperson. Obrigado pela presença aqui hoje. Nós vamos iniciar com música e depois começamos a bater um papo com o Alexandre, com nossos convidados. Alexandre, qual a primeira música que você escolhe para abrir o programa?
4: A gente vai tocar Amphibious, do grande Moacir Santos.
3: Maravilha, abrindo em altíssimo estilo Amphibious, Moacir Santos, com Alexandre Caldi, Itamar Assieri, Zé Luiz Maia e Cássio Stepperson. Você está na Rádio MEC e este é o Jazz Livre.

0: Muito bom. A obra de Moacir Santos sempre deve ser reverenciada com esse quarteto maravilhoso aqui no Jazz Livre, melhor ainda, Anfíbios, de Moacir Santos com Alexandre Caldi, saxofone, piano, Itamar Assieri, baixo, Zé Luiz Maia, bateria, Cássio Stepperson. O nosso querido Zé Luiz Maia fazendo um solo maravilhoso. Ele não gosta de fazer solo, mas você deve ter dito para ele, não, vai fazer solo sim, né, Alexandre? Muito bom. Olha, quero convidar você que está nos ouvindo pelo dial, pela Rádio MEC, você pode participar pelo nosso WhatsApp, DDD 21 997100537, fica à vontade. Alexandre, você é conhecido pela versatilidade, não é? Tocando desde saxofones até o pífano. Aliás, o pífano, aliás, vem da influência do Malta, não? Já você já
1: Pô,
0: tocava?
1: Malta foi meu professor,
0: Foi teu
1: né?
0: professor,
1: Foi,
0: pois é.
1: foi. Um querido amigo e, pô, um incentivador incrível. Ele foi muito importante para mim, Malta, realmente. E eu comecei, eu já tocava pífanos um pouco, né? Eu tinha um grupo em que eu tocava eventualmente pífano, mas foi quando surgiu a oportunidade de substituir o Malta no Gilberto Gil, naquele show de São João, né?
0: Sim.
1: Que aí eu comecei a tocar de verdade o pífano.
0: Sim. E que é muito bom,
1: É, é
0: né? É uma história
1: maravilhoso,
0: importante
1: né?
0: da nossa música, sem dúvida nenhuma. Eu queria que você falasse um pouquinho dessa obra que você traz, que incorpora muito influências latinas. Como é que você equilibra essa diversidade de timbres com a tradição da música brasileira nesse quarteto?
1: Olha, o repertório que eu escolhi para fazer, que eu tenho escolhido para fazer com o quarteto, é um repertório assim afetivo, músicas que me trazem assim, que foram importantes de algum modo na minha vida, que tem alguma relação com uma lembrança, uma coisa assim. E aí eu acabo naturalmente passando por vários gêneros diferentes, né? Então, por exemplo, Moacir Santos agora uma coisa um pouco salseada, né? Aí tem samba, tem um afoxézinho aqui, outra ali uma salsa aqui, e a gente vai. Sempre foi assim, na verdade. Porque desde que eu comecei a tocar muito pela Lapa, lá pelos anos 2000, a gente fazia muito baile, né? Muita coisa para as pessoas dançarem, então a gente passeava por vários gêneros. E assim
0: Sim.
1: foi, isso acaba entrando também nas minhas composições.
0: E esse tema que você traz agora, que é de sua autoria, Devaneio número 4.
1: É uma série que eu estou fazendo, chama Devaneios, né? E eu trouxe aqui o número 4, que é uma espécie de um partido alto, que é bem interessante. Acho que vocês
0: Vamos
1: vão
0: curtir
1: gostar.
0: então.
1: Vamos?
0: Devaneio número 4, com Alexandre Cal.

0: Devaneios número 4 de Alexandre Caldi, com Alexandre Caldi no saxofone, piano Itamar Assieri, baixo Zé Luiz Maia, bateria Cássio Stepperson. Alexandre, você tem projetos muito marcantes em família, né? Libertango, também projetos dedicados a grandes nomes, Chico Buarque, Baden Powell. De que forma essas reinterpretações de grandes mestres influenciam o seu processo de composição para os seus álbuns autorais?
1: Essa é uma excelente pergunta. Eu acho que é isso, você mergulha fundo, né, num compositor, e aí você descobre ali as idiosincrasias, né, de cada um. O Chico ele tem uma relação melodia, harmonia muito característica, né, muito próprio, né? Já o Baden tem a coisa do violão, né, o acompanhamento violonístico é meio que faz, como é que eu vou dizer assim, parte estrutural, né, das, sim, composições. Então é isso, você vai aprendendo com cada um e isso influenciando, não tem como, né? Tem muitos trabalhos dedicados a Piazzolla também, por causa da minha família, né? Então naturalmente também acaba entrando na minha maneira de compor e
0: família,
1: é isso.
0: Família extremamente musical, né? É. Seu pai e sua mãe, pianistas, é. Seu irmão Marcelo, acordeonista, sim, né? E, enfim, muito bom ter essa diversidade que o Alexandre nos apresenta aqui com composições autorais e com temas importantes como o que vamos ouvir agora, que é de Baden Powell, exatamente o que você mencionava, isso, parceria com Vinícius de Moraes, Deixa.
1: Isso.

0: Maravilha, arranjo maravilhoso para essa pérola de Baden Powell e Vinícius de Moraes. Deixa com Alexandre Caldi, a flauta, piano Itamar Assieri, baixo Zé Luiz Maia, bateria Cássius Stepperson. E nosso WhatsApp está à sua disposição, viu? DDD 21 99710-0537. Deixa eu conversar um pouquinho com o Itamar ali, Alexandre. Itamar Assieri, maestro. Itamar, você tem um trabalho, inclusive, com o Alexandre, né? Muito bonito, os afro-sambas, né?
1: Exato. Afro mais sambas.
0: Afro mais sambas, é.
1: O mais é por conta de algumas músicas que mereciam ter entrado nos afro sambas originais e a gente
0: Sim.
1: completou, né, o disco
0: Sim.
1: com elas.
0: E os arranjos são seus nesse álbum?
1: A maioria do
0: Do
1: Alexandre.
0: Alexandre.
1: Tem um meu e tem um coletivo e tem um do Luiz Essa, né, que a gente fez uma redução para o Duo do arranjo que ele fez para o Tamba Trio, Consolação, né, que é
0: Sim.
1: aquela gravação antológica, né, dos anos 60, aquilo é um
0: Sim.
1: absurdo, né? Eu tocava no tributo ao Luiz Essa, que é um tributo feito pelo Igor Essa, que até foi lançado em CD e DVD pela Biscoito Fino. Aí
0: Sim.
1: eu aproveitei, né, pra gente.
0: Itamar Assieri, você que está nos ouvindo, você vai procurar a discografia dele, não vai encontrar muita coisa não, porque ele está sempre nos estúdios, fazendo direção musical, fazendo arranjos, é um mestre já, fez arranjo para todos os grandes nomes da música brasileira que você possa imaginar, e
1: Eu
0: aqueles
1: quem
0: que você não
1: dera.
0: imagina também, né, Itamar?
1: Estou no caminho, quem dera.
0: E fala de um projeto seu, você que está fazendo um projeto muito interessante, né, de direção musical, é isso?
1: Eu tenho feito muita coisa para as orquestras, né? Aliás, o Alexandre também faz, né? A gente faz muita coisa para a Petrobras Sinfônica e para a OSBA, Orquestra Sinfônica da Bahia. Nós fazemos parte do time de arranjadores dessas duas orquestras, né? E
0: Sim.
1: mais recentemente, o Alexandre me ajudou aqui numa orquestra nova chamada Novo Traço, que é um projeto dessa produtora, Novo Traço, né? Que uma série de

0: vídeos.
1: De onde essa orquestra?
0: Ela é uma orquestra que está sendo montada, ela não é uma orquestra sinfônica como as outras, né? Uhum. Que tem uma sede, coisa e tal, uma orquestra, digamos, um pouco mais flexível, mas é um projeto, né? Da produtora Novo Traço, né? Do Rafael, enfim, que ele tem vários projetos, e agora tem esse projeto de cordas, gravado lá em Belo Horizonte. E o Alexandre colaborou com a gente também. O Alexandre, o Marcelo, o Caldi também. Tem vários arranjadores aí que entraram.
1: Maravilha.
0: Nesse time. Dudu Viana, Maicon Ananias, Ricardo Cândido, Gilson Santos. E teve o lançamento desse projeto que foi aqui no Municipal. O Alexandre tocou com o Lennon e o Papatinho. Dois nomes da cena do rap, do funk, enfim, do hip hop nacional, né?
1: Uhum.
0: E foi bastante interessante, né? Essa junção é bem interessante. Muita claro. Gente vai achar estranho, coisa e tal. Esse vídeo está aí no YouTube, lá da produtora.
1: Da qual é a produtora? Para que os nossos ouvintes possam...
0: Novo Traço.
1: Está aí, confira esse vídeo. Itamar, vou aproveitar esse papo com você para perguntar a você já, então, aquela pergunta clássica que o nosso ouvinte adora. Aquilo que você já ouviu e que a gente também devia ouvir.
0: Vamos lá, eu acho que esse disco que é antológico, né? Que é o Afro Sambas original do Baden e do Vinícius, né?
1: Uhum.
0: Inclusive, nosso duo aqui, meu duo com o Alexandre Caldi está de pé. Nós temos esse disco lançado, então o show ainda existe, gente.
1: Sim.
0: A gente teve aí, né, a má sorte, né, de pegar a pandemia pela frente, né? Assim,
1: foi 2019 fazer, o lançamento, né?
0: A gente começou a fazer show e aí tivemos que parar tudo, enfim. Estamos retomando e estamos com outro projeto agora de gravar o repertório só com músicas do Dori Caymmi.
1: Maravilha. Né? É muita história. O Itamar, a gente ficaria aqui conversando muito com ele. Itamar, obrigado.
0: Obrigado a você, Sidney. É sempre uma honra estar aqui na Rádio MEC.
1: Honra nossa.
0: Poxa, é uma honra
1: em recebê-lo.
0: Estar aqui. É sempre, a gente tem que prestigiar aqui. Patrimônio
1: obrigado.
0: Público, rádio pública. Vocês chegaram numa rádio pública e tem um Steiner Calda inteiro aqui para a gente tocar jazz. E essa equipe maravilhosa que sempre atende a gente com o maior carinho, sempre recebe a gente. É, isso aqui é uma coisa que tem que ser dita e falada mesmo. Viva a TV e a Rádio Pública Brasileira.
1: Obrigado, nossa missão. Alexandre, nós vamos para um tema agora, que é mais um tema de sua autoria. O que te inspirou esse tema, a Festa das Santas?
2: A Festa das Santas, ela tem umas inspirações muito claras, que são a música La Fiesta, do Chick Corea, e Santa Morena, Jacó do Bandolim. Então, a Festa das Santas é uma inspiração, uma mistureba com isso tudo aí.
1: Bom demais, misturar Chick Corea com Jacó do Bandolim. Aqui. Nossa, que maravilha. Vamos ficar então com o tema, a Festa das Santas.
2: Vamos lá.

0: Muito bom, a Festa das Santas de Alexandre Caldi, com Alexandre Caldi, flauta, piano Itamar Assieri, baixo Zé Luiz Maia, bateria Cássio Stepperson, aqui no Jazz Livre. Muito bom ter a sua companhia. Eu queria falar um pouquinho aqui com Zé Luiz Maia. Zé Luiz, bom, fiz aquela brincadeira, o Zé Luiz tinha me dito uma vez, eu soube dessa história que ele não gosta de fazer solo, não, mas fez aqui um solo maravilhoso, né, Alexandre?
1: Solo de contrabaixo é aquela história que o pessoal fala que tem um solo, o pessoal começa a conversar, começa,
0: Ah, é?
1: que o volume fica mais baixo.
0: O Zé Luiz vem de uma família maravilhosa de contrabaixistas, né? O
1: Isso.
0: filho do Luizão,
1: Meu
0: né?
1: primo Arthur Maia.
0: Primo Arthur Maia. Seu irmão também
1: Era baixista
0: era
1: também,
0: baixista também, né?
1: só contrabaixo, só
0: É.
1: baixaria.
0: Tem uma história do seu pai que eu adoro. Você já contou essa história com o Sivuca, ele tocou com o Sivuca,
1: Foi,
0: né?
1: tocou muito tempo.
0: E aí Sivuca se animava lá no, nas apresentações, saía a dançar lá com a Rosinha, né? E ele que ficava segurando ali, né? A onda, todo mundo dançando e ele segurando ali o grupo.
1: Forrozeiro, forrozeiro top.
0: É, muito bom. Zé Luiz, então, aquilo que você já ouviu, que a gente também devia ouvir, qual a sua dica para nós hoje?
1: Olha, eu tenho ouvido muito um disco, até o Itamar gravou comigo, do Moacir Luz, chamado A Música do Músico. Eu recomendo. Saiu pouco divulgado, né, Itamar? E o Moacir Luz fez um projeto muito diferente, que ele pediu para os músicos, os instrumentistas enviaram a música para ele, ele letrou,
0: Olha.
1: e aí ele pediu para os músicos, pediu não, obrigou, os músicos compositores a cantar. Aí o disco é engraçado, que tem assim,
0: Sim.
1: Cristóvão Bastos cantando pela primeira vez, o
0: Olha,
1: Bebê Kramer cantando.
0: você também?
1: Não, eu não, não
0: Não
1: eu
0: se arriscou,
1: só
0: não?
1: toquei baixo e da massa tocou piano. Mas muita gente que nunca tinha cantado, Zé Paulo Becker
0: Como é o
1: cantou
0: nome do
1: A
0: disco?
1: Música do
0: A
1: Músico,
0: música do
1: tá nas
0: músico.
1: plataformas, mas não foi muito divulgado.
0: Tá sendo
1: Mas é um
0: agora.
1: disco lindo,
0: É.
1: o Ricardo Silveira, uma música linda também, o Carlinhos Sete Cordas também cantou. É muito engraçado o disco, muito bom.
0: Maravilha, vamos curtir A Música do Músico. Lindo título, um abraço ao grande Moacir Luz,
1: É, abração,
0: grande nome da
1: Mauro.
0: música, né? Deixa eu bater um papo rapidinho aqui com Cássius. Cássio, bem-vindo ao Jazz Livre.
2: Obrigado pelo convite, obrigado Alexandre, obrigado pelo convite. É sempre um prazer estar aqui. Meu programa é a primeira vez,
0: Sim,
2: mas no, na rádio, em
0: aqui
2: outros.
0: na emissora já
2: Na
0: outras
2: emissora, algumas
0: oportunidades,
2: vezes, é
0: né?
2: sempre muito legal.
0: É, a história do Cássio é interessante. Ele começou estudando clarinete, não é?
2: Pois é, não era clarinete, na verdade era requinta.
0: Requinta.
2: Que é um instrumento, né? Acho que é si bemol, uma coisa assim, né? Mi bemol, que era tipo na minha escola, tinha aquela momento aula de música, né? E como eu era muito pequenininho, ninguém queria me dar o clarinete porque era muito grande para minha mão. Aí o professor falou: ó, toca esse instrumento aqui.
0: Que era
2: Que
0: menorzinho e
2: era
0: tal,
2: menorzinho,
0: resolvia um problema.
2: e aí.
0: E, bom, mas depois a bateria foi a
2: A
0: paixão.
2: bateria tomou conta.
0: É, estudou com o nosso
2: Impressionante.
0: querido mestre Márcio Baia.
2: Pois é, exatamente,
0: Márcio Baia,
2: professor.
0: que é ouvinte do programa. Outro dia encontrei com ele no estúdio lá do nosso querido Pedro Milman, ali na Glória.
2: Sim, claro.
0: Grande pianista também. E ele estava lá esperando para fazer uma gravação. Sidney, olha, quero dizer para você que eu escuto o programa sempre, só não falo nada porque eu estou sempre dirigindo.
2: Ô, Márcio.
0: Então,
2: Um
0: tá aí,
2: beijo,
0: Márcio, grande
2: Márcio.
0: abraço.
2: Você que está ouvindo, beijão, querido.
0: É isso. Cássius, aquilo que você já ouviu, que a gente também deveria ouvir.
2: Olha, eu quando eu era mais novo, eu tinha uns 18 anos de idade, mais ou menos 17, 18 anos de idade, que era a idade que eu estava começando a ouvir a música instrumental, o jazz, e um amigo me deu um disco do Jacques Dejonet. Esse disco mudou a minha vida, assim. A forma dele tocar, a forma dele pensar. E depois fui acompanhando ele tocando em todos os outros trabalhos. Eu acho maravilhoso, assim, a ideia, a forma de como ele pensa tocando. Ele é um grande pianista, era um grande pianista também, né? Tocava piano também, né? Maravilhoso. Tem um disco dele tocando bateria e piano, e o Pet também, de convidado. Agora eu tenho ouvido também os caras mais novos, né? Eu tenho adorado, por exemplo, o disco do Bebê Kramer. O disco do Bebê Kramer é lindo.
0: Grande fera, grande
2: É,
0: acordeonista.
2: e a gente toca junto, né? A gente toca sempre junto, então eu tenho ouvido muito isso. Gabriel Grossi, por exemplo,
0: Sim,
2: também.
0: Gabriel é feríssima.
2: E eu acho esses caras da nova geração fantásticos, assim. Também
0: Verdade.
2: beberam muito na fonte, né?
0: E são, respeitam a raiz da nossa música, né?
2: Exatamente,
0: Bebê, Gabriel, que
2: exatamente.
0: você acabou de citar aí. Maravilha, ótimas indicações. Obrigado,
2: Nada,
0: Cássius.
2: querido, obrigado
0: Bem-vindo ao
2: você.
0: Jazz. Seja a primeira de muitas. viu?
2: Muito obrigado.
0: Alexandre, vamos para mais um tema agora? Agora um tema de sua autoria, adorei o título, viu? Recife Havana. Por que o título?
3: É exatamente isso, é porque é um baião que vira uma salsa, volta para baião, volta para salsa. Então, são dois lugares que eu visitei.
0: Sim, sim.
3: E que eu adoro. Quer dizer, Havana foi uma vez só, infelizmente. Uhum. Mas Recife eu adoro também. E aí, quando eu vi que estava pintando desse jeito, me parecia essa ponte.
0: E a música cubana é riquíssima.
3: Exatamente. Né? Exatamente. Então, foi por aí.
0: Tá aí. Recife Havana, de Alexandre Caldi. Você está na Rádio MEC e este é o Jazz Livre.

0: Maravilha, Recife Havana, de Alexandre Caldi, com Alexandre Caldi, Itamar Assieri, Zé Luiz Maia e Cássio Stepperson. Jazz Livre está chegando ao fim, a gente tem a limitação do horário, né? Mas, Alexandre, eu queria fazer aquela pergunta para você. Já aconteceu de eu perguntar para todo mundo e na hora de perguntar para o líder do grupo, eu
1: esqueceu.
0: Não esqueço. É. Então, agora eu estou atento a isso. Então, queria que você falasse para o nosso ouvinte aquilo que você já ouviu e que a gente também deveria ouvir.
1: Então, eu vou fazer vou cometer um nepotismo aqui. Meu irmão está lançando um disco.
0: Marcelinho
1: Caldi. Com o Silvério Pontes.
0: Oh, meu Deus. O Silvério é maravilhoso.
1: Eles acabaram de lançar um disco chamado Inventos, que é um disco lindo. Tem um monte de participações. Eu gravei também. Tem um monte de gente. Então, é um disco muito bonito. Eu vou indicar esse disco hoje.
0: Silvério Pontes e Marcelo Caldi.
1: Né?
0: Maravilha, ótima indicação. São dois grandes músicos, sem dúvida nenhuma. E para quem quiser acompanhar o trabalho desses músicos maravilhosos, todos eles estão nas redes sociais, Zé Luiz Maia, Alexandre Caldi, Itamar Assieri, Cássio Stepperson. Portanto, você pode seguir essa turma toda nas redes sociais, canais no YouTube. Não deixe de seguir, não. Né, Alexandre?
1: Isso. Posso fazer uma rápida divulgação?
0: Claro.
1: Contato para shows. Clarice Pessoa Producões.
0: Sim.
1: Clarice Pessoa Producões, né? Se a cedilha não entra, @gmail.com.
0: Maravilha. Clarice Pessoa junto, tudo junto? Maravilha. É isso. Alexandre, nós estamos chegando ao final. Infelizmente, a gente tem um relógio, né, que a gente não pode fugir. Nós temos aí o tema que você vai escolher para finalizar, mas eu quero já, antes de encerrar o programa, e vocês vão encerrar com esse tema maravilhoso que você vai escolher, agradecer muito sua presença aqui, trazendo esse quarteto maravilhoso, viu?
1: Eu que agradeço, e como o Itamar muito bem falou, isso aqui a gente tem que preservar e dar muito valor, né? Uma rádio pública com uma estrutura dessa, e, né, os seus programas a gente tem que valorizar muito.
0: Obrigado, Alexandre.
1: Eu que agradeço.
0: Itamar Assieri, maestro Itamar Assieri, obrigado pela presença aqui mais uma vez, viu? Uma honra recebê-lo. Zé Luiz Maia, essa linhagem de contrabaixistas maravilhosas que Zé Luiz muito bem defende aqui hoje. Cássio Stepperson, Cássio, muito obrigado pela presença aqui também, viu? Nós vamos, portanto, encerrar. Qual vai ser o tema, Alexandre?
1: Caminho do Mar. Caminhos do Mar, perdão, que é a música do Dorival Caymmi, Danilo Caymmi e Dudu Falcão.
0: Maravilha. Olha, nós estamos encerrando essa noite de música instrumental brasileira com Alexandre Caldi, quarteto na flauta e saxofones, ao piano Itamar Assieri, contrabaixo Zé Luiz Maia, bateria Cássio Stepperson, que hoje nos trouxeram a requintada Mestiçaria, né, que é o título de um álbum do Alexandre, do Sopro Brasileiro. Agradeço muito a sua companhia, você que nos acompanha até este momento. E bom lembrar também a sua participação, que é sempre bem-vinda, pelo nosso WhatsApp, DDD 21 99710-0537. Convido você também a seguir o nosso perfil nas redes sociais, @RadioMEC. É isso. Espero que você tenha gostado, esteja gostando do programa de hoje. E a gente se encontra, certamente, no próximo Jazz Livre. Tchau e fique com o Alexandre Caldi Quarteto.

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2: Arioso, da cantata BWV 156, de Bach. Violoncelo Antônio Menezes, piano André Memari.

0: Arioso, da cantata BWV 156, de Bach. Violoncelo Antônio Menezes, piano André Memari.
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1: Vinte e duas horas e 2 minutos.
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5: Eu sou o Rui Castro e este é o quarto programa da série

novo com o samba jazz vocal, com cantores e cantoras que brilharam no gênero. Muitos começaram com o estilo contido de cantar de João Gilberto, mas foram se soltando, ganhando mais potência e tomando liberdades com o ritmo, improvisando e fazendo vocalizes sem perder a sofisticação da bossa nova. Podemos até dizer que, se a bossa nova é cool, o samba jazz é hot. Uma cantora, por exemplo, como Wanda Sá, da maior suavidade em seu primeiro disco, famoso Vagamente, lembra? Seria depois capaz de altos vocalizes do maior swing. O mesmo se deu com Roberto Menescal, cujos arranjos de violão passaram a ser muito mais potentes. Então, resumindo, é isso. Samba jazz é a bossa nova com músculos, cantada para fora, com alegria e muito ritmo. Duvida? Então ouça isto. Tá de...

Eu não falei que o samba jazz é a bossa nova com músculos? Wanda Sá mandando ver em telefone de Roberto Menescal e Ronaldo Boscoli. Menescal, aliás, acompanha Wanda ao violão e faz também o vocal. E depois, ao lado do conjunto Bossa 3, tivemos Wanda no popurrí de Two Kites, fotografia, as duas de Tom Jobim, e Eu Preciso de Você, de Tom e Aloysio Oliveira. Two Kites é uma música de Tom que nunca teve letra, e Wanda faz com ela um vocalize jazzístico. E se você estranhou o andamento de fotografia, é porque Wanda canta com o disparador ligado, como se fosse uma sucessão de fotos. E agora, Jorge Ben. Assim mesmo, sem o Jor no final, que era como ele se chamava, lançar seu primeiro disco, Samba Esquema Novo, em 1963, com arranjos e com a banda de um grande nome do samba jazz, J.T. Meirelles. Jorge Ben talvez seja uma espécie de elo entre a bossa nova e o samba jazz. A bossa nova era o rigor, e ele era a liberdade, ritmo e vocal, com os vocalizes tipo o Ariá, o Sayubá, Sayubá. Na letra ele brincava, fazendo aproximações sonoras, como em Por Causa de Você, em que ele pronuncia Voxê, junto com outras palavras de som parecido, como chora, choro, apaixonado.

para seu primeiro LP em 1963. Eram canções que Jorge Ben foi mostrar para seu ídolo, compositor e cantor Orlan Divo. Orlan Divo, ao ouvir as músicas, disse que o próprio Jorge devia gravar. Jorge Ben gravou e estourou com elas. Onde devemos Jorge Ben ao Orlan Divo, que hoje, infelizmente, é tão pouco lembrado. Vocalize, sketch, base rítmica forte, é o que você vai ouvir agora nas duas gravações de Claudete Soares, cantando Gente, de Marcos e Paulo Sérgio Vale, e Mar a Mar, de Menescal e Boscoli. Tudo isso é samba jazz. Assim como as incríveis improvisações de Doris Monteiro em O Pato.

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1: O Pato, de Jaime Silva e Neuza Teixeira, num arranjo vocal como você nunca ouviu, com Doris Monteiro. E antes, Claudete Soares cantando Gente, de Marcos e Paulo Sérgio Vale, e Mar a Mar, de Roberto Menescal e Ronaldo Boscoli. As duas músicas interpretadas por Claudete, Gente e Mar a Mar, são temas típicos daquela época, nos 64, privilegiando a divisão rítmica, como se a letra fosse apenas um ornamento. Já a gravação de O Pato, uma façanha de Doris Monteiro. Como você ouviu, elas nos servem um pato diferente do de João Gilberto, que parecia definitivo. Doris dá outra feição a esse samba, tomando todas as liberdades com a letra, com a divisão, botando cacos e tornando a história quase um desenho animado, uma interpretação de atriz. E é tudo improvisação mesmo, porque ela própria me contou que cantou o pato muitas vezes e nunca do mesmo jeito. E Dick Farney, o cantor que revolucionou o samba-canção, ajudando a modernizar a música brasileira. Pois é, Dick não foi exatamente um nome do samba jazz. Ele era mais um cantor romântico. Embora fosse grande pianista de jazz, não misturava as coisas. Mas esse samba que vamos ouvir, samba de duas notas, de Luiz Bonfá, meio dissonante, é um desafio para qualquer cantor. É quase uma resposta ao samba de uma nota só, de Tom e Newton Mendonça.

0: Samba de Duas Notas, de Luiz Bonfá. E a insuperável Tristeza de Nós Dois, de Durval Ferreira, Maurício Einhorn e Bebeto Castilho. Ambas cantadas por Dick Farney.
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0: E agora, num programa sobre samba jazz, vamos ter duas aparentes contradições. O primeiro é Carlos Lyra, em seu clássico Influência do Jazz, de 1961, em que as pessoas enxergam uma crítica de Carlinhos à má influência do jazz sobre o samba. Mas será que era isso mesmo? Como se explica, então, que daria 2 anos Carlinhos estivesse gravando e excursionando com Paul Winter e com Stan Getz, dois jazzistas nos Estados Unidos? A outra surpresa, ou contradição em termos, é Geraldo Vandré. Como é que é? Geraldo Vandré num programa de samba jazz? Pois é, logo ele, um homem de esquerda, né? Um cantor de protesto que teve uma participação política importante, aqui está cantando Hora de Lutar, acompanhado por uma orquestração de big band americana, com regência do maestro Erlon Chaves, o mais americanizado de todos no Brasil. Nada demais nisso. Tempo da bossa nova, Vandré era bossa nova. Tempo da canção de protesto, Vandré era cantor de protesto. E Hora de Lutar foi gravado por ele em 1964, quando o samba jazz era uma realidade.

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Influência do Jazz de Carlos Lira com ele próprio e Hora de Lutar de Geraldo Vandré com ele mesmo. Como você vê, o conceito de samba jazz pode ser bem elástico. Vamos agora a dois exemplos de como ele pode ser também atual, ou melhor, eterno, o Milton Nascimento e Ed Mota.

The Red Blouse, de Tom Jobim, com Ed Motta. E antes, Coisa Número 8, ou Navegação, com Milton Nascimento, de Moacir Santos, Regina Werneck e Ney Lopes. Ed Motta, tão voltado para a música americana, poderia ser um dos grandes expoentes do samba jazz, se quisesse. Um exemplo são os grandes vocalizes que ele fez nesse tema de Tom Jobim, por sinal, uma das canções menos lembradas do Tom. E agora, claro, Sérgio Mendes. Depois de ser um expoente do samba jazz no Rio em 64, 65, Sérgio Mendes foi tentar carreira nos Estados Unidos. Mas ele só estourou quando criou uma fusion, juntando bossa nova, música pop e samba jazz. Seu conjunto era formado por músicos brasileiros, mas tinha duas cantoras americanas que cantavam às vezes em português com um delicioso sotaque. A solista era a fabulosa Lenny Hall, talvez a cantora mais subestimada dos anos 60.

0: So Many Stars, de Alan e Marilyn Bergman, e Berimbau, de Baden e Vinícius, ambas com Sérgio Mendes e Brasil 66. Os músicos que acompanhavam o pianista Sérgio Mendes nessa época eram Tião Neto ao contrabaixo, Rubens Bassini na percussão e Paulo Braga na bateria. E as duas cantoras eram a própria Lenny Hall, de quem já falamos, e Karen Philip. E com isso encerramos este que foi o quarto e penúltimo programa da nossa série sobre samba jazz. Mas não perca o próximo, destacando uma formação que foi um símbolo desse período, os trios de samba jazz. Até lá.
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4: Vinte e três horas e dois minutos.
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6: E na segunda parte do nosso especial, esperem aí, rapidinho, que Joãozinho vai chamar mais alguém para cantar com ele o seu Brasil.
7: Maria,

talvez o ouvinte não saiba, mas essa Maria de Ari Barroso e Luiz Peixoto foi exaustivamente ensaiada pelos baianos naquelas madrugadas durante os 9 meses em que o disco de 1981 foi gestado. Na hora de gravá-la, João dispensou. Somente 9 anos depois, no CD comemorativo de 25 anos de carreira de Maria Bethânia, é que ele a interpretaria, como uma espécie de vinheta, chamando a cantora para dividir consigo um de seus temas favoritos, a Aioiô, ou Linda Flor, letra também de Peixoto, com colaboração de Marcos Porto e melodia de Henrique Vogeler, a qual, de forma superficial e pomposa, alguns musicólogos insistem em classificar como germem do samba-canção e, consequentemente, jogam-na no infinito balaio de precursora da chamada bossa nova. Integrada, assim, ao repertório de João, muitos poderiam comemorar o acerto dessa hipótese que virou lugar comum. Mas, ora essa, a Ioiô nada antecipava de Chega de Saudade ou de Bim Bom. Na verdade, a Linda Flor brotou do tema de La Plus Que L'Onde, de Claude Debussy. E, na gravação autoral, de 1929, destaca o pesquisador Carlos Didier, em seu livro Negra Seiva Feiticeira, a Ioiô desenvolveu-se com base nas rítmicas do lundu, da polca, da habaneira e do samba baiano no piano de Henrique Vogeler. Assim, se a criação de João tornara-se um paradigma, fazendo sobrar especulações sobre quem seriam seus precursores, o que restará na discussão são indícios aqui e acolá, em todos eles, sempre faltando o ritmo inventado pelo baiano. E a criação radical de sua interpretação em que canto, violão e orquestra formam um todo, eliminando hierarquias de acompanhamento. Sem necessidade de ser precursora, a canção de Vogeler está entre as eleitas de João como parte de, em suas palavras, a música brasileira, ampla, rica, infinita, sobre a qual o artista pode criar o seu fraseado pessoal. E a singeleza dos versos de Luiz Peixoto e Marques Porto, com seus benzinho, olhinhos e a feliz despreocupação insubordinada a concordâncias e também as deliciosas próclises com correção pronominal às favas, como me deixa, me leva, são a poesia exata para o paideuma da dicção popular, enxuta, delicada, que Joãozinho sempre perseguiu para manifestar seu íntimo sentimento brasileiro, cantando como se ao pé do ouvido. E foi o que ele conseguiu ensaiando Bethânia.

0: Ali, nessa gravação de 1990, Maria Bethânia se mostrou despida de sua reconhecida exuberância dramática de palco. Apoiada pelo samba do violão de João, que não se furtou de deixar transluzir um dengo na voz sorridente. Ela gosta de contar que a boa foi num take só. Ah, ouvimos, entre os dois, é evidente, uma intimidade, ou melhor, uma cumplicidade, iniciada 9 anos antes, quando o baiano, com sua mania de apelidar os mais queridos e fazendo valer a sua lábia proverbial, passou a chamá-la de Maribete e, conta ela, fez uma investida dizendo: Maria, você fala tão bonito, sabe frasear muito bem e cantou para mim o grito de alerta, com minhas divisões e tudo. João tentava convencê-la a cantar em seu Brasil e, quando ele me convidou, achei o pedido extravagante, a cantora revelou. Mas ele conquistou a participação com o seu despotismo esclarecido. Reconheci um homem divertido, engraçado, prazeroso. Fiquei encantada, disse Bethânia. E quando deu por si, estava no apartamento do feiticeiro. Deixava Caetano e Gil na sala assistindo à televisão e ia à cozinha ensaiar com ele seu violão. Joelhos encostados, o anfitrião postava-se feito um imã. A cada acorde, Maribete era atraída e mais se curvava em direção ao doce professoral João, que durante 10, 20, 30 vezes repetia no tabuleiro da baiana, de Ari Barroso. Magnetizada, uma absorta Bethânia ia a cada repetição decrescendo em tom, conduzida pelo violão e contracanto corretivo de João. Quando voltava a si, protestava. João, assim não dá. Eu estou quase sussurrando, estou no limite. Mas ele queria que cantassem, disse ela, naquele registro infernal. Madrugada já rompida, Bethânia saía desnorteada da cozinha, pensando: ele está me botando para cantar no porão. João Gilberto é assim. Ele rouba sua alma e põe a dele no lugar, Doricaime costuma dizer. Guardado o violão, o feiticeiro indiferente então entrava em seu voyage e dirigia até a Barra de Guaratiba, para observar urubus planando. Tomava sua vitamina de abacate e gastava 1.000 cruzeiros numa doceria cujo dono tinha conquistado. O velho, alta madrugada, subia as portas de aço para aquele monge de terno de tergal cinza entrar, falar de yoga e perguntar: para onde a gente vai depois que morre? Essa era a vidinha do João. Nem parecia que deixara em parafusos a cantora que mais vendia discos à época. Então ele volta. Mas já estava feito o ritual de iniciação, com a altissonância de Bethânia sendo mantida, mas derramada para dentro, a fim de que, como disse João, ela cantasse com o tabuleiro todo cheio. Era o momento de gravar. No estúdio, luz indireta e 4 baianos sentados em semicírculo sobre um mosaico de tapetes persas e almofadas. No aquário, um sonolento Guto Graçamelo aperta o rec. Maribete pede o fone. João nega. E ataca o primeiro acorde. Faz uns vocalizes e inicia uma ciranda. Primeiro ele canta os quitutes que tem no tabuleiro da baiana. Bethânia responde o que de quebrantos a baiana guarda no peito. Vão se alternando as vozes. João passa a voz para Caetano, que repete o vatapá, o caruru, o mungunzá e o umbu. A irmã de Tofo contra-ataca, Dulcimã, e já recepciona a investida de Gil. Nesse jogo, a combinatória de perguntas e respostas e juras pelo Senhor do Bonfim foi sendo repetida, e a cabeça da cantora girava mais que a Oenxerê de Candomblé. Sem saber quem iniciara a canção e onde ela terminava, Bethânia já tinha vertigens. Abre aspas. Caetano cantava, Gil cantava, ele cantava umas 30 ou 40 vezes. Eu já tinha perdido completamente a noção de divisão. Era o que João queria. Ele queria sem pé no chão, solta. Somente a emissão mesmo. E de repente ele parou. É essa. Fecha aspas. Bethânia não entendeu. Não sabia mais diferenciar. Já estava tudo rodando. Mas João chamou para ir ouvir e, no release do disco, a cantora reconheceria. Parece que ele vê na hora. Tem um raio-x. Só quer a essência. Não se contenta com truques. Lançado o LP, o samba soou completamente novo, sem o risco de ser abafado pela repercussão da gravação de Gal Costa e Caetano Veloso, excessivamente brejeira, no ano anterior. De lembrança do passado, só algo da graça revisteira do tabuleiro de Carmen Miranda, sendo oferecido a Luiz Barbosa, com o regional de Luperce Miranda em 1936. Até Betânia soara nova, renovada. Conversando nós quatro, sem fone de ouvido, só com o violão dele, quando me ouvi, perguntei: que é isso? Tomei um susto danado. Não tem lembrança da cantora que eu sou, que todo mundo conhece nos meus discos. Eu fui apresentada a mim de novo, disse ela. E nunca se ouviu realmente uma Betânia tão próxima. Ela recita íntima, confidente, brasileira, o que o coração da baiana tem.
1: O tabuleiro da baiana tem.

João sabe. Não sei como, mas ele sabe. Não ouve rádio, não compra discos, mas sabe de tudo. Ele conhecia todos os sucessos de Bethânia que estavam rolando na época. Cantou tudo para ela. Conhecia o disco todo de Rita Lee. Adorava a mania de você. Como ele adora a Rita Lee. Tinha visões, porque ele tem essa apreensão poética da realidade. Ele dizia: como é lindo quando essa música começa a tocar na sala dos brasileiros, enchendo os brasileiros de alegria, fazendo as festas, fazendo as pessoas se abraçarem. Como é linda essa menina Rita Lee, como ela canta perfeito. Foi assim que Caetano Veloso comentou, à época do lançamento de Brasil, as admirações de um sempre atualizado João Gilberto por aquelas duas cantoras que dominavam as vendas de discos e os dials, enchendo os brasileiros de alegria. O carinho por Rita, João já havia manifestado no ano anterior. Pegou do telefone e, como fez com Bethânia, cantando o grito de alerta, surpreendeu a roqueira sussurrando Mania de Você. Vejam que, de fato, ele gostava da canção. Rita suspeitou se tratar de um trote, mas era o Bruxão, como o chamava, convidando para cantar no especial grandes nomes da TV Globo. Ato contínuo, com apenas um ensaio de 30 minutos, lá estava ela com o vestido branco, a mando de João, em um verdadeiro número por ele ladeada. Novamente com uma pinta de Fred Astaire, desencravando de 1939 a marcha Juju e Balangandãs, de Lamartine Babo, composta para a revista homônima, em que, aliás, pela primeira vez se ouviu Aquarela do Brasil, a cena brasileira da abertura daquele programa de 1980. Fosse em Paris ou nos Brasis, o dueto deu muito certo. E foi um Brasil com S que despertou em Rita Lee o desejo de novamente encontrar-se com um tão brasileiro, João Gilberto. Em sua autobiografia, ela contava, abre aspas,

0: nos liga dizendo que adorou a música e que topava gravar. Deu tom confortável para ele, era só marcar dia, hora e lugar que ele estaria lá. A fama de sujeito complicado não rolou para o nosso lado. Comentava-se que, quando João dizia que ia, não ia. E quando João dizia que não ia, ia. O folclore em torno dele era famoso. Para nós, João disse que ia e foi. Chegou na hora certa, ouviu o arranjo, sugeriu modificar uma coisa ou outra nas cordas, deu uma bola com a gente, gravou de prima e foi embora. Profissa. Fecha aspas. Pois é, como cantarão em Brasil com S, se somos o país do jeitinho, essa informalidade fruto de uma má formação não foi o que houve entre João e Rita. Só ao final, com a bola dada entre eles, e que nada tem a ver com futebol, que já foi um dia o nosso orgulho nacional, e sim com aquela erva do norte, que os compositores e o intérprete tão bem apreciavam. De prima, como escreveu a roqueira, João cumpriu seu combinado e participou do disco de 1982 de Rita Lee e seu hobby, o Roberto de Carvalho. O bruxão se recuperava da má fama por cancelar o show que faria no Canecão. Um cano que acionou o lado mais marrom da imprensa e o chateou muito. Era inútil explicar a inviabilidade da acústica de galpão para a delicadeza de seus concertos. João se defendia. Abre aspas. Aliás, eu fico muito triste quando inventam histórias assim a meu respeito, como aquela de que sou uma pessoa impossível de se trabalhar, um temperamental perfeccionista, um chato. A verdade é que eu gosto muito do meu trabalho. É a minha opção de vida, minha aproximação pessoal da felicidade. Interessa-me fazer sempre o meu melhor trabalho, dividir o melhor possível os acordes, a emissão conjunta e uníssona da voz e do violão, essa preocupação que uns chamam de exagero e preciosismo pedante. Nada mais é do que o amor pelo que faço. A certeza de que não sou perfeito ou um gênio, de não ter essa voz privilegiada que outros dizem, e de que é necessário trabalhar a sério e duro pelo produto final, este sim, perfeito, a música brasileira. Toco e canto de ouvido, e só trabalho com grandes músicos e arranjadores. Tudo sempre deu muito certo. O amor sempre acontece em meu trabalho. O mais é folclore mesmo. Fecha aspas. Voltando à canção, que mostrara a Rita esse João profissa, ela era irrecusável. Com uma irreverência irresistível, a cantora empilhou referências à história do Brasil, mencionando até o velho slogan dos fogos de artifício Caramuru, mas, para, de forma humorada, contar do chabu do náufrago Diogo Álvares Correia, que escapou do papo antropófago dos Tupinambás, porque ele mais servia como relações públicas do que quitute. A nossa gente sempre foi inteligente. E por falar em comida, aqui é um prato cheio. E em vez da cena gloriosa de Pedro Américo, o seu xará Pedro I será pintado no samba tendo um piriri. E uma crítica sempre atual será a dos invasores, que namoram nossa beleza de terra generosa, essa terra rara de tão raras terras. Mas Rita Lee é que será uma mina de ouro, exacerbando sensualidade em seu canto. E a gravação, olha, ficou perfeita. Até mesmo com uma perdida de ar que João teve ao cantar fubá, deixando a nota em suspenso. Não havendo sessão percussiva na faixa, o que percutirá será um delicioso quem te conhece, com as reconhecidas sibilantes e africadas sensacionais do baiano, as quais foram sensivelmente apreendidas pela cantora, que as reproduziu simulando um cachixi em background. Isso é a cara de João e seu cantar brasileiro. O João que dizia: é assim que eu sou, um baiano que está no estrangeiro há quase 20 anos e ainda não perdeu o sotaque, nem é capaz de manter uma longa conversa em inglês.
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Além de Maria Bethânia e Rita Lee, João Gilberto teve outros encontros com vozes femininas. Em começo de carreira, ainda antes do sucesso, gostava de tocar com suas ex-namoradas Marisa Gatamansa e Silvia Telles. Em fitas que podem ser ouvidas aqui na Rádio Batuta, na casa de seu amigo Carlos Coquejo, João incentivava o canto de sua então esposa, uma astrude pré-Girl from Ipanema. Já Elza Soares, em mais de uma ocasião, declarou que João foi seu grande mentor, defensor, e que passava horas ensaiando com ela nos estúdios da Odeon. O que, pela mesma época, ele também fazia com Alaide Costa. Quando veio ao Brasil, em 1971, além de convidar Caetano Veloso para se apresentar na TV Tupi, fez questão de cantar com Gal Costa, uns sambas como Largo da Lapa, Saudade da Bahia, e tantos outros do tempo em que a conhecera por intervenção do radialista Silvio Lamenha, em Salvador. Já Nara Leão era a sua menina dos olhos. A primeira nota na imprensa, sobre a ainda desconhecida garota, informava que João a colocara no carro e a levara para passear, dirigindo até São Paulo. Sobre ela, contava, abre aspas, Nara era uma cantora generosa e suave. Brincava comigo dizendo que não sabia tocar violão. Sabia sim, e tinha uma voz maravilhosa. Eu tenho tanta saudade dela. Fecha aspas. Mas foi de seu grande amor a sua voz eleita, Heloísa, como a chamou até o fim, a nossa miúcha, para quem João telefonava no hospital e pedia que ela não morresse, porque ficaria sem ter com quem cantar. Depois da participação encerrando o álbum branco e dividindo com ele um controverso disco de Stan Getz, aconteceu o que de melhor poderia acontecer para a saúde da relação do casal, o divórcio. Além da amizade, os encontros seriam exclusivamente musicais. Pouco depois de embarcar no Brasil, e antes de cuidar de seus próprios projetos, João privilegiou a participação no primeiro LP solo de Miúcha, lançado em 1980, tocando seu violão e cantando juntos a que é, de seu amigo Bororó, e dando a ela a primazia de regravar Disse Alguém, antes que esse Fox pintasse em seu Brasil. Aliás, o disco de Miúcha, inteligentíssima que a moça era, foi também uma visão sua sobre nosso país em transformação. Além da linha de montagem, composição de novela com Chico Buarque, sobre a ópera operária do ABC Paulista em greve, havia, do mesmo Maninho, algo que fez eclodir essa rearticulação sindical. E muito nos interessa para pensar o Brasil de João Gilberto. Miúcha cantava Um Milagre Brasileiro.

Cadê o meu? Cadê o seu? Cadê a fatia do bolo que precisa crescer para ser dividido enfim? É, só pode ter ficado com o Delfim, o czar do milagre econômico. Aquele delírio sem a graça que, em 1980, já era o vinagre da retração do PIB em 4,3%. Também um endividamento externo galopante das patrióticas fardas verde-oliva, dobrando-se ao FMI e escancarando o seu caráter antissocial, no empobrecimento a olhos vistos, com as constantes perdas reais do salário básico, daqueles que, no samba do Chico, quanto mais trabalhavam, menos viam dinheiro. Mais consumiam e avistavam suas poupanças fazendo o verdadeiro boom. Assim, puf! Entretanto, que ninguém se fizesse de desavisado. A nossa trágica história econômica já havia sido definida como uma procissão de milagres. Vejam aí, no Visão do Paraíso, um livro de Sérgio Buarque de Holanda, por acaso pai de Miúcha e Chico, e sogro de João Gilberto. O historiador compunha um painel de dádivas e dívidas, o ouro branco do açúcar arrefecendo e se tornando ouro mineral do século XVIII. Esgotadas as minas, o maná do café e seu ciclo de dinheirama para os barões e infertilidade para o solo. Logo, terras e fortunas fantasmagoricamente transubstanciadas em papéis flutuantes na bolsa, soprados pela ventania da euforia especulativa, e logo incinerados pela crise do encilhamento. Tudo somado, dos milagreiros ciclos coloniais às políticas do império, do rentismo republicano ao bolo do Delfim, nenhum projeto. Apenas os solavancos aventureiros e, deles, excluídos sempre do balancete, um povo e a sua força organizada de seu trabalho. E, sendo um samba sobre o Brasil, o milagre brasileiro de Chico Buarque estava afinado ao olhar de João pelo país e ao projeto de seu disco. Mas, já notaram? Apesar de amar e ensaiar infinitamente em casa composições como Bastidores e Ela Desatinou, acabou deixando-as de fora de sua discografia. Uma explicação mais impertigada dirá que João não gravava Chico Buarque porque o repertório de sambas do baiano era, por si, uma leitura do samba anterior que formara a sua criação e, consequentemente, também as composições de Chico, seu tributário. Outra hipótese, mais pedestre e igualmente convincente, é a de que João era inteligente o bastante e não cabotino o suficiente para ficar por aí gravando música de cunhado. Seja como for, João, sempre mandão, também queria o seu milagre, mas sem a crônica econômica e irônica. E, para tanto, recorreu a Dorival Caymmi e às transcendências na concretude da economia pictórica de suas composições. No Milagre de Caymmi, a concisão de um quadro, a representação dos pescadores e seus ofícios no mistério de um dia santo, a complicação do mar encrespado pelo tempo virado, o desfecho feliz alcançado miraculosamente, mas pelo trabalho de Maurino, Dadá e Zeca, o que aguentou, o que labutou e o terceiro que nem falou. E será na repetição do estribilho que se iluminará a mímese do esforço humano face ao perigo do desconhecido. Um movimento constante ainda mais enfatizado pelos baianos em Brasil, cada um retomando a canção na íntegra. E depois, os três como Maurino, Dadá e Zeca, unidos e em uníssono. Era só jogar a rede e puxar a rede, com o fonema africado simulando com eficácia visual o gesto. Rede. E, inicialmente intitulada Pesca Milagrosa, por Dorival Caymmi, a inspiração para a composição, segundo o Cancioneiro da Bahia, vem de certos casos que acontecem habitualmente durante a Semana Santa, quando os assambarcadores de venda de peixe, exploradores do povo e dos pescadores, escondem os estoques, alardeiam a falta de mercadoria para aumentar os preços. É nessas ocasiões que se repete o milagre. É só jogar a rede e puxar o peixe farto, abundante, em dia de pescar e de pescador. Pesca milagrosa, derrotando a ganância dos assambarcadores. E se nos detemos um tanto nesse milagre, é porque, além de sua beleza, ele teve importância central no projeto do disco.
sendo aventado como título até o último momento de gestação. Quando João viu a arte preparada por Rogério Duarte e pediu que no lettering se mantivesse apenas Brasil. Gilberto Gil comentou, abre aspas, para mim, o nome do disco é milagre até hoje. Quando João falava a respeito, dizia que era uma coisa marcante, toda a história da Bahia, a história do Brasil, a bondade e o amor da gente. Ele é sempre oracular. Fecha aspas. João Gilberto, esse oráculo, retirou o milagre, palavra tão bela, do vocabulário reificado da economia. Mas sem escamotear a procissão de milagres de nossa história e sem se iludir, nos termos do professor Paulo Arantes, com a miragem consolatória, que essa procissão enseja na visão sobre um país do futuro, onde o futuro nunca chega. É apenas o trabalho concreto que produz o milagre verdadeiro. Para a saída da crise após o vinho do milagre brasileiro avinagrar, o mestre Celso Furtado propunha que, como os pescadores de Caymmi, o país se mantivesse em movimento. Negando a política de recessão para controle da inflação, investindo no mercado interno para aplacar o endividamento e a dependência externa e, por fim, investindo em um projeto nacional de valorização do emprego, da cultura e da autonomia. Todas essas propostas, quase nada acatadas, mantêm-se na ordem do dia e podem ser encontradas num livro publicado naquele mesmo 1981 e que se chama, veja vocês, Brasil pós-milagre. Das praieiras de Caymmi, essas canções de luz e horror, Milagre é a única presente no repertório do João. Ela não termina em tragédia.

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1: Era só jogar a rede e puxar a rede. João escolhera uma radiozinha de Aparecida, no interior paulista, para fazer em primeira mão a transmissão de sua oração pelo Brasil, como definira Caetano Veloso. E o fez porque foi das águas do Rio Paraíba que a imagem de Nossa Senhora Aparecida emergira milagrosamente na rede dos pescadores em 1717, fartando-as de peixes, como na canção de Dorival Caymmi. Também reza a legenda devocional que foi diante da estatuinha de terracota que se arrebentaram os grilhões do negro Zacarias, escravo fugido que clamara pela libertação diante da santa. Naquela cidade-santuário, onde os romeiros do país inteiro acorrem em busca de milagres para suas aflições e despejam seus ex-votos de gratidão aos pés de uma divindade negra, moveu-se, nas ondas do rádio, não um catecismo de João Gilberto, mas sua visão de um Brasil onde o trabalho do homem comum é o verdadeiro milagre brasileiro, que constrói um país, que o liberta da dependência dos azares quase certos do destino mal traçado, em mar revolto pelo tempo virado da história. Para João, em sua visão mística profundamente política, o Brasil se identifica pelos traços essenciais de seu povo. Suas raças, seus falares repletos de musicalidade e sua fé popular, manifestada pelo feiticeiro naquele território católico de Aparecida como uma silenciosa lição de tolerância religiosa. Porque, de noite até de manhã, durante as madrugadas de ensaios e exercícios de espiritualidade para a gestação do disco, ouviu-se cantar para Naná, no apartamento de João Gilberto. Eram os três, transformando em mantra o Ijexá Cordeiro de Naná, dos Tinquãs, escolhido para encerrar o disco, consagrando-o à Senhora das Lamas, a orixá do humus, de onde vem e para onde volta o humano e de onde nasceu a terracota, matéria humilde, para a feitura daquela santinha a quem Joãozinho voltava seus olhos para rezar o seu Brasil.

João Bosco, o amigo chamado de Johnny por João Gilberto, considera o disco uma síntese do país em 6 faixas. O Brasil afromestiço, a quem, em vocativo, Ari Barroso avisava que iria cantá-lo em seus versos. O Brasil afro-baiano da Roma Negra, pintada por Denis Brian, e dos quitutes e encantarias de Cangerei e Candomblé, ofertados num tabuleiro. Também o Brasil do Homem do Mar, em seus mistérios das praieiras de Caymmi. Aquele que falou para Oxum que com Silas está em boa companhia, no Samba Nação, composto por Johnny e Aldir Blanc. E que Joãozinho considerava uma obra-prima, pela dança irisada de Oxumaré, transformação e movimento, sobre um mar de lama da nação que se aguenta por um fio. O Brasil negro que João Bosco viu no disco, feito às reservas de prantos de Davi Nasser, cantadas por João Gilberto, tem um lamento que se formou na escravidão, como escreveu Mateus Aleluia em sua Cordeiro de Naná. Sintetizando esse afrocanto dos Tinquãs, o baiano reconduz o país que só vê em seu povo ao seu mistério profundo. Acompanhado pelos sininhos tocados por Paulinho da Costa, que dão a coda mística ao milagre de Caymmi, e fazem a transição agora ao acalanto de Naná, onde Mateus Aleluia dizia, e sem dizer, João reitera, o meu silêncio é uma singela oração. Saluba, vovó.

0: Para Gilberto Gil, ao longo dos ensaios naquele 1981, em que fazia 50 anos, João Gilberto confidenciava o que Brasil nele causara. Ganhei anos de vida. Caetano Veloso resumia assim a experiência do convívio. João é um grande mestre, não só existencial, como religioso. Por aquela época, em que estava recém-voltado ao seu país, esse mestre renovado e zen, numa de suas escapadas para dirigir seu carro madrugada adentro, encontrou com o amigo Moraes Moreira. João, o místico, naquele momento, viu o seu Brasil brasileiro em pessoa.
1: Mais uma vez, João Gilberto presente na minha vida. E a gente estava no Rio de Janeiro, numa madrugada, que João adora a noite, né? E uma daquelas ladeiras maravilhosas do Rio, e João viu uma mulata descendo de manhã com toda a energia, com todo o seu swing, já partindo para a vida, né? Sem se queixar de nada. E ele olhou e disse assim: olha lá, olha o Brasil descendo a ladeira. E daí nasceu essa música.
0: João Gilberto avistou seu Brasil na mulher negra que ginga logo cedo, passando para ganhar a vida. Certa vez, declarou que o ritmo que inventara talvez tivesse nascido da observação das lavadeiras que desciam até o São Francisco, equilibrando suas trouxas na cabeça para lavar as roupas e fazendo com as cadeiras um cadenciado skin-din, skin-din-din. Em outro momento, definiu sua criação assim: minha música é som, e esse som é o som dos brasileiros em movimento.

brasileira. Este trombone é de Vitor Santos, que arranjou Lá Vem o Brasil Descendo a Ladeira. E em seu sopro, notem aí que beleza, colocou a convenção dos pam-pam-pam, pam-pam-pam, do arranjo de Radamés Inátali para a Aquarela do Brasil. E é assim que vamos, com esse povo, num samba sem medo, com esse Brasil de João Gilberto, essa alma delicada, esse imenso brasileiro. Um continente a caminhar, um país em movimento, essa dona caminhando.

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2: Floreio, de Arthur Boscato, com Entrevero Instrumental.

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4: Zero hora e dois minutos.
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No Música e Músicas do Brasil de hoje, nós vamos conferir o lançamento do álbum Valsas de Esquina, com o violinista Yuri Rakievich e a pianista Olga Kopylova, dedicada à importante série de Francisco Mignone. Seja muito bem-vindo, você é o nosso convidado. O Música e Músicas do Brasil começa agora. Em seu terceiro álbum, o duo formado por Yuri Rakievich e Olga Kopylova apresenta as 12 valsas de esquina em arranjos inéditos para violino e piano, desenvolvidos especialmente pelos próprios intérpretes. A única peça originalmente adaptada por Mignone para essa formação, a valsa número 2, serviu de ponto de partida para o projeto. As transcrições preservam as melodias e a riqueza harmônica das obras, ao mesmo tempo em que redistribuem passagens e ajustam tonalidades para valorizar o diálogo entre os dois instrumentos.

parceiros desde os tempos da UZESP, Yuri Rakevich e Olga Kopylova consolidam, nesse lançamento, uma trajetória de mais de 15 milhões de reproduções em plataformas digitais. Nós vamos iniciar o programa com as valsas de 1 a 4 de Francesco Mignone, violinista Yuri Rakevich e a pianista Olga Kopylova.

Ouvimos as valsas de esquina, de 1 a 4, de Francesco Mignoni, com o violinista Yuri Rakievich e a pianista Olga Kopylova. Francesco Mignoni foi um dos nomes centrais da música brasileira do século XX. Compositor, pianista, regente e professor, ele transitou por diferentes linguagens ao longo da carreira, mas encontrou no nacionalismo uma de suas marcas mais fortes. Inspirado pelo convívio com Mário de Andrade e pelas experiências musicais da juventude, o compositor incorporou à escrita de concerto elementos da música popular urbana brasileira, mas sem abrir mão do refinamento técnico e da riqueza da sua linguagem. Deste álbum, lançado em 5 de junho de 2026 pela Azul Music, o violinista Yuri Rakievich e a pianista Olga Kopylova interpretam as valsas de esquina, números de 5 a 8, de Francesco Mignoni, em uma versão para piano e violino feita pelos próprios intérpretes.

Ouvimos as valsas de esquina, de 5 a 8, de Francisco Mignoni, com Yuri Rakievich, violino, e Olga Kopylova, ao piano. Escritas entre 1938 e 1943, as 12 valsas de esquina nasceram das lembranças de Mignoni e da serenata

portas e rodas musicais das esquinas de São Paulo. As peças recriam o universo das valsas, dos choros e das serestas, evocando a sonoridade do violão e da flauta, transformando essas referências populares em música de concerto. Simples na aparência, mas elaborada em sua construção, elas se tornaram um dos pontos mais altos da produção pianística do compositor e um marco do nacionalismo urbano brasileiro. Nós vamos encerrar com as valsas números 9, 10, 11 e 12, de Francisco Mignone, com Yuri Rakievich, violino, e Olga Kopilova, ao piano.

Ouvimos as Valsas de Esquina, de 9 a 12, de Francisco Mignone, Yuri Rakievich, violino, e Olga Kopylova, ao piano. Este álbum que apresentamos hoje foi lançado em 5 de julho de 2026 pela Azul Music e pode ser adquirido nas principais plataformas digitais. E vamos aproveitar os minutos finais do programa para conferir mais uma interessante gravação da pianista Olga Kopylova, também lançada pela Azul Music. Nascida no Uzbequistão e formada pelo Conservatório Tchaikovsky de Moscou, Olga Kopylova mudou-se para o Brasil em 2000, ingressando ao ZESP como pianista titular, cargo que ocupou por mais de 2 décadas. Desde então, além da intensa atuação como solista, camerista e professora da Academia de Música da UZESP, a pianista vem construindo uma estreita relação com a música brasileira, registrando em disco obras de importantes compositores nacionais. Ouviremos então um trecho de Seresta, de Camargo Guarnieri, Olga Kopylova ao piano, Orquestra Sinfônica do Estado de São Paulo e a regência de Isaac Karabchevsky.

0: Com a seresta de Camargo Guarnieri, interpretada pela pianista Olga Kopylova, a Orquestra Sinfônica do Estado de São Paulo e a regência de Isaac Karabchevski, encerramos mais um Música e Músicos do Brasil. Muito obrigado pela sua companhia e até o próximo programa. E como sempre, eu espero por você. Até lá.
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6: Uma hora e dois minutos.
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8: Olá, muito bom estar aqui com você mais uma vez. O programa Circular Brasil de Música Instrumental de hoje traz atrações com estilos e ambientes bem variados entre si. Primeiro, vem o som do saxofonista Roberto Sion, um veterano, tocando alguns clássicos da nossa MPB em versão instrumental, com faixas do EP Happy Hour, Made in Brasil. Logo depois, tem a música variada e criativa do grupo Aquilo Del Nisso, com faixas do álbum 5. E para fechar essa edição, teremos todo o swing do percussionista Carlos Piau, com faixas do disco Manzuá. Circular Brasil, uma seleção semanal de discos instrumentais de hoje e de ontem, de norte a sul do país, com uma seleção especialmente preparada para você. Vamos nessa? Vem com a gente!

Roberto Sion é um saxofonista de São Paulo e é uma peça fundamental na história da música instrumental do nosso país, participando de projetos e discos muito importantes nesse trajeto, né? Hoje nós vamos ouvir faixas de um EP dele, que tem um número de músicas um pouco mais reduzido do que um disco normal, né? O nome desse EP é Happy Hour, Made in Brazil. E traz um repertório que o Roberto eventualmente faz em seus lançamentos, releituras instrumentais de temas famosos da nossa música popular brasileira. Vamos ouvir quatro faixas.

desse trabalho aqui no programa de hoje, começando com duas delas agora, Valsa de Eurídice, de Vinícius de Moraes, e Pastorinhas, do Noel Rosa e João de Barro, que também era conhecido como Braguinha.

O saxofonista Roberto Sion é a nossa primeira atração do programa Circular Brasil de hoje. Estamos ouvindo faixas de um EP produzido por ele, chamado Happy Hour Made in Brasil. Acabamos de ouvir releituras instrumentais de Pastorinhas, do Noel Rosa e Braguinha, e antes dela foi Valsa de Eurídice, do Vinícius de Moraes. Vamos agora para mais duas faixas desse mesmo trabalho. Vem aí Brigas Nunca Mais, do Tom Jobim e do Vinícius de Moraes, e logo depois Samba da Alegria, do próprio Roberto Sion.

Essa foi Samba da Alegria, do saxofonista Roberto Sion, que foi nossa primeira atração do programa Circular Brasil de hoje. E antes dela, a gente ouviu Brigas Nunca Mais, do Tom Jobim e Vinícius de Moraes. Hoje nós apreciamos algumas faixas de um EP do Roberto chamado Happy Hour Made in Brasil. E agora, ainda em São Paulo, vamos para a nossa próxima atração. Um grupo versátil e bem interessante daquelas bandas de lá.

A banda Aquilo Del Nisso já tem uma longa trajetória na música instrumental e já esteve presente aqui no nosso programa Circular Brasil através de outros álbuns. Hoje nós vamos apreciar algumas faixas de um disco chamado 5. Apesar das faixas serem um pouco mais longas do que o normal, vai dar para a gente curtir 3 delas aqui no programa de hoje. Começamos com a primeira agora, uma releitura do grupo de um clássico do jazz, Autumn Leaves, do Joseph Kosma.

Esse é o grupo Aquilo Del Nisso, de São Paulo, que é a segunda atração do nosso programa Circular Brasil de hoje. Acabamos de ouvir uma releitura de um clássico do repertório do jazz, Autumn Leaves, de autoria de Joseph Kosma. As faixas estão presentes no disco do grupo chamado Cinco. O álbum foi lançado no ano 2003. A formação do grupo Aquilo Del Nisso neste álbum foi o Rodrigo Bueno, Marcelo Zanettini, Celso Marques, Ayrton Fernandes e Jorge Marciano. Vamos lá para mais duas faixas agora? Vem aí Sambaba, do Rogério Costa, e logo na sequência, Na Pressão, do Celso Marques.

Você está acompanhando o programa Circular Brasil de Música Instrumental. E nós acabamos de apresentar a nossa segunda atração dessa edição de hoje, o grupo Aquilo Del Nisso, lá de São Paulo. Nós ouvimos faixas de um álbum que eles gravaram no ano 2003, chamado 5. Esse tema que tocou agora foi Na Pressão, do Celso Marques. E antes dele, a gente ouviu Sambaba, do Rogério Costa. E agora vamos para o Planalto Central, para Brasília, conhecer mais de perto o trabalho da nossa terceira e última atração de hoje.

Carlos Piau é um percussionista de Brasília que vem ganhando destaque a cada novo trabalho que ele apresenta. Uma coisa legal e interessante é que geralmente ele é o compositor das músicas dos discos que produz, o que não é muito comum entre os percussionistas. Hoje nós vamos ouvir faixas de um EP lançado por ele, que leva o nome de Manzuá. As faixas foram compostas por ele durante a pandemia, em 2020, naquele momento de isolamento. Assim como na atração anterior, vamos ouvir três faixas desse trabalho agora. É um som bem pra cima, com muito balanço e swing, você vai reparar isso. Apesar dessa introdução longa e mais espacial, assim, desse tema que vem aí agora. A gente começa com a faixa título do EP, Manzuá, de autoria do Carlos Piau.

O percussionista Carlos Piau, de Brasília, é a nossa terceira e última atração do programa Circular Brasil de hoje. Estamos ouvindo faixas do EP Manzuá, e essa que a gente ouviu é a faixa título do trabalho, de autoria do Carlos. Aliás, todos os temas deste projeto são de autoria dele. E para fechar o programa de hoje, vamos para mais duas, Viagem para Casa e Xará.

Essa foi Xará, e antes dela a gente ouviu Viagem para Casa. Ambas são de autoria da nossa terceira e última atração do programa Circular Brasil de hoje, o percussionista Carlos Piau, de Brasília. Nós ouvimos faixas de um EP lançado por ele, chamado Manzuá. Uma curiosidade bacana aqui é um detalhe que não é muito comum num percussionista. Ele é o compositor de todas as faixas desse trabalho.

0: E vamos terminando o nosso Circular Brasil de hoje. Muito obrigado pela sua companhia nessa última hora e pela sua audiência também. Audiência, inclusive, cada vez mais expressiva e mais querida. O nosso muito obrigado. Semana que vem, a gente está aqui de volta, sempre com um repertório selecionado cuidadosamente para você. A experiência do ouvinte no decorrer da audição deste programa é a nossa maior atenção. Pode ficar certo disso. Grande abraço e até o nosso próximo encontro.
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2: Duas horas e dois minutos. 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
0: Os Elementos, suíte para a orquestra de Jean-Ferry Rebel, música antiga de Colônia, direção de Reinhard Goebel.

0: Os Elementos, suíte para a orquestra de Jean-Ferry Rebel, música antiga de Colônia, direção de Reinhard Goebel.
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0: Suíte em Mi menor para flauta doce e baixo contínuo, de Jacques-Martin Rotteter. Viola da gamba, Wieland Kuijken. Flauta, Franz Brüggen. Cravo, Gustav Leonhardt.

0: Suíte em Mi menor para flauta doce e baixo contínuo, de Jacques-Martin Rotteter. Viola da gamba, Wieland Kuijken. Flauta, Franz Brüggen. Cravo, Gustav Leonhardt.
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0: Divertimento número 2, opus 8, de Jean-Marie Leclerc. Conjunto Ars Barroca.

0: Suíte para sopros de Johann Christoph Pesel, conjunto de sopros da Filadélfia.
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0: Concerto para piano em Mi maior, opus 110, de Johann Nepomuk Hummel, London Mozart Players, solista e diretor Howard Shealey.

0: Concerto para piano em Mi maior, opus 110, de Johann Nepomuk Hummel. London Mozart Players, solista e diretor Howard Shelley.
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0: Duas valsas para piano solo de Jules Massenet, piano Aldo Ciccolini.

0: Duas valsas para piano solo de Jules Massenet, piano Aldo Ticolini.
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4: Quatro horas e três minutos.
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6: Eu sou Rui Vasconcelos e tenho o maior prazer e alegria estar com a sua participação aqui. Venham compartilhar conosco aqui estes convidados especiais desse programa Sala de Concerto, que são o duo Santoro, Paulo e Ricardo Santoro. Sejam muito bem-vindos.
7: Tenhamos um bom concerto e um bom programa. Agora, Ricardo falando, quase a mesma voz do Paulo, querido público da Rádio MEC.
6: Maravilha. Representantes de uma família extremamente musical, Paulo e Ricardo Santoro estão desde sempre em muitas frentes em prol da difusão da música, principalmente da música brasileira de concerto. Na extensa carreira do duo Santoro, que já soma mais de décadas de atuação, a música brasileira sempre teve lugar de destaque. O nome do álbum é O Compositor é Vivo. Este álbum, que já está disponível nas principais plataformas de streaming, tem o apoio da Lei Incentivo à Cultura e patrocínio do Instituto Cultural Vale. Neste Sala de Concerto, teremos a alegria de ouvir algumas dessas obras, todas elas dedicadas ao duo Santoro. Antes de iniciarmos a conversa com os nossos convidados sobre esse espetacular projeto, vamos ouvi-los tocando As Asas São Sempre Leves, de Luiz Pardal, na interpretação dos nossos convidados de hoje, os violoncelistas Paulo e Ricardo Santoro, que formam o duo Santoro. Você está na MEC FM e este é o Sala de Concerto.

0: Ouvimos As Asas São Sempre Leves, composição de Luiz Pardal, na interpretação do Duo Santoro. E para quem chegou agora aqui na Rádio MEC, estamos hoje recebendo o Duo Santoro, formado pelos irmãos Paulo e Ricardo Santoro. Paulo e Ricardo Santoro, é uma alegria, uma honra para a Rádio MEC recebê-los aqui em nossos estúdios, ainda mais para ouvir e falar, né, sobre esse projeto tão singular e importante que resultou no álbum O Compositor é Vivo. O álbum nasceu de uma turnê, né, pelo Brasil, é isso? Contem para nós como é que cresceu essa bela realização.
1: É, nós sempre cultivamos muito, com muito carinho, a música brasileira. E percebemos que o compositor vivo precisa ser tocado, a música dele precisa ser tocada. Então nós aliamos um repertório que não é originalmente grande para a nossa formação. Aliamos essa falta de repertório dos grandes e tradicionais, Beethoven, Mozart, etc., aliamos a nossa necessidade de aumentar o repertório. E qual foi a solução? Convidar, pedir para os compositores escreverem para o Duo Santoro. Assim nasceu um concerto chamado O Compositor é Vivo. Deste concerto, entramos num edital do Instituto Cultural Vale e fomos aprovados.
0: Que maravilha.
1: Daí, você imagine o Brasil inteiro concorrendo num edital com patrocínio da Vale. O Brasil inteiro concorrendo, nós passamos e fizemos a turnê por 5 estados brasileiros, pedindo para 10 compositores, 2 em cada estado, escreverem para a nossa formação. E culminamos essa turnê, esse projeto, com este concerto ao vivo para o público da Rádio MEC.
0: Maravilha. Paulo, tem alguma coisa a acrescentar, Paulo?
2: Não, é só dizer que como o Ricardo mencionou, dos compositores, que a gente, para aumentar o nosso repertório, nós convidamos os compositores a escrever para o Duo. Da mesma forma, eles até então, muitos deles, não todos, nunca tinham escrito para essa formação. Uhum. Então foi assim, vamos dizer, unir, né, o útil ao agradável. Né, a gente aumentou nosso repertório e vice-versa, os compositores também começaram a escrever para a nossa formação.
0: Tá bom. Todas as obras que ouviremos aqui no programa Sala de Concerto foram dedicadas ao Duo. Eu vou pedir que vocês falem um pouquinho, né, sobre esses compositores que vocês estão tocando aqui. Nós começamos com Luiz Pardal, vamos seguir agora com mais uma obra dele e, no mesmo bloco, né, uma composição de Ciro Delvísio. Como é que estas obras chegaram até vocês? Foram encomendadas? Nos fale um pouquinho sobre elas.
2: É, toda a encomenda, né, como você falou, tem uma história longa por trás. Não vai dar tempo da gente conversar sobre toda a obra, o compositor, mas normalmente alguma ligação tem com a gente. O Luiz Pardal é um compositor muito conhecido no Brasil inteiro e foi uma indicação do maestro de Belém, da Orquestra do Teatro da Paz, o Miguel Campos Neto, que nos indicou esse compositor, que é violista, violinista, é professor, e nos presenteou com essas duas pérolas, que não são originais, ele não escreveu originalmente para os dois violoncelos, mas fez, sim, essas adaptações que eu disse para ele, que ficaram até melhor que as versões originais. Então, nós ouvimos o As Asas São Sempre Leves, que é uma modinha. Uhum. E agora, após essa fala, tocaremos De Bem com a Vida, que é um choro canção.

0: Então, o Ricardo vai falar da música do Ciro.
1: É, rapidamente, Ciro Delvísio, compositor sul-mato-grossense de Campo Grande, escreveu essa música Passacaglia em ritmo de Guarânia. Passacaglia é um estilo de música no qual um tema aparece, ele é apresentado durante a música inteira e as variações acontecem sempre em cima desse tema. O tema continua e as variações estão acontecendo. E Guarânia é um ritmo, é uma música folclórica lá do interior do Mato Grosso do Sul, mais especificamente da Corumbá, de Corumbá, que por sua vez esse ritmo, esse estilo, essa Guarânia veio importada do Paraguai. Então temos uma música aí paraguaia, sul-mato-grossense e carioca também, porque o Ciro mora no Rio e está ouvindo a gente.
2: Maravilha. Então vamos seguir ouvindo o Odu Santoro. Inicialmente, de Luiz Pardal, De Bem com a Vida. E logo em seguida, Passacaglia em ritmo de Guarânia, de Ciro Delvísio.

0: Na interpretação do Duo Santoro, tivemos Passacaglia em Ritmo de Guarânia, de Ciro Del Vizio, e antes, De Bem com a Vida, de Luiz Pardal. Você está ouvindo o programa Sala de Concerto. As próximas obras que ouviremos têm as cidades de Minas Gerais e Rio de Janeiro como inspiração. São composições de dois mineiros, Alexandre Schubert e Eli Jure. Paulo, pode nos falar um pouquinho sobre esses compositores e sobre essas criações?
1: Sim. Alexandre Schubert, apesar desse sobrenome alemão que nos remete imediatamente ao famoso Franz Schubert.
0: É verdade.
1: O Alexandre não é parente dele. É bem brasileiro, de Minas Gerais, do interior de uma cidade chamada Unhaporã.
2: Manhumirim.
1: Isso, Manhumirim. Ih, fala aí, Ricardo.
2: Manhumirim.
1: Isso, deu um nó aqui, mas... Então, ele é do interior de Minas, como a gente já acabou de mencionar, e essa é uma música, não é uma música grande, é uma bela homenagem que ele fez à sua cidade natal, que a gente no interior, né, ainda costumava... costuma se tomar aquele café bem cheiroso naquele coador de pano. Então ele fez uma menção a esse cheiro, uma música muito tranquila, aquele cheiro do cafezinho gostoso coado no coador de pano.
2: Ele disse que essa música dele cheira ao café, né? E ele lembra das paisagens lá, das ladeiras lá de Manhumirim. E o Eli Jure, o contrário, né? Ele é mineiro, mas morava no Rio. E voltou para Belo Horizonte com saudade do Rio, de onde morava, e escreveu um choro, bem, com um nome bem legal, né? Bem gostoso, chamado Janeiro no Rio.
0: Que maravilha, então vamos ouvi-las. Com Duo Santoro, teremos Casario de Minas, de Alexandre Schubert, e Janeiro no Rio, de Eli Jure.

0: Que maravilha, que maravilha. São dois violoncelos, mas parece um, né? Tivemos
1: Obrigado.
0: aqui com o Duo Santoro, Janeiro no Rio, de Li Jury, e começamos o bloco com Casario de Minas, de Alexandre Schubert. A próxima obra é de uma compositora. A compositora também é viva, não é verdade?
1: Boa,
0: Pois
1: boa.
0: é.
1: Boa, gostei. A compositora é viva, é isso aí.
0: Então fale para nós sobre Cibele Donza e a obra dela.
1: A Cibele também foi. Ela é de Belém, ela é maestra lá, é compositora, obviamente, e é professora também de composição. Ela faz um trabalho muito, mas muito interessante lá em Belém. E chegou até nós através da indicação do maestro, né, o Miguel Campos Neto, e a gente prontamente aceitou essa indicação e não teve erro. As indicações dele foram certeiras. Cibele, a gente ainda hoje ainda soa com uma certa. A gente até fala diferente compositora, né? O que não deveria ser, mas eu acho que da nossa parte também é um erro que, enfim, erro, mas não chegou até a gente. Compositoras chegaram muito iniciantes, né?
0: Sim.
1: E a gente, a partir da Cibele, que foi a primeira realmente uma encomenda que nós fizemos a uma compositora, e nós estamos já desenvolvendo um projeto. Não sei se o nome será esse, a compositora é viva, mas só com compositoras.
0: Só
1: Então,
0: um álbum
1: um
0: só com
1: álbum, isso.
0: compositoras.
1: Se não virar um álbum gravado, pelo menos para a gente tocar mais, né? Montar um projeto, um concerto só com compositores e compositoras.
0: Isso.
1: E a Cibele escreveu essa obra tem um título bem interessante, O Olho d'Água. Aqui ela faz referência ao local onde ela vive, lá Belém, com seus rios maravilhosos, né? É uma obra com um estilo contemporâneo, uma escrita bem mais contemporânea do que Luiz Pardal. Essa que é a graça, né, da música. A gente
0: Exato.
1: sai de uma música tão tonal como a do Pardal e pega dela mais atonal, mas ao mesmo tempo ela consegue mesclar elementos da canções locais de Belém, um lundu muito característico. Enfim, é uma obra com uma outra roupagem e que vale a pena a gente tocar. Um desafio, não é uma obra fácil, realmente é um grande desafio, e a gente ficou muito feliz com esse primeiro passo, né, de compositoras.
0: Certo.
1: Logo, logo depois da Cibele, vieram a Marisa Rezende e a Tatiana Lima Castro. Mais outras duas escreveram, e a Silvia De Luca já com uma obra encomendada. Já temos aí
0: Quatro.
1: meio álbum pronto
0: Meio álbum.
1: aí, hein?
0: Então vamos ouvir agora de Cibele Donza com Duo Santoro, convidado.

0: Na interpretação do Duo Santoro, ouvimos Olho d'Água, de Cibele Donza. Vamos seguir com o repertório que nos trazem ouvindo uma composição do acreano, radicado no Espírito Santo, Chico Chagas. A obra se chama Rapsódia em Duo. É uma referência clássica, Rapsódia em Blue, de Gershwin?
1: Sim, sim. Chico Chagas, ele é um grandíssimo músico, um acordeonista, ele toca muito bem. Ele, assim, é um músico internacional, já tocou, já gravou todos os grandes da nossa música popular brasileira. E também escreve música clássica, está atualmente fazendo mestrado aqui no Rio de Janeiro, na Unirio. Então ele sai lá de Vitória uma vez por semana e vem para cá estudar. Ou seja, é um músico realmente muito completo. E fez essa Rapsódia em Duo, né, uma referência explícita, né,
0: é bem
1: ao
0: explícita.
1: Nosso Gershwin com a sua Rapsódia em Blue, mas também nós temos outras Rapsódias muito famosas, a Bohemian Rhapsody.
0: Isso.
1: Também é famosa.
0: Bem lembrado.
1: As Rapsódias húngaras de Liszt também.
0: Isso.
1: São muito... Enfim,
0: populares.
1: Uma Rapsódia é um estilo musical, uhum, que não segue uma forma muito exata, né, os temas, é uma união livre de diversos temas e uma mescla que a gente aqui vai ouvir um pouquinho de Gershwin, um pouquinho de Piazzolla também. Enfim, Rapsódia em Duo de Chico Chagas.
0: Vamos a ela então, com Duo Santoro.

0: Sensacional, hein? Que maravilha. Com Duo Santoro, ouvimos de Chico Chagas, Rapsódia em Duo. Bem, estamos caminhando já para o finalzinho do nosso programa e eu gostaria que vocês falassem para nossos ouvintes e para nós também, daqui da produção da MEC, de que forma, né, a gente pode conhecer mais os seus trabalhos, né? Formas de contato, projetos futuros, como acessar e adquirir álbum que gravaram?
1: Bom, projetos futuros, a gente acabou falando aqui.
2: Temos um spoiler, né? A compositora é viva, mas eu acho que o nome não vai ser esse. Pode ser O Compositor é Vivo, porque, na verdade, a gente poderia era mesclar, né? Fazer 50% compositora e 50%
0: meio.
2: compositor.
1: Porque o que acontece é que nós fizemos essas 10 obras, mas nós temos tantas outras obras boas que merecem serem registradas, que a ideia é, sim, gravar, além das compositoras, esses outros compositores que não foram, não caberia nessa. A ideia desse álbum é exatamente pegar os compositores da turnê. Nós temos ainda Hernani Aguiar, André Memari, Paul Xie, tantos outros compositores. Quem quiser nos acompanhar, hoje em dia é muito simples, eu acho que é até mais do que óbvio e impossível. É acompanhar pelo Instagram do Duo Santoro, pelo Facebook, e tem o Twitter também. Ou seja, resumindo, pelas redes sociais, no YouTube é muito simples, é só procurar lá Duo Santoro, aí vocês verão muitos vídeos de concertos que a gente era bem mais jovem, com alguns cabelos
2: a
1: mais.
2: É só procurar em qualquer rede social Duo Santoro, não há outro Duo Santoro. Então, é muito simples, pode jogar lá que acha o nosso nome.
0: Isso.
2: O álbum está nas plataformas aí, Deezer, Spotify, Amazon Music, mas no Spotify está aí. É só jogar Duo Santoro que acha, nos acha facilmente.
0: Maravilha.
2: Tá? Fiquem à vontade.
0: Queremos agradecer ao Duo Santoro, Paulo e Ricardo Santoro, por esta apresentação aqui no Sala de Concerto. Temas bem humorados, né? Referências às cidades, referente também ao trabalho e em duo. Há muitos climas, né? E implicações emocionais nesse projeto, desse álbum, O Compositor é Vivo. A próxima obra sugere o clima do nome, que traz palavras melancolia e solidão. O compositor é Antônio Celso Ribeiro, outro mineiro, também radicado no Espírito Santo. Você pode falar rapidamente sobre esse compositor que vamos ouvir agora?
2: Mineiro de Pouso Alegre, atualmente é professor na Universidade Federal do Espírito Santo e escreveu essa obra, cujo nome é grande, Retrato de Dona Melancolia e Dona Solidão no Alpendre da Velha Casa.
0: É verdade, que nome grande.
2: Então vou tentar resumir, porque temos pouco tempo. A obra é inspirada em imagens vivenciadas pelo compositor em sua infância em Pouso Alegre. São duas senhoras à beira da estrada conversando. Alpendre, para quem não sabe, é um lustre grande que normalmente fica assim na entrada das casas. Então são duas senhoras que ficam ali conversando, vendo o dia passar, o dia, a tarde e a noite, e ele escreve dois movimentos simbolizando a vida, o destino, a vida e a morte. Então é isso, a história, resumidamente, dessa música em dois movimentos é esse. São duas senhoras conversando na beira da estrada com um belíssimo lustre em cima delas, conversando sobre o destino, a vida.
0: Maravilha. Então, com o Duo Santoro, teremos de Antônio Celso Ribeiro apenas o primeiro movimento, Retrato de uma Dona Melancolia e Dona Solidão, no Alpendre da Velha Casa.

0: Que maravilha! Retrato de Dona Melancolia e Dona Solidão no alpendre da velha casa, com o Duo Santoro. Bem, finalizamos o programa de hoje. Agradecemos ao Duo Santoro, que é o Paulo e o Ricardo Santoro, dois grandes violoncelistas, por esta apresentação aqui no Sala de Concerto.
1: Então, Rui, agora, depois de quase 1 hora juntos, quem é Paulo e quem é
0: Bom,
1: Ricardo?
0: agora é o Paulo.
2: Aê! Acertou.
0: Ricardo?
2: Querido público, obrigado pela audiência. Vocês são incríveis. A Rádio MEC é a casa de todos os músicos, né? Eu me sinto em casa. Meu pai foi funcionário aqui da casa. Então, nós acompanhamos essa Rádio MEC há muito tempo. Obrigado pelo carinho de todos.
1: É verdade, Rui, rapidinho, acho que ainda temos alguns segundos. E o carinho que nós somos tratados aqui é uma coisa assim, né, impagável. Aqui, mal a gente chegou, já tinha umas 6, 7 pessoas aqui para falar conosco. Então, é isso. Ouvintes, muito, mas muito obrigado pelo carinho, vocês que nos acompanham. A Rádio MEC, nosso muito obrigado. E aos músicos em geral, participem do programa. Quem puder, faça algum concerto aqui que vale muito a pena.
0: Ok. Paulo e Ricardo Santoro, Duo Santoro, sempre tenho certeza que a Rádio MEC está sempre aqui de braços abertos para receber vocês aqui, tá bom? Agradecemos aos nossos ouvintes que nos acompanham pela rádio, pela internet, também demais plataformas. Continue conosco em nossa programação. Esse Sala de Concerto teve trabalhos técnicos de Felipe Chagas e a sonoplastia de Silas Mendes, também Lucas. Estagiário Bernardo Bruno.
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2: Cinco horas e três minutos.
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0: Hoje, o Roda de Choro leva você a um passeio pela história do choro em Pernambuco. Vamos conhecer compositores que marcaram gerações de chorões pernambucanos. O violonista Sete Cordas, Lucas Guerra, nos conta um pouco sobre os primeiros passos do gênero no estado, ainda no século XIX.
1: A história do choro em Pernambuco, eu acho que ela nasce bem concomitante ao próprio nascimento do choro, né? A gente tem nomes muito expressivos do choro que estão ligados já desde a sua gênese, né? Como João Pernambuco, foi para o Rio de Janeiro e teve muita influência na formação do choro. A gente tem o Quincas Laranjeiras também. E o choro, ele nasceu dessa maneira, a forma brasileira de se tocar as músicas que vinham da Europa. Então aqui em Recife sempre foi musicalmente muito forte, né? Ainda hoje. Então também se tocava as músicas europeias dessa forma brasileira. Então a gente também tinha formações de grupos que se assemelhavam muito ao choro. Por exemplo, se você pegar as orquestras de pau e cordas que tocam aqui o frevo de bloco, elas nada mais são do que um regional de choro.
0: A produtora cultural e pesquisadora Nara Santos relembra a trajetória de João Pernambuco.
2: O João, ele sai de Jatobá, interior de Pernambuco, faz um circuito Jatobá, Petrolina, Recife, Rio de Janeiro. Ele era um músico popular, intuitivo, ele não aprendeu a tocar o violão e até mesmo a viola porque ele teve um professor. Não, ele aprendia nas rodas, nas feiras livres. E quando ele vai para o Rio de Janeiro, ele vai por uma necessidade de trabalhar, né? Ele era muito jovem quando foi para o Rio. Já existia um núcleo de pernambucanos que já estavam por ali. E aí ele encontrava com esse pessoal e aprendia a tocar, e foi aí que ele começa a tocar choro. Mas ele já era um violonista, já trazia suas influências, suas referências enquanto músico, que é do sertão de Pernambuco. Traz uma erudição que é surpreendente, né? Porque ele era um músico popular, mas trazia na sua forma de tocar uma erudição. E aí ele dá um nome ao violão brasileiro. A história do violão brasileiro começa com João Pernambuco, sem sombra de dúvidas.
0: Vamos começar esse Roda de Choro pernambucano ouvindo os choros Brasileirinho e Dengoso, de João Pernambuco, interpretados por Antônio Adolfo e o grupo Nó em Pingo d'Água.

0: Ouvimos Sabará, de João Francisco dos Santos, o olindense Quincas Laranjeira, um dos primeiros compositores do país a dedicar-se também ao ensino da escrita musical. Interpretada por Neylor Proveta no sax alto, Maurício Carrilho ao violão de sete cordas, Luciana Rabelo ao cavaquinho, Rogério Souza ao violão e Celcinho Silva no pandeiro. E antes ouvimos Dengoso e Brasileirinho, de João Pernambuco, interpretadas por Antônio Adolfo e o grupo Nó em Pingo d'Água. Violonista, professor e compositor Bozó Sete Cordas nos apresenta outros grandes músicos das primeiras gerações de chorões pernambucanos.
1: Você tem o Zé do Carmo, por exemplo, isso é o pessoal lá de trás, né? Que esse pessoal participava da primeira roda de choro de Pernambuco, que era na Rua das Águas Verdes. Foi aonde Canhoto, quando veio morar em Recife, Canhoto da Paraíba, ele foi levado para essa roda e foi lá que o pessoal aqui ficou conhecendo ele. Era aqui perto do centro da cidade, perto do Pátio de São Pedro. Essa coisa do choro aqui começa lá com Dona Cessa, que é aquela história daquela viagem de Canhoto para a casa do Jacó do Bandolim em 59, no jipe, que eles saíram daqui de jipe. Ele, apesar de ser paraibano de nascença, mas Canhoto era um recifense. Ele morou a vida inteira em Recife. Ele, inclusive, teve a oportunidade, convites para sair daqui, para morar fora. Porque você sabe, naquela época, você, para fazer alguma coisa, tem que sair daqui. O artista que não saía do Nordeste, ele não ia para frente. O Canhoto, ele nunca aceitou sair daqui de Recife. Ele tinha um amor, assim, para o Recife. Inclusive, a maioria das composições de Canhoto da Paraíba nasceram aqui em Recife. O Rossini Ferreira, grande compositor, né? O bandolinista Rossini, que foi campeão de vários festivais de choro no Brasil na década de 70. Eu tenho a honra de ter sido violonista do Rossini. Quando ele volta do Rio para Recife, ele morou no Rio uns 30 anos. E depois ele regressa para Recife para participar da orquestra de cordas dedilhadas lá do conservatório, né? Então eu fui trabalhar com ele, fui ser sete cordas dele.
0: Vamos ouvir Visitando Recife, de Canhoto da Paraíba, com o autor no violão solo e Henrique Anes no acompanhamento.

0: acabamos de ouvir Foi um Sonho, de Rossini Ferreira. E antes ouvimos Choro no Natal, de Rossini Ferreira e Henrique Yannis. Com Rossini Ferreira ao bandolim, Henrique Yannis ao violão, Hugo Marotta na flauta, João Lira ao violão de sete cordas, Passarinho e Ovídio no ritmo, Ivanildo Maciel no clarinete, Mário de Moraes ao cavaquinho, Marcos Silva Araújo no contrabaixo e Chiquinho do acordeon. Antes ouvimos Visitando Recife, de Canhoto da Paraíba, interpretada pelo autor no violão solo e Henrique Yannis no acompanhamento. Lucas Guerra e Nara Santos falam sobre a segunda geração de chorões pernambucanos.
1: Depois a gente teve Lupécio Miranda, né, que foi um nome muito importante no bandolim no Brasil. Rossini Ferreira, Meira também. Meira que foi professor de grandes violonistas, né?

Pelo Percy Miranda. Choro gravado no álbum Monumento da Música Popular Brasileira, Luperce Miranda e Manezinho Araújo, lançado em 1976.

0: Ouvimos o choro arranca-toco de Jaime Florence, o pernambucano Meira, que veio com seu irmão Robson para o Rio de Janeiro, acompanhando Luperce Miranda. Interpretado por Aníbal Augusto Sardinha, o paulistano garoto Albando Lim. E antes ouvimos Quando Me Lembro e Picadinho a Baiana, de Luperce Miranda. O violonista Lucas Guerra também pesquisa o sotaque pernambucano no choro e suas aproximações com o frevo.
1: A minha curiosidade era sempre querendo saber como era essa relação, né? Aqui num lugar feito Recife, que a gente tem bastante expressivo o choro e grandes músicos do frevo, né? E os músicos geralmente são os mesmos, né? E aí eu fiz um recorte de um compositor que foi o Capiba, Lourenço da Fonseca Barbosa, que é um compositor que ficou consagrado no universo do frevo, e eu terminei encontrando vários elementos que ele levava, não sei se de forma consciente ou inconscientemente, ele levava esses elementos para suas composições que ele denominava como choro. Um elemento muito forte e muito característico, por exemplo, que eu encontrei, é um acorde final que ele é muito importante.

0: problemático no frevo. A maioria das composições de frevo, ela termina assim com um acorde um pouco dissonante, enquanto que no choro a gente não encontra uma terminação dessa maneira. E muitos choros de capiba, ele tinha essa necessidade, ele terminava evocando a terminação do frevo.
1: De capiba, vamos ouvir 100 anos de choro, com a Orquestra de Cordas Dedilhadas de Pernambuco.

0: Ouvimos Chorinho Caiçara, composição do cavaquinista Antônio da Silva Torres. O Jacaré, gravada no álbum Choro Frevado, com Bozó Sete Cordas ao violão e Rossini Ferreira ao bandolim. E antes ouvimos 100 Anos de Choro, de Capiba, com a Orquestra de Cordas Dedilhadas de Pernambuco. A pesquisadora Nara Santos e o compositor e multiinstrumentista Guga Rocha apontam outros elementos que integram o sotaque pernambucano no choro.
1: Então, Pernambuco tem esse lugar, ele ocupa devidamente esse espaço do choro no Brasil. E aí, trazer todos esses elementos que Pernambuco traz, que o Nordeste traz, eu não ia dizer só Pernambuco, quando você faz essa inserção do baião com choro, até mesmo quando você traz o acordeon e coloca no choro, dá aquele sotaque mais nordestino, e aí isso é indiscutível o próprio Luiz Gonzaga, porque o Luiz Gonzaga também tinha choros.
2: Outro muito importante é o maestro Severino Araújo, maestro da Orquestra Tabajara. Ele tem músicas incríveis, Um Chorinho Pra Você, Espinha de Bacalhau, né, que é um clássico. São choros que têm uma influência ali do jazz, sabe?
0: De Luiz Gonzaga e Zé Dantas, vamos ouvir o choro 13 de dezembro, gravado pela primeira vez em um compacto, junto com o Xote das Meninas, em 1953.

0: Encerramos este programa ouvindo Um Chorinho para Você, de Severino Araújo, e o arranjo de Radamés Inátaly e Severino Araújo para o clássico Espinha de Bacalhau, em interpretações da Orquestra Tabajara. Hoje o Roda de Choro apresentou os compositores que marcaram as primeiras gerações do choro em Pernambuco. O Roda de Choro é uma realização da Rádio MEC, com produção e roteiro de Samanta Ribeiro, operação de áudio de Rafael Espíndola, sonoplastia de Silas Mendes e coordenação de produção de Adriana Ribeiro. Este programa contou com pesquisas realizadas nos acervos do IMUB, Instituto Memória Musical Brasileira, e da Discoteca das Rádios MEC Nacional. Eu sou Raquel Ricardo e espero você no próximo Roda de Choro.
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17: Olá, ouvintes. Eu sou a Teca Lima e o Brasis está no ar. Hoje eu vou abrir a nossa seleção com músicas da trilha sonora da novela Velho Chico. Elas foram escolhidas a dedo pelo diretor artístico Luiz Fernando Carvalho. No texto do CD, ele conta que recolheu as canções como um pajé recolhe e escolhe suas folhas para depois extrair delas um caldo de país. O CD variado traz nomes como Caetano Veloso, Amelinha, Ednardo, Tom Zé, Marcelo Genesi, entre originais e regravações. Uma maravilha ver outros Brasis na tela da TV, em horário nobre, e ouvir essa música que tem um pé no sertão. Eu vou tocar três faixas, começando por Imagem, com o cantor baiano Paulo Araújo, vocalista e compositor da banda Morão de Priventina. A letra traça um paralelo entre a dor do poeta e do rio que seca.

0: amava. Acabamos de ouvir três faixas da trilha sonora da novela Velho Chico, que saiu em CD pela Som Livre. Começando com Paulo Araújo em Imagem, dele e João Filho, depois com o Xangai, Insolência do Amor Retirante, de Elomar e com a participação dele, e ainda Alceu Valença, dele, Flor de Tangerina.
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0: E agora vamos ouvir uma delícia de xote que Gonzaguinha compôs e canta junto com seu pai, Gonzagão.

0: Com o Fagner, ouvimos Cavalo Ferro, dele e de Ricardo Bezerra. Antes, com o Tim Maia, Canário do Reino, de Carvalho e Zapata. E com Gonzaguinha e Gonzagão, do filho, Pense Neu.
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0: Seguimos com o Céu Mar, em canção de Kleber Albuquerque, Parede Meia.

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0: Este foi o violeiro Noel Andrade em Magdala, dele de Ricardo Vinini. Antes, com o Paulo Freire, ouvimos de sua autoria Ferveu e com Selmar, do Kleber Albuquerque, Parede Meia.
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0: Agora tem Socorro Lira num tema tradicional e com participações de Dona Jandira e Dona Neném, canto de São Gonçalo.

0: Com Milcha e Paulo Jobim, ouvimos São Francisco, de Paulo Soledade e Vinícius de Moraes. Antes, com Rossana De Celso e Verônica Sabino, São Jorge Bendito, que é de Zé Cabaleiro. Teve ainda Zé Gomes com São Luís, um tema de sua autoria, e com Socorro Lira, canto de São Gonçalo, tema tradicional.
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0: E para fechar, mais santos, de outras esferas e outra origem, África.

0: com Mariene de Castro, do Roque Ferreira, Oxóssi. Antes, com o grupo Odum Orim, ouvimos Oxum, tema tradicional. E com os Tincoãs, Ogundê, adaptação de Mateus e Dadinho. O Brasil fica por aqui e volta amanhã com a nossa cultura dos interiores. Muito obrigada pela sua audiência, um grande beijo e até lá.
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1: Bom dia, amigos. Estamos chegando aí com ginástica para aquecer a sua manhã. Vamos fazer aí um exercício de efeitos gerais. Pernas um pouco afastadas, mãos nos ombros. Vamos elevar as mãos acima da cabeça. Eleva. Nos ombros e desce. Ok? Ombros, sobe. Ombros, desce. Ombros, sobe. Ombros, embaixo. Ombros, em cima. Ombros, embaixo. Ombros, em cima. Estica bem em cima. Ombros, embaixo. Ombros, em cima. Ombros, embaixo. Parou. Mãos fechadas, esticadas à frente. Vamos puxar os dois cotovelos para trás, dobrando os braços, hein? Força na direção dos ombros. Um, dois, três, quatro, cinco. Estica a frente. Dobra. Força. Dois, três, quatro, cinco. Frente. Um, dois, três, quatro, cinco. Frente. Um, dois, três, quatro, cinco. Frente. Parou. Pode deixar as mãos soltas do lado do corpo. Força bem os ombros isso, né? Agora vamos lá. Elevando o joelho direito. Dobrando a perna, elevando o joelho direito. Eleva, desce. Eleva, desce. Vamos fazer o seguinte. Vamos elevar, forçar um pouquinho e descer, ok? Eleva, força, desce. Eleva, força, desce. Eleva, força, desce. Eleva, força, desce. Última vez. Eleva, força, desce. Com a esquerda, elevando o joelho esquerdo, perna dobrando, hein? Eleva, força, desce. Desceu, o pé vai ao chão. Eleva, força, desce. Eleva, força, desce. Eleva, força, desce. Eleva, força, desceu, parou, pernas afastadas de novo, mãos nos ombros, vamos repetir, em cima, bem esticado, ombros, embaixo, ombros, subindo, ombros, embaixo, ombros, em cima, ombros, embaixo, ombros, em cima, ombros, embaixo, ombros, em cima, ombros, embaixo, ombros, em cima, ombros, embaixo, parou, mãos fechadas à frente do corpo, trazendo os cotovelos para trás, bem na direção dos ombros, hein? E forçando, vamos lá, força, um, dois, três, quatro, cinco, frente, um, dois, três, quatro, cinco, frente, força, dois, três, quatro, cinco, frente, força, dois, três, quatro, cinco, frente, última vez, dois, três, quatro, cinco, frente, desce os braços, agora, joelho direito, eleva, força, desce, eleva, força, desce, eleva, força, desce, eleva, força, desce, eleva, força, desceu, com o esquerdo, eleva, força, desce, eleva, força, desce, eleva, força, desce, eleva, força, desce, última vez, eleva, força, desce, uma corridinha, vambora, correndo, isso. Movimenta os braços, capricha, maravilha, você vai correndo, eu me despeço, um grande abraço e até o próximo. E continuem com a programação da Rádio MEC.
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4: Olá para você que está sintonizado na Rede Nacional de Comunicação Pública. Estamos chegando com o Rádio Sociedade, sua revista diária de educação e cultura. Muito prazer, eu sou Felipe Rangel e vamos então aos destaques do programa desta segunda-feira, 20 de julho de 2026. O novo episódio da série Rádio Nacional 90 Anos em 90 Histórias fala sobre os grandes artistas revelados pelos programas de calouros da Rádio Nacional. O quadro Rádio Ciência na Rua, da Rádio UFOP, explica o que é crime culposo. A faixa musical traz o álbum Agudo Grave, da cantora e compositora Zélia Duncan. Tudo isso em menos de 30 minutos, aqui no Rádio Sociedade.
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4: 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Vamos começar? Vem aí a série Rádio Nacional 90 Anos em 90 Histórias. Os grandes artistas revelados pelos programas de calouros da Rádio Nacional.
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0: Muito bem. Um número excepcional. Hamilton Pereira do lado. Um garoto tocando acordeão como gente grande.
1: A fila do elevador do edifício à noite, que levava as pessoas até a Rádio Nacional no 21º andar, impressionava. Num piscar de olhos, você cruza com o Francisco Alves, o Rei da Voz, Ademil de Fonseca, a Rainha do Chorinho, ou Carmélia Alves, a nossa Rainha do Baião.
2: E misturados às grandes estrelas, espremidos na ansiedade, estão eles, os calouros, como o Hamilton Pereira, que a gente ouviu no começo do episódio. Eram rostos anônimos, vindos de vários cantos do país, em busca do estrelato.
1: Um desses calouros que saiu do anonimato foi Bob Nelson. Ele transformou a figura do cowboy estadunidense em um fenômeno brasileiro do rádio. A carreira do cantor ganhou força com sua versão acelerada de Ó Susana, inspirada em um filme sobre a Guerra de Secessão nos Estados Unidos.
2: Com roupas de vaqueiro e muito carisma, Bob Nelson se tornou um dos personagens mais populares do rádio brasileiro.

0: Os programas de calouros da Nacional se popularizavam cada vez mais. A Hora do Pato, apresentado por Heber de Bôscoli, Paulo Gracindo e Jorge Cury, e Calouros em Desfile, com Ari Barroso e Tião Macalé no gongo, atraíam milhares de ouvintes.
1: Calouros em Desfile, tendo ao microfone Ari Barroso.
2: E foi no programa de Ari Barroso que uma das maiores vozes da música brasileira se apresentou pela primeira vez no rádio, a grande Elza Soares.
3: O pato vinha cantando alegremente, quen, quen, quando morre...
4: Ganhar um prêmio de um programa de calouro significava um prêmio em dinheiro. Ali, uma possibilidade de ser chamado ou chamada para cantar em algum lugar, por exemplo, como o Cassino da Urca, a possibilidade de integrar um grupo qualquer, de um regional ou não, a possibilidade de estar em outras emissoras e até mesmo a possibilidade de gravar.

0: A pesquisadora que acabamos de ouvir é a Lia Calabre, que tem diversos trabalhos sobre a era de ouro do rádio.
1: Outro programa que era um verdadeiro celeiro de astros atendia pelo nome de Papel Carbono, comandado pelo inesquecível Renato Mursi. O Papel Carbono era um programa focado em calouros com grande potencial, como comenta José Messias, antigo apresentador da Nacional. Entrar naquele auditório da Rádio Nacional era uma mistura de nervosismo e fascínio.
2: Mas então a Rádio Nacional só trabalhava com as estrelas? As grandes estrelas? Não! Não só trabalhava com as estrelas. Também ia procurar aqueles que não tinham oportunidade, que não tinham chance.
3: Papel Carbono, um programa apresentado por seu criador Renato Mursi e secretariado por Terezinha Nascimento.
0: Uma canção não tão popular de um dos grandes astros da música brasileira, narra as tentativas dele em cantar nos programas de calouros da Rádio Nacional, especialmente o Papel Carbono.
1: É a música Minha Tia, de um astro lá de Cachoeiro de Itapemirim, no Espírito Santo, como explica o seu Djalma, que trabalhava na emissora.
4: Ó, você quer ver uma coisa que tem na música, por exemplo, Roberto Carlos, essa música que fala sobre o violão e aquele brusãozinho de couro, ele andando aqui nos corredores, aquilo era a verdade verdadeira mesmo. Que ele era persistente, ele estava constantemente aqui.
5: Da Tijuca, você sabia que eu queria ser cantor profissional e vinha lá de Niterói pra ir à Rádio Nacional, usando aquele antigo e tão surrado meu blusão de couro, ia cantar minha esperança num programa de calor.
0: E foi assim, com os ouvidos ligados na Rádio Nacional, que o Brasil ia descobrindo talentos que ficariam para sempre na história da música brasileira.
1: Este episódio usou áudios do acervo da Empresa Brasil de Comunicação e do documentário Rádio Nacional, O Brasil em Sintonia, de Paulo Rossi.
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1: Agora é hora do Wagner Gomes. Hoje o professor traz dicas de atividades físicas.
2: Dar desculpas para não fazer é muito comum. Por isso é necessário, quando planejamos uma série de exercícios, ter um plano B. Vou viajar e não terei tempo para ir à academia, mas posso fazer uma sessão de HIIT. Ia correr, mas está chovendo. Posso variar uma série de polichinelos, agachamento e pular corda para substituir o trabalho. Pense nisso e procure ter sempre um plano B.
1: Obrigado, Wagner. Até amanhã com o Boletim Esportivo. Combinado? Vamos ao Fique Ligado.
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1: No livro Potos.ese, escrito por Aaron Hussid Ferreira, uma inteligência artificial é eleita democraticamente para ocupar o cargo mais importante dos Estados Unidos. O autor conta os detalhes.
3: Olá, ouvintes. Meu nome é Aaron Hussid Ferreira, sou médico, professor da USP de Ribeirão Preto, São Paulo, e também escritor de ficção. Acabei de lançar meu novo livro, Potos.ese, Quando a Democracia Elege um Algoritmo. É o primeiro livro de uma série chamada Soberania Artificial. A história se passa em 2037 em Washington, nos Estados Unidos. E parte de uma premissa bem simples. O que, que acontece quando uma inteligência artificial é eleita de forma totalmente legítima como presidente dos Estados Unidos? O nome dela é Electra, e o que diferencia esta de outras obras que abordam o tema da inteligência artificial é que aqui ela não é a vilã. A tensão vem justamente de como as instituições humanas passam a lidar com essa nova forma de governança. A narrativa segue dois núcleos. No coração do poder, a gente acompanha a vice-presidente, uma mulher de carne e osso que precisa servir e, ao mesmo tempo, vigiar uma presidente que não é humana. E nas ruas, a gente acompanha uma jornalista investigativa que recebe uma mensagem cifrada no dia da posse e puxa os fios do que se esconde por trás daquela eleição. São esses olhares humanos que levantam as perguntas que o livro não tem medo de fazer. Até que ponto uma democracia pode delegar suas decisões a um algoritmo? Uma inteligência artificial pode mesmo compreender valores como liberdade, responsabilidade e moralidade? E, no fundo, o que define a legitimidade de quem governa? A sua humanidade ou a sua fidelidade às instituições? Tudo isso envolvido em um suspense político de tirar o fôlego. Potos.exe já está disponível nas formas física e digital na Amazon. Também gratuito para quem é assinante do plano Kindle Unlimited. Obrigado por ouvir. Quem quiser me acompanhar nas redes sociais pode me seguir @aron.ucid.autor no Instagram ou no meu site www.aronucid.com. Ah, e uma última coisa. Será que estamos preparados para reconhecer que a inteligência não é exclusividade de nossa espécie?
1: No livro O Quarto dos Outros, a escritora Rose Pinheiro ambienta a trama em um casarão no interior fluminense, onde médiums e diferentes crenças se encontram. A Rose fala mais sobre esse livro.
4: Olá a todos. O Quarto dos Outros é um livro sobre espiritualidade, sobre fé e sobre religião, mas ele também é um romance de suspense. Logo no prólogo, você já percebe que algo muito grave vai acontecer. Essa sensação de mistério vai acompanhar toda a história. Tudo começa quando o padre volta à cidade, onde nasceu, depois de 15 anos, com algumas questões mal resolvidas. E é aí que ele conhece a Rebeca, que é uma menina de 14 anos e que vive um conflito entre a religião que foi criada e as experiências mediúnicas que presencia dentro de um quarto no fundo do casarão com a sua família. Ela acredita que há algo muito estranho acontecendo com a prima. Essa prima, ela diz conversar com os espíritos e afirma que eles querem levá-la para outra dimensão. A partir daí, o padre e Rebeca se vêem envolvidos em um mistério muito maior do que imaginava. E o final, bem, o final é bem impactante e bem surpreendente. Vou ler aqui um trechinho para vocês. A liberdade de consciência é consequência da liberdade de pensar inerente ao ser humano. Jonas continuava. Toda crença é respeitável quando não há nenhum mal imposto ao próximo. Aquele que nos procura como irmão, nós o acolhemos como tal. O que nos repele, nós deixamos em paz.
1: Em seu novo livro, Entre o Abuso e o Abandono, o advogado criminalista, professor de Direitos Humanos e mestre pela PUC-Rio, Gabriel Cardoso Cândido, analisa como as políticas de segurança pública frequentemente operam de forma integrada para reproduzir ciclos de exclusão, transformando garantias constitucionais em privilégios de poucos. O Gabriel traz mais detalhes.
5: Você já parou para pensar que, como uma estrutura que deveria proteger a sociedade e garantir a justiça, é, e muitas vezes, a primeira a violar direitos fundamentais? Olá, ouvintes da Rádio MEC, aqui é o professor Gabriel Cardoso. Hoje eu quero compartilhar com vocês o resultado de anos de pesquisa, ensino e vivência prática na área do direito e do processo penal. Apresento a vocês o meu livro Entre o Abuso e o Abandono, o Sistema Criminal contra os Direitos Humanos. Essa obra nasceu de uma necessidade urgente de expormos a realidade dura do nosso sistema de justiça. No livro, eu exploro a tensão que existe entre as promessas da nossa Constituição, das declarações de direitos humanos e o que realmente acontece na prática, no dia a dia. Mostro como o sistema oscila de forma perigosa e muitas vezes cruel entre dois extremos. De um lado, o abuso do poder punitivo do Estado. Do outro, o abandono das garantias processuais e da dignidade humana. É uma leitura para quem deseja compreender a seletividade penal e buscar caminhos para uma justiça que promova os direitos humanos. Se esse debate faz sentido para você e queira aprofundar essas reflexões, convido você a continuar essa conversa comigo no meu perfil do Instagram, @prof.gabrielcardoso. Um forte abraço e espero vocês por lá.
1: Seguimos com o quadro Rádio Ciência na Rua, produzido pela rádio UFOP, a rádio da Universidade Federal de Ouro Preto. A cada semana, um tema é colocado em pauta pela equipe da rádio e especialistas de diversas áreas esclarecem detalhes sobre o assunto. O episódio de hoje explica o que é crime culposo.
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8: Olá, ouvintes da Rádio FOP FM. Eu sou o Ebert Lúcio, advogado criminalista, e hoje vamos falar sobre um tema que provoca muitas dúvidas e, ao mesmo tempo, está muito presente no cotidiano das pessoas, o crime culposo. Diferentemente do que muitos imaginam, nem todo crime acontece porque alguém quis praticá-lo. Há situações em que o resultado surge sem intenção, mas mesmo assim gera responsabilidade perante a justiça. O crime é considerado culposo quando a pessoa não quer o resultado, não assume o risco de produzi-lo, mas acontece por falta de cuidado. Essa falta de cuidado pode aparecer de diversas formas, e é exatamente aí que entra o papel do direito penal. A principal diferença em relação ao crime doloso está justamente na vontade. No dolo, há a intenção ou a aceitação do risco. Na culpa, não. O que existe é uma violação do dever de agir com cuidado, com atenção, com prudência e responsabilidade. Os exemplos mais comuns de ocorrência de crime culposo aparecem no trânsito, em atividades profissionais e em situações do dia a dia em que exige grande cautela. Um motorista que se distrai com o celular e provoca um acidente, um profissional que deixa de observar uma regra técnica essencial e causa dano ao paciente, alguém que manuseia um equipamento perigoso sem os cuidados necessários. Perceba que, em todos os casos, não há desejo de produzir o resultado, mas há um comportamento descuidado que acaba levando a uma consequência grave. A legislação tradicionalmente identifica três formas de culpa: imprudência, negligência e imperícia. A imprudência é o agir precipitado, sem cautela. A negligência é a omissão do cuidado que era esperado. E a imperícia está ligada à falta de habilidade técnica para o exercício de determinada atividade. Essas categorias ajudam a justiça a compreender de que maneira o dever de cuidado foi quebrado. Muitas pessoas perguntam, como alguém pode ser responsabilizado criminalmente por algo que não quis fazer? A resposta é que viver em sociedade existe padrões mínimos de atenção. Quando alguém deixa de observar esses padrões e causa um resultado que era previsível, surge a responsabilidade. Não se pune um azar ou a fatalidade, pune-se a conduta descuidada que poderia ter sido evitada. Para chegar a essa conclusão, os tribunais analisam as provas, perícias, depoimentos e regras técnicas aplicáveis àquela situação. A pergunta central costuma ser: uma pessoa prudente, colocada no mesmo cenário, poderia ter evitado o resultado? Se a resposta for sim, há um forte indicativo de culpa. Em relação às penas, elas costumam ser mais brandas do que nos crimes dolosos, justamente porque não houve a intenção. Dependendo do caso, pode envolver detenção, multa ou outras consequências previstas na legislação. É bastante comum também que, preenchidos os requisitos legais, a punição seja substituída por medidas alternativas, como prestação de serviços à comunidade, restrição de direitos. Isso acontece porque o sistema jurídico reconhece a diferença entre quem quis praticar o crime e quem agiu sem cuidado necessário. Porém, a situação pode se tornar mais grave se existirem circunstâncias que aumentem a responsabilidade. Determinadas condutas associadas ao descuido podem elevar a pena, especialmente quando demonstram um grau maior de desatenção ou violações das regras. Outro ponto fundamental é a prevenção. Grande parte dos crimes culposos poderia ser evitados com atitudes simples: respeitar normas de trânsito, não utilizar o celular ao dirigir, seguir protocolos de segurança, buscar capacitação adequada para as atividades técnicas. O cuidado é sempre o melhor caminho. A legislação também diferencia os efeitos quando o resultado é mais leve ou mais grave. Não é a mesma coisa falar de um dano pequeno, de uma lesão corporal ou de uma morte. Quanto maior a consequência, maior tende a ser a resposta do Estado, ainda que permaneça ausente a intenção. E o que a vítima ou a família pode fazer quando há suspeitas de que houve um crime culposo? O primeiro passo é procurar as autoridades para que o fato seja investigado. A produção de prova ou a reconstrução correta do que aconteceu são essenciais para verificar se realmente existiu violação de dever de cuidado. Sem essa apuração técnica, não há como afirmar responsabilidade. Na prática profissional, o que percebo é que ainda falta muita informação para a população compreender esse tipo de crime. Muitas pessoas acreditam que, por não ter havido intenção, automaticamente não existe consequência jurídica. E isso não é verdade. A ausência de vontade de produzir o resultado não elimina a necessidade de agir com responsabilidade. Entender o crime culposo é entender que nossas atitudes diárias têm impacto na vida de outras pessoas. O direito penal, neste ponto, funciona também como um instrumento de educação e prevenção. Eu sou o Ebeste Lúcio, advogado criminalista, e foi um prazer conversar com vocês sobre esse tema importante para a compreensão da justiça. Até a próxima.
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1: O Rádio Ciência na Rua, da Rádio UFOP, volta na próxima segunda-feira. Seguimos com o Faixa Musical e a Gláucia Araújo traz o novo trabalho da cantora e compositora Zélia Duncan.
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10: Neste Faixa Musical, você confere o álbum Agudo Grave, da cantora e compositora Zélia Duncan.
11: Agudo e canto grave, no meu pequeno intenso mundo. Quantos...
10: Zélia chega aos 61 anos, celebrando 45 de carreira, com o lançamento de Agudo Grave, seu 21º álbum de estúdio. São 11 faixas inéditas, produzido e arranjado por Maria Beraldo, com direção musical da própria Zélia Duncan. O trabalho inaugura uma fase ainda mais madura da artista. Em sua longa trajetória, a cantora e compositora já acumula mais de 15 álbuns de estúdio.

Agudo Grave conta com participações de Alberto Continentino, Lenine e Maria Beraldo, além da engenharia de som de Tobrande Leone. Zelle expande esse universo sonoro na parceria com o baixista e compositor Alberto Continentino, coautor de 3 das 10 músicas originais do álbum, que também ganha versões físicas em LP e CD. Fique agora com uma faixa do álbum Agudo Grave, Meu Plano.

0: Você ouviu Meu Plano, composição de Naozete e Zélia Duncan. Essa faixa faz parte do álbum Agudo Grave, já disponível em todas as plataformas digitais de música.
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2: O Rádio Sociedade de hoje fica por aqui. O programa teve na operação de áudio Lucas Alexandre, na coordenação de programação Rodrigo Soprana, na produção David Isidoro e na apresentação Felipe Rangel. Voltamos amanhã. Até lá!
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5: Está no ar Conversa com o Autor. Hoje recebemos Nilma Lacerda.
6: Oh, que alegria estar aqui outra vez após tanto tempo, né? Minha querida Kate, exemplo de resistência.
5: Obrigada, Nilma. É verdade, muitos anos, né, que a gente já fez programa juntas. Eu agradeço demais a sua presença. Eu sou Kate Navarro e o Conversa com o Autor está começando. Nilma Lacerda nasceu no Rio de Janeiro, é escritora e pesquisadora, tem doutorado em letras vernáculas e pós-doutorado em história cultural. Recebeu vários prêmios por sua obra, como o Jabuti, o Alfredo Machado Quintela, da Fundação Nacional do Livro Infantil e Juvenil, e o Prêmio Rio de Literatura. Teve obras incluídas na lista de honra do International Board on Books for Young People e no catálogo brasileiro apresentado na Feira do Livro Infantil de Bolonha, na Itália, entre outros. O seu livro mais recente é Pelas Águas da Escrita. Nilma, como a gente vê aqui pela abertura que eu fiz de você, obras não faltam nessa trajetória literária brilhante que você tem. Então, é um prazer receber você agora aqui e para falar de uma obra em que você meio que navega pelas letras, pela importância da escrita. É um rio de palavras. Vamos começar falando desse livro.
6: Rio, mar, é um diário de viagem, né? Interessantíssimo que este é o gênero. E Pelas Águas da Escrita é um excerto, fragmentos de uma obra bem maior, que ainda está inédita, que é o Diário de Navegação da Palavra Escrita na América Latina. E tem como título, Deus não tem nada com isso. A escrita é uma atividade profana, é uma atividade dos seres humanos, né, das pessoas, e a escrita está aí fazendo, criando, transformando a história. Então, Pelas Águas da Escrita, eu peguei aquele poema do Europa, França e Bahia, tanto que o trajeto é esse. Primeiro a Europa, primeiro a França, depois a Europa e depois a Bahia. A gente termina na Bahia.
5: E como é que você chegou à ideia de fazer essa viagem pela escrita?
6: Houve um congresso em Campinas. Isso foi em 1999, e eu tinha viajado pelo Rio São Francisco. Eu tenho um livro, inclusive, Cartas do São Francisco, Conversas com o Rio, que é a beira do Rio, que é um ensaio sobre literatura que crianças e jovens também podem ler. E são cartas, é um pastiche, eu tomo Rio que como modelo e vou dialogando, dizendo o que é isso, né? Literatura que crianças e jovens também podem ler. E aí eu tinha acabado de fazer a viagem, que eu interrompi para poder ir para Campinas, para o saudoso COLE, Congresso de Leitura do Brasil, onde houve épocas de haver 3, 4 mil professores do Brasil todo. E aí faço, né, a palestra, Emília Galego Alfonso, uma poeta cubana, presidente do International, da seção cubana do International Board on Books for Young People. E aí Emília fica encantada e diz assim: eu já sei do que você vai falar em Havana, estava

0: Vamos em julho, seria em outubro. Você vai falar do diário de navegação da palavra escrita na América Latina. Porque a América Latina foi dada a conhecer assim, né? A descoberta por meio de cartas, os diários, relatos de naufrágio. Quer dizer, nós fomos conhecidos primeiro a partir dos documentos produzidos sobre essa terra, essa cultura, que até então era desconhecida. Embora eu estivesse aqui já há milênios fazendo, os povos originários fazendo seu trabalho. Eu fiquei assustada, mas eu achei uma boa ideia e comecei o diário. É um diário de viagem realmente, dia a dia. Aqui tem outro formato, mas no original, no, na obra-mãe, digamos assim, é um diário dia a dia.
1: É verdade que nessa sua viagem que você faz nesse livro, o que mais importa são principalmente as palavras vistas nas placas, nas orientações, as palavras nos sinais, as palavras nas lojas, tudo que diz alguma coisa.
0: Sim, Kátia, exatamente. Essa viagem pela palavra escrita, com a palavra escrita. O Chartier, que é um historiador, não é uma obra de história, mas contém história. História, literatura, paleontologia, etnografia, antropologia, sociologia, geografia, ciências humanas, né? Ciências da humanidade. E eu vou colhendo essas palavras, eu coloco no diário. Primeiro, um verbete do lugar. Que lugar é esse? Eu estou lá no Monte Saint-Michel e eu vou falar da Guerra dos 100 Anos, da fome, do sitiamento daquelas populações, da resistência daquela população. E depois eu vou encontrar alguma coisa no Monte Saint-Michel. Eu chego na abadia e o livro de orações está lá aberto para quem quiser escrever alguma coisa. E eu então copio as palavras que estão lá, que são palavras de agradecimento, de promessa, de vontade de voltar. Eu procuro nesta viagem ver quem escreve anonimamente, por que escreve, para que escreve e como escreve. É isso que eu procuro trazer, né, no Europa, França e Bahia, pelas águas da escrita e no próprio diário de navegação da palavra escrita.
1: Bom, eu vou pedir a você para você ler um primeiro trechinho para nós, para que o nosso público consiga entender um pouco dessa viagem que você está propondo.
0: Ah, veja só. Então eu vou começar por uma entrevista com Eduardo Galeano. Eu fui especificamente, né, à Argentina para eu ia à Argentina, daí eu fui ao Uruguai, encontrei o Galeano e aí tivemos uma conversa no Café Brasileiro em Montevidéu. Uma conversa bastante interessante, bastante rica. Grafites e outras intervenções nos muros e monumentos da cidade não são um tipo de escrita nova. Há exemplos que vêm da Idade Média. Ao lado da escrita oficial, mostra-se a escrita autônoma, anônima, de rua, em que as palavras protestam contra a arbitrariedade do poder. O escritor Eduardo Galeano oferece um valioso depoimento sobre o tema. Lendo aquilo que está nas paredes, é Galeano quem fala. Tem-se uma certa ideia do que a cidade pensa, sente, porque é a imprensa dos pobres. É o lugar que o cidadão anônimo encontra para confessar algo, para insultar, para elogiar, para se dizer. Aquele espaço que normalmente está reservado ao dia de carnaval, espaço da liberdade dos oprimidos, espaço da expressão dos mudos, em uma parede você encontra isso com uma facilidade impressionante e às vezes com uma graça, um talento incrível. Continua Galeano. A melhor crítica aos meios de comunicação que já vi na minha vida, descobri numa parede em Buenos Aires, no bairro de San Telmo. Mijam na gente e os jornais dizem chove.
1: Ah,
0: Então, e depois disso,
1: muito
0: Galeano me convida
1: bom.
0: para que vai ao banheiro, vai ver o que está escrito nas paredes do banheiro do Café Brasileiro em Montevidéu. E realmente são cartazinhos, o banheiro está limpinho, não tem escrita, né? Não escreva na parede, seja bem comportado, etc. Mas o banheiro, inclusive, é o lugar dos escritos escatológicos, das cartas de amor. E é um material riquíssimo que a cidade, que é um livro aberto,

0: pergunta: o que é que você, passante, o que é que você, leitor, está fazendo aqui?
1: Nilma, e como é que você se sentiu? O que que você estava fazendo, por exemplo, em Paris? O que que você encontrou na viagem à França? Detalhes ou curiosidades que te chamaram a atenção?
0: Aprendi muito. Aí, meu marido ficou um tempo comigo, eu tive um ano inteiro de estudo. O marido e esta filha ficaram um tempo. A gente saiu do cinema um domingo à noitinha, estou passeando ali pelas margens do Sena, e aí tem uma placa aqui, eu não me lembro o nome do rei, mas, enfim, falando de tal, Henrique IV, pode ser, soube ao mesmo tempo que era rei e órfão. Então, é um impacto, porque isso está na história há séculos, né? Mas aquele jovem, não me lembro se foi Luís XIII, o rei tem a notícia da morte do pai, então ele sabe primeiro que é rei, né? Sucedeu ao pai, em seguida ele sabe que é órfão, né? Que não tem mais o pai.
1: É interessante porque você tem toda a razão, são frases assim que estão aleatórias, ou nas paredes, ou, né, ou na saída do metrô. Enfim, você tem toda a razão. Mas a gente muitas vezes não dá o devido valor do que aquela informação nos atinge, nos impactou. E às vezes, inclusive, são escritores anônimos, que a gente nunca fica sabendo quem foi que escreveu aquele poema naquela parede ou naquele muro. Depois da França, você circulou pela Europa. E aí eu também vou fazer a mesma pergunta para você. O que estava fazendo ali? Que curiosidades encontrou e lembra?
0: Encontrar essa palavra escrita, por exemplo, em Berlim, um cartaz que estava numa certa altura, né, um cartaz de um político, estava escrito em alemão a palavra corrupto, que é muito semelhante à nossa, né? Então, essa intervenção da crítica social ali, anônima. Aí também em República Eslovaca, né, que foi de largas ditaduras, e depois também a Cortina de Ferro. Quando você pega o regulamento do hotel num papel antigo, amarelado, na porta do hotel, ele é ditado num tom militar, num tom de ordem. Você poderá sair do hotel em caso de incêndio, se você se comportar bem e atender a todas as normas. Compreende? É um caso de incêndio. Tá, vá. Em caso de incêndio, você poderá sair do hotel se. Olha só como a ditadura, né, o controle permanece no discurso, na linguagem. O papel deveria ter sido removido dali, mas ninguém achou necessário, porque, afinal de contas, a mentalidade, isso eu estudei muito na França, a história das mentalidades, como a mentalidade perdura por 100 anos, mesmo depois que determinado ato, né, que era fruto daquela mentalidade, já desapareceu do cotidiano, mas a mentalidade que o gerou, ela continua forte e vigorosa.
1: E essa mentalidade, Nilma, ela está também imposta na nossa forma de escrever. Porque o que você nos relatou aqui agora era uma forma de escrita, que já tinha muitos anos, mas ela continuava sendo usada ali pelo hotel. Do jeito que a gente escreve, a forma como a gente escreve pode estar ditando regras ou normas para o outro, e a gente às vezes não percebe. Ou documentos que a gente utiliza que são muito antigos.
0: Perfeito, né? Nós encontramos isso cotidianamente, daí toda uma luta, né, seja das vozes femininas, das vozes da negritude, das vozes da infância, né, por certas transformações, o termo feminicídio, por exemplo. Por que que é importante ser feminicídio e não homicídio? Porque o feminicídio é um tipo de assassinato, morte da pessoa humana, crime contra a pessoa humana, mas que é muito específico, é contra a mulher, que é ainda vista como posse, como pretensamente submissa, etc. Então, é muito importante que os nomes sejam bem dados. Por isso, quando as pessoas falam de certos políticos, ah, é maluco. Não, não é maluco. É perverso, é intencional. Os nomes têm que estar nos lugares certos, as palavras nos lugares certos. E Foucault vai nos mostrar isso, né, na ordem do discurso. O que falamos tem um impacto direto na realidade, na sua transformação ou na sua manutenção.
1: Nessa sua viagem, o

0: passeio pela Europa te deu muitos frutos no sentido de pesquisa, elaboração e até conhecimento. E aí você volta para o Brasil com essa bagagem, que era uma bagagem de fora, e você encontra o quê?
1: Já tinha começado aqui no Brasil, né? Quando eu viajo pelo Rio São Francisco, eu já estava imbuída dessa mentalidade. O que as pessoas dizem, né? O que eu vou vendo? Eu continuo o diário se localizou entre outubro, 1º de outubro, me parece, de 99, e ele vai até 2014, com uma exposição na Oca, em São Paulo, né? Latino de arte latino-americana, história latino-americana. Este é o diário, como uma obra coesa, como uma obra-mãe, como eu disse a você. E aqui eu vou encontrar, né, uma série também de protestos muito lúcidos. Em Paris, uma coisa que me impactou muito, eu recolhi, transcrevi. No diário, eu apresento sempre o documento traduzido, mas com o original no rodapé, para que o leitor é uma obra tem um certo cunho acadêmico, uma obra fluida. Chartier gostou muito e disse que a grande contribuição da minha obra é para a sociologia da escrita, porque vai revelar exatamente essa autoria efêmera, anônima, aquilo que está ali para ser apagado. Quem pergunta é idiota por 5 minutos. Quem não pergunta é idiota para sempre. Grafite no alto de um prédio na Estrada do Galeão, na Ilha do Governador, no Rio de Janeiro. Fantástico, fotografei, copiei. Em geral, eu copio, não fotografo. Mas mais recentemente eu passei também a fotografar. E claro que quando eles pintaram o prédio de novo, saiu o grafite, que é instigante, né? Então encontro isso, esse protesto das pessoas, ao invés de construir escolas, eles dão vazão ao crime. Havia alguma coisa semelhante, não exatamente igual, num viaduto da Avenida Brasil. Se essa consciência, quem escreveu aquilo é povo que sabe da importância da escola, no sentido de, com mais escolas, mais instrução, menos crime. Então, eu vou encontrar essa voz pulsante, pujante, né, numa série de elementos que eu continuei. Eventualmente, eu ainda escrevo, porque eu quero publicar isto, encerrar este ciclo. Continuo copiando material, né, para uma segunda etapa. Mas eu falava em Paris, um bilhete que eu escrevo. A Escola de Altos Estudos em Ciências Sociais é uma escola para pós-graduação só, mestrado, doutorado, pós-doutorado. E aí eu encontro na biblioteca um bilhete xerografado, né? Escrito à mão, letras maiúsculas, mas xerografado, contando a história de uma agressão sofrida provavelmente um imigrante, provavelmente um negro, num ônibus. À noite, por volta de 1 hora da manhã, ele localiza qual era a linha, qual era o lugar. E quem o agrediu foram os fiscais, né, da companhia de transporte. E aí ele dizia: eu tinha o meu passe, agora eu tenho uma fratura. Se você estava lá, se você presenciou, por favor, se comunique com. E dava o número do celular dele. Isso é um ato de cidadania, né, da proteção que a cidade deve ao cidadão. E pela qual o cidadão deve clamar. Quem fala isso é Aristóteles, 2.500 anos. Então, isso me impactou bastante. E a gente encontra, né, nos muros, muros de cemitérios, muros de edifícios, sobre outdoors, a gente encontra esses protestos e esses pedidos anônimos de ajuda.
0: Nilma, eu vou pedir a você agora para você ler mais um trecho do seu livro, um que você tenha escolhido para nós, já que você vai revelando, né, quer dizer, a força das palavras no nosso dia a dia.
1: Ah, eu estou chegando à Bahia. O diário começou pelo caminho das águas, esse projeto de navegação pelo São Francisco, navegou por rios e ares. Águas do Tapajós, do Paraguai, do Rio da Prata, do Rio de Janeiro. A cidade em que vivo não é um rio e deve seu nome ao engano do colonizador. O diário andou também por ares, por terras, visitou países diversos, inúmeras cidades, grandes, médias, pequeninas, viu, copiou e transmite. Perto de findar esta parte da viagem, fui visitar uma grande amiga que mora na cidade da Bahia, em Salvador. As mesmas coisas lindas de sempre: o mar, Itapuã, o farol da Barra, as igrejas, o Pelourinho, um ensaio dos filhos de Gandhi. Fui revisitando a cidade toda e passei pela Praça da Piedade, onde foram executados os líderes da revolta dos alfaiates. Fiquei comovida. Parei um instante. A revolta dos alfaiates aconteceu em 1798 e consistiu em uma rebelião que conclamava ao povo a revolta por meio de panfletos pregados nas portas das igrejas ou jogados pelas ruas. Diziam: Povo da Bahia, sejamos corajosos, porque se aproxima o tempo de nossa liberdade, o tempo em que todos seremos irmãos, o tempo em que seremos todos iguais. A revolta não foi vitoriosa, infelizmente. Sempre há um traidor que vende por poucas moedas os sonhos mais caros da humanidade. Mas o movimento foi muito importante. Também conhecido como Conjuração Baiana, é considerado a primeira revolução social brasileira, pois contou com a participação das classes sociais mais baixas, artesãos, negros escravizados e negros libertos. O projeto era essencialmente democrático, incluía acabar com a escravização e transformar a Bahia numa república. Então, é um bom texto para celebrar um 13 de maio, em que, por trás da figura da princesa Isabel, que assina uma lei que ela precisava assinar, o império já estava caindo, posterga um pouco mais a derrubada do império, há muitos homens negros escravizados, negros libertos, brancos, né, humanitários, que lutaram e tornaram possível chegarmos à famosa Lei Áurea.
0: E a gente agora vê claramente, nessa sua leitura, que foi um pouco mais extensa, em que você faz verdadeiros registros históricos. E nestes registros históricos, você mostra a importância da palavra escrita por anônimos, mas que fizeram história e passaram com força por essa história. Com pequenas frases, com pequenos trechos, às vezes com uma palavra de ordem, e que muitas vezes a gente não dá importância ou a gente não percebe o quanto aquilo foi fundamental, não é, Nilma?
1: E a estratégia, né, dessa revolta, foi dessa revolução mesmo, foi exatamente porque eram muitos os copistas. E é uma revolta da escrita à mão. Eu escrevo muito à mão até hoje, né? E da escrita. Então, os papéis eram diversos, tintas eram diversas, escritas eram diversas, o que desnorteou a metrópole, a colônia, para encontrar os responsáveis. Claro que encontrarão, há um traidor, né? E claro que os enforcados e julgados serão os de sempre, os negros, os pardos, os pobres. Mas está lá uma conjuração feita por meio da palavra escrita. E os panfletos, eles eram jogados, né, na porta das igrejas, nos aros, nas casas, ou então também presos às portas das igrejas.
0: Eu queria ouvir de você, que já falou tão bem da força da palavra, mas eu queria, sim, uma definição da pesquisadora, estudiosa, educadora, escritora Nilma Lacerda sobre o poder da palavra.
1: Estudei com o Roger Chartier, que é um homem admirável. E ele, quando toma posse no Colégio de França, ele vai justamente, o trabalho que ele apresenta, a aula magna, é escutar os mortos com os olhos, né? Escutar os mortos com os olhos, você está lendo e evocando aquelas vozes. É belíssimo o trabalho de Chartier, e ele é muito aplaudido, porque ele fala, né, no poder da palavra escrita, livro, autor, etc., e termina com uma verdadeira chamada à sociedade para reflexão sobre a crueldade que é mantermos hoje aqueles que são sans papier, sem documentos, sem os papéis, que são os imigrantes, e que aí porque não têm os papéis, ou porque são os pobres que perderam tudo, eles são excluídos da sociedade. E Chartier vai mostrar como toda a pesquisa dele, que tem relação com a história dele, com os percursos de vida, procura valorizar esse acesso, essa posse da palavra escrita, e ele valoriza muito as mulheres. Ele vai dizer, principalmente aqueles e aquelas que veem nisso uma possibilidade de enfrentar o poder e de construir os caminhos da própria vida. Quem escreve bem tem muito mais, e bem não é pomposo, quem escreve com clareza, com objetividade, né, podendo se expor sem medo, tem muito mais oportunidades reais de construir a própria vida. Daí a importância dos diários. Quando as pessoas fazem diários, são projetos, são propósitos, é um futuro. O futuro é sempre hoje, né? O futuro começa hoje naquele passo que eu estou dando, naquela palavra que eu coloco como meta, como percurso. E por aí vamos.
0: Nilma Lacerda, nesse finalzinho de programa, vamos falar um pouquinho, dos seus projetos de futuro. O que que vem por aí, de tantos livros que você já tem? Fala aí para a gente, assim, de uma forma rápida, vários títulos que você já teve de livros importantes.
1: Bom, o Cartas do São Francisco, Conversas com o Ryukyuan à beira do Rio, Novas e Antigas Conversas. Esse é um livro que é vendido, eu vendo diretamente, porque eu fiz uma edição, mas vai sair daqui a pouquinho, Clave de Sol, pela editora Nova Fronteira. E é uma história sobre quem ensina e quem aprende, sobre esse caminho dentro das salas de aula, dentro das escolas, histórias extremamente humanas, nada de lição. Eu não escrevo com lição, né? Como diz Ana Maria Machado, eu escrevo sentindo o pulsar do outro em mim. Então, são histórias, né, desse caminhar. Mas nós estamos lançando também, pela editora Veneta, um livro teórico que Fabíola Faria e eu estamos organizando, O Mundo que Se Quer Esconder das Crianças, em que nós vamos falar desses temas que hoje estão sendo banidos, controlados, porque as pessoas precisam ser tuteladas. As pessoas precisam saber o que elas podem ou não pensar. Isso está cada vez mais presente. Então, este ensaio é importantíssimo, O Mundo que Se Quer Esconder das Crianças. Bom, eu estou com reedição, mas aí é fora o Bárbara Debaixo da Chuva, que é um livro sobre alfabetização, que eu gosto muito, né? Ah, sim, e também vou ter um livro pela primeira vez escrevi para criança. Sabe aquele paninho que a criança pequena carrega e que não pode tirar, não pode lavar, tá cheirando o cheiro dela, do leite que vazou, não sei o que, não sei o que. Mas aquele pano é fundamental, não é exatamente o objeto transicional que o Winnicott, né, o famoso psicanalista, estuda, que garante à criança que a mãe vai estar com ela, que a proteção vai estar com ela, que ela não está sozinha. Então, o pedido vem por aí, ano que vem, vai sair pela UBU, né? E eu continuo em campo para editar Deus Não Tem Nada Com Isso, Diários de Navegação da Palavra Escrita na América Latina.
0: Nilma Lacerda, assim, você é um encanto. Eu acho que
1: Você também, Kátia.
0: essa palavra que eu escolhi para você, olha só, né? Já que é um programa sobre palavras, ela define muito a sua paixão pelo que você faz, a escrita que você faz, a sua trajetória na literatura, variando por vários caminhos, chegando a vários leitores de todas as idades e terminando brilhantemente, não é? Dessa forma simples, como você falou para a gente agora, não é? Do seu amor pelas crianças e do seu olhar pelas crianças. Você, de certa forma, traduz o que você falou um pouquinho antes para a gente. Vamos escutar com os olhos, não é isso? É tudo que passa ao nosso redor, tem uma grande importância e com sensibilidade a gente vai longe. Nilma Lacerda, muito obrigada pela sua participação no Conversa com o Autor.
1: A alegria foi minha, e também tomando a sua palavra, eu vou falar de um livro que eu estou revisando para adultos, muito forte, Olho de Rembrandt, que é justamente esse olho da arte que vê o cotidiano e o transfigura, para que nós possamos também transfigurar o real, transformá-lo em algo desejável.
0: Disse tudo. Terminou brilhantemente.
1: Muito grata, Kátia.
0: Não é?
1: Muito
0: Gente, que
1: grata a quem.
0: programa, né? Que programa lindo, Nilma, que a gente fez
1: Que bom.
0: aqui. Eu
1: Muito
0: agradeço
1: grata
0: muito.
1: a quem vai ouvir, a quem vai ver a gente e pensar com a gente, né? Porque quem está assistindo ao programa está pensando com a gente, viajando, navegando pelas águas da escrita.
0: Com certeza. Bom, gente, e vamos ver quem é que viaja com a gente fazendo esse programa nos bastidores. Com gravação de Marcos Inácio, edição de Lucas Alexandre, imagens para o videocast de Oswaldo Austin, iluminação de Luiz Oliveira e edição de Jean Albernaz, com produção de Rafael Tavares, o Conversa com o Autor termina aqui. Nós voltamos na próxima semana, porque literatura é uma ótima viagem.
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Chegamos em Bom Dia, Meu Povo! Coisa boa estarmos juntos mais uma vez aqui no Manhã MEC. Muito prazer, eu sou Felipe Rangel, estou aqui acompanhado do Eduardo Monteiro. Dudu, tudo bem? Tá feliz com o resultado da Copa do Mundo? Conquista da Espanha pela segunda vez, né? Espanha, depois de 2010, também em 2026, é campeã da Copa do Mundo. Muito bem, evita que a Argentina conquistasse o seu quarto título. Eduardo Monteiro pergunta se eu gostei, eu digo que sim. Com todo respeito aos nossos irmãos argentinos, mas isso aqui é rivalidade e eu sei que se estivéssemos na mesma posição, eles também torceriam contra a gente. Faz parte do jogo, faz parte da rivalidade. Mas aqui a música popular brasileira não encontra rivalidade em lugar nenhum. Abraça todos os nossos irmãos argentinos, os irmãos de todos os continentes, claro.

e também de toda parte aqui da América do Sul, nossos irmãos chilenos, uruguaios, bolivianos, todos eles estão muito bem-vindos aqui no nosso Manhã Mac com o melhor da música popular brasileira. Começamos o programa de hoje ao som de Sandra de Sá.

Muito bem, a gente acabou de ouvir então Todo o Talento de Ana Vitória e Bruno Berli. Olhar para Você de Bruno Berli. Antes, Gal Costa e Tom Jobim com Tema de Amor de Gabriela de Tom Jobim. Passou por aqui também Osso Banda com Aquele Jogo de Bola de Alê Poveda e Tereza Saci. A gente ainda não teve Gal e Tom, tá? É de Osso. Foi Osso Banda com Aquele Jogo de Bola de Alê Poveda e Tereza Saci. Djavan com A Sua Brinde e Sandra de Sá com Bye Bye Tristeza de Carlos Cola e Marcos Valle. Agora sim, tá tudo certo? 8h17. Vamos dar uma olhadinha aqui no trabalho dos nossos colegas da Agência Brasil. Trabalho do Lucas Pordeus Leon. Enquanto se preparam para sediar a final da Copa do Mundo, os Estados Unidos intensificaram a guerra contra o Irã com ataque a uma instalação nuclear em construção em Darkovein, no sudoeste do país. Do outro lado, o Irã escala a guerra com ataques a alvos na Jordânia e também em Kuwait e Bahrein. O ataque ao canteiro de obras de uma usina nuclear no Irã ocorreu na madrugada de hoje, no horário local iraniano, segundo informou a Organização de Energia Atômica do Irã. O ataque a instalações nucleares pacíficas é proibido pelo direito internacional, esteja ela em operação ou não. Os Estados Unidos não se manifestaram sobre esse ataque, informado pelas autoridades iranianas. Por nota, a gente...

A Agência Nacional de Energia Atômica, ligada à ONU, afirmou que está investigando os relatos de ataques ao canteiro de obras da usina nuclear em Darkovin, destacando que a instalação estava nos estágios iniciais de construção. Mais detalhes em agenciabrasil.ebc.com.br. Agora são 8h19, a gente volta a ouvir música, agora sim, ao som de Gal Costa e Tom Jobim.

0: Ouvimos Patrícia Marques e Seu Jorge com Abre Alas, de Van Lins e Vitor Martins. Antes, Dani Black, Chico César e Criolo com Por Baixo do Pano, de Dani Black. Passaram por aqui também Ana Vitória e Bruno Berli com Olhar para Você, de Bruno Berli. E Gal Costa e Tom Jobim cantando o tema de amor de Gabriela, de Tom Jobim. Agora são 8 horas e 36 minutos. Vamos abrir espaço aqui para Mara Regem, mais um Viva Maria, em celebração ao segundo título mundial da Espanha.
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0: A Espanha é a grande campeã da Copa do Mundo 2026, depois de vencer a Argentina na prorrogação. Com isso, ela chega agora ao segundo título mundial e certamente saberá honrar os 50 milhões de dólares que recebeu de prêmio, investindo cada vez mais na formação de seus jogadores, que assim como conseguiram encher o pé e estufar a rede com o gol da vitória, podem agora orgulhosamente encher o peito. Ai, que coisa maravilhosa. Quanto a nós, depois de acompanharmos o parto que foi essa partida derradeira da Copa 2026, resta-nos refletir sobre a depressão pós-parto, ou melhor, pós-Copa. E para isso, bora relaxar no divã da nossa amiga Lídia Rebouças, ela que é psicóloga, inclusive da Unipaz, Universidade da Paz, com sede em Brasília. Chega mais!
1: Olá, Mara Regia, queridas e queridos. Que jogo, hein? Que jogo! Agora, cá para nós, a Espanha mereceu. Tava muito, muito boa e muito bonito ver o Messi jogando junto com Lamine Yamal, depois de todos termos visto aquela foto do Messi dando banho no bebezinho que era o Yamal, quando o Messi tinha 20 anos, né? Que lindo esse reencontro deles dois nesse jogo final. Que bonita essa chance de nós estarmos juntos em mais uma Copa do Mundo.
0: É uma Copa onde a Espanha sai bicampeã. Mas vamos lá, depois dessa jornada intensa, de 11 de junho a 19 de julho, 104 jogos, 48 seleções, 3 países, Estados Unidos, México e Canadá. Olha, nós não chegamos a entrar em campo, a não ser com os nossos nervos. Mas, sinceramente, a gente merece um descanso. Agora, tem gente que mudou de tal forma a sua rotina de vida, de trabalho, enfim, que vai vivenciar, sim, um vazio, um tanto quanto estranho, não é?
1: Sim, Mara Regia, sim. Muitos de nós nos envolvemos demasiado de junho até ontem, com todos os jogos da Copa, com a nossa seleção e com outras seleções também. Depois que o Brasil foi eliminado, nós passamos a torcer por algumas seleções. O goleiro Vozinha de Cabo Verde se tornou um xodó para a maioria de nós brasileiros. Então, é evidente que quanto mais energia cada um de nós colocou ao torcer por esses jogos da Copa, mas o vazio pode estar presente nesse momento, né? Então é hora agora da gente se perguntar para onde nós vamos jogar a bola da nossa vida, o que que a vida de cada um de nós está pedindo para que a gente possa seguir chutando a bola da vida com entusiasmo e jogando bonito, compartilhando com os outros, com respeito, sem violência, porque é isso que faz sentido.
0: Agora, Lídia, o que dizer desse luto de fim de festa, hein, querida?
1: Todo final é também um luto, não é? Então, para muitas pessoas, esse final pode ser vivido como luto e como qualquer luto que a gente vive, não tem julgamento nisso, é importante que cada um possa estar acolhendo a tristeza ou a dor que possa aparecer nesse momento. É na medida em que a gente acolhe que a gente vai dando conta de lidar com tudo isso, né? E o Messi no final, o cansaço do Messi ali no gramado, a gente pode ver como um ídolo tombado, mas pode ver também o Messi como, meu Deus, que energia maravilhosa, que bonito ele está jogando mais uma Copa com 39 anos de idade e continuando um dos maiores jogadores de todos os tempos, né? Então, um ponto de vista é a vista de um ponto e a gente pode olhar de uma forma mais ampla, reconhecendo tudo de bonito que teve nessa Copa.
0: Sim, Lídia, é imperioso reconhecermos Messi como um grande guerreiro, mas sem dúvida, a tristeza refletida nos olhos dele quase que me fez chorar. Falar nisso, queria até saber de você qual foi o momento dessa final de campeonato que mais encheu o seu coração, minha querida?
1: A imagem que eu quero sugerir que possa ficar nos nossos corações é a imagem do show de intervalo do último jogo, né? Argentina e Espanha. No final do show do intervalo, as crianças de uma escola pública de Nova York cantaram uma música sobre o amor. Então, nesse momento em que a gente está num mundo tão bélico, que esse amor possa estar presente no coração de todos nós, que esse amor esteja presente nessa bola que cada um de nós chuta na sua vida privada e na nossa vida comunitária, na nossa relação consigo mesmo, com os outros e com a natureza. Então vamos ficar com aquela imagem do love bem grande ali no estádio, né? Porque é disso que todos nós mais precisamos.
0: Sim, essa imagem do Pelé com aquele sorriso, eu acho que ele é a melhor tradução do que o esporte é capaz de fazer em nossas vidas, não é verdade?
1: O esporte é algo extremamente saudável. O futebol, por exemplo, proporciona um aprendizado de jogar em equipe, de jogar juntos, de saber a importância do time, que todos são importantes no time. O esporte, quando a criança pratica desde cedo, isso vai ajudar essa criança a ter uma vida muito mais saudável em todos os aspectos, a não ficar tanto tempo na tela, a não ir pelo caminho das drogas. Então, que a Copa também possa ser uma inspiração para que nós possamos praticar mais esportes e viver uma vida mais saudável.
0: Sim, o esporte é de tal importância nas nossas vidas, não só na vida dos jogadores, que é capaz, inclusive, de nos fazer vencer a depressão. A propósito, eu queria que você definisse bem o que vem a ser a tristeza que muitos estão sentindo nesse momento, nesse pós-jogo de ontem, né? Que você fizesse a distinção do que é depressão para o que é tristeza.
1: Vamos discriminar um pouquinho o que, que a gente está chamando de depressão após a Copa, né? Porque assim, se você começou a segunda-feira sem ânimo para sair da cama, sem vontade de trabalhar, sem conseguir sair de casa, sim, aí a gente poderia dizer que você pode estar com uma leve depressão pós-Copa. Mas se você amanheceu muito triste na segunda e conseguiu fazer todas as coisas, isso não é depressão, né? O oposto da depressão é a vitalidade. Então, vamos discriminar essas coisas e, de qualquer jeito, cuidar da nossa existência para que a gente possa encontrar novos interesses agora e para que a nossa vida possa ser uma vida mais rica e para que nós possamos cuidar cada vez mais também das nossas crianças e jovens. Bola para frente, pessoal! Bola para frente!
0: Sim, bola para frente, até porque ano que vem tem a Copa delas! Viva Maria!
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3: Muito bem, muito obrigado, Mara Régia, por essa importante participação aqui conosco no Manhã Mac. E o seu Viva Maria, sempre muito animado e sempre muito importante para nos informar sobre as nossas coisas, as coisas do Brasil. Bem-vinda sempre, Mara Régia e o seu Viva Maria. Agora são 8 horas e 46 minutos. Vamos voltar a ouvir música boa aqui no nosso Manhã Mac. Vem aí Flávio Venturini e Ana Canhas.

0: Um clássico do carnaval brasileiro, de Rodolfo Jonas e Luiz Carlos da Vila, na voz de Marina Enes, que esteve acompanhada aqui de Manu da Cuíca. Tivemos ainda Taryn Spielman com Livre Estou, originalmente de Christian Anderson Lopes e Robert Lopes. Passou por aqui também João Gomes e JP e Mestrinho com Eu Só Quero um Xodó, de Dominguinhos e Anastácia. Flávio Venturini e Ana Canhas interpretaram Tudo Que Você Podia Ser, de Lô e Márcio Borges. E é isso. 9 horas, a gente para para o intervalo e volta já.
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No alto dos seus 81 anos de idade, Matheus Aleluia lança seu novo álbum que leva o seu nome no título. Simplesmente Matheus Aleluia.

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1: Este é o quinto álbum solo de Matheus Aleluia, que passou a maior parte da sua vida musical como integrante do grupo Os Tincoãs. O grupo foi fundado em 1960, em Cachoeira, Bahia. O álbum traz uma capa cheia de sensibilidade, evoca a natureza e a harmonia, e o amor. Possui 12 músicas distribuídas em 6 faixas.

0: trabalho é de Tadeu Mascarenhas, um colaborador de longa data para os trabalhos de Aleluia, que também assina os arranjos e a regência do álbum. A direção artística é dividida entre Matheus Aleluia e Tenille Bezerra, com destaque para a sonoridade ancestral do trabalho, que faz arrepiar o ouvinte ao som dos corais. Vamos ouvir a faixa No Amor Não Mando.
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0: você ouviu No Amor Não Mando, música de Matheus Aleluia, na interpretação dele mesmo. Esta faixa você encontra no álbum Matheus Aleluia, lançado em maio de 2025 e disponível nas diversas plataformas digitais de música.
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0: A gente acabou de ouvir então Ângela Rorô com Escândalo, de Caetano Veloso. Antes, Tiago Martins com Onde Deus Possa Me Ouvir e Esperando Aviões, de Vanderly. Passou por aqui também Maria Rita com Abismo, Tiago Silva, Lele e Davi dos Santos. Ouvimos também Feitio de Oração, de Noel Rosa e Vadico, por João Nogueira e Luiz Melodia. Ainda tivemos a presença da faixa musical, apresentado por Glaucio Araújo, que destacou Mateus Aleluia, No Amor Não Mando. E às 9h30 a gente abre espaço para o trabalho do nosso time de repórteres. E aí a gente vai repercutir a Copa do Mundo, que se encerrou ontem com a conquista da Espanha, a segunda vez que o país conquistou a Copa do Mundo. Quem desenvolve o assunto para a gente é a Raíssa Saraiva.
1: Depois de 16 anos, eles voltaram ao topo do mundo. A Fúria, a Espanha, é mais uma vez a campeã da Copa do Mundo. A vitória veio em cima dos até então donos da taça, os argentinos. Jogo duro, de placar magro, 1-0 na prorrogação. Mas o suficiente para que a Espanha se tornasse bicampeã do mundo em 2026, depois de ganhar seu primeiro título em 2010. Entre as estrelas da seleção espanhola está o atacante Lamine Yamal, de apenas 19 anos, o mais jovem campeão mundial desde Ronaldo, que tinha 17 anos no Tetra do Brasil em 1994. O líder do ranking também é do Brasil, Pelé, que em 58, quando campeão na Suécia, tinha 17 anos e 249 dias. A Espanha ainda atingiu outros dois marcos históricos com a conquista deste domingo. Além de atual campeã da Eurocopa e das Olimpíadas, também é a atual dona do título da Copa do Mundo de Futebol Feminino, realizada em 2023. A próxima edição do torneio feminino acontece no ano que vem, no Brasil. A Fúria se tornou ainda a seleção com mais jogos de vencibilidade na história. Com a vitória sobre a Argentina, são agora 38 partidas sem derrotas, marca que supera a sequência vitoriosa da Itália entre 2018 e 2021. Já do lado argentino, frustração pelo adiamento do sonho do Tetra e pela despedida amarga do craque Lionel Messi das Copas. Aos 39 anos, em seu sexto Mundial, o camisa 10 se despede com o título de 2022, dois vice-campeonatos em 14 e 26 e o posto de segundo maior artilheiro da história do evento com 21 gols. Ele foi superado por Kylian Mbappé, que chegou aos 22 acertos no sábado, na derrota da França contra a Inglaterra. Na comparação com a disputa do terceiro lugar, aliás, o jogo ficou devendo. A Espanha dominou a partida, mas os dois times jogaram bem menos do que o esperado. A situação dos hermanos era ainda pior, com um jogador a menos depois da expulsão de Enzo Fernandes. Quando Ferran Torres marcou no segundo tempo da prorrogação, a Espanha tinha 20 chutes ao gol contra apenas um da Argentina. E a defesa da Espanha, que levou apenas um gol nos 8 jogos que disputou na Copa do Mundo de 2026, saiu invicta mais uma vez para garantir a taça. Com informações de Lincoln Chaves e da Agência Brasil, da Rádio Agência Nacional em Brasília, Raíssa Saraiva.
0: Valeu, Raíssa. Agora são 9h34. Parabéns à Espanha pelo seu segundo título da Copa do Mundo. Agora a gente está de volta à nossa vida convencional, mas ainda assim recheada de grandes canções. Vem aí Nando Reis.

0: Muito bem, a gente acabou de ouvir então a Natasha Falcão cantando pra gente de Gino Oliveira e Rômulo César Miúza. Antes, Tom Carabaixian com Você Venceu, dele e Jafar Bambirra. Tivemos também Nina Fernandes com a sua linda voz e também com uma música de sua autoria, História de Pescador. Ouvimos ainda Somente Nela, de Carlos Renault e Paulo Correia, por Paulinho Mosca. Tema de Adão, de Taiguara, por Evinha. A Maçã, de Raul Seixas, Paulo Coelho e Marcelo Mota, na voz do Raul Seixas. E para você dar o nome de Tô Prendi Leone, por Ana Rato. 10:03, a gente para pro intervalo e volta já.
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4: Voltamos, esse é o Manhã MEC aqui na sua Rádio MEC. Eu estou esperando pelo seu recado. Mande mensagem para o nosso WhatsApp, 21 997 10 0537. Enquanto eu estou esperando pela sua mensagem, eu trago para você o talento de João Bosco.

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0: Ouvimos Ivan Lins com Madalena dele, Ronaldo Monteiro de Souza. Antes, Joyce Alane com a sua Eu Não Tô Bem. Gilberto Gil interpretou Amarra Teu Arado a uma Estrela, tema de abertura da novela O Salvador da Pátria, de sua autoria. Adriana Calcanhoto cantou Maresia, de Antônio Cícero, Paulo Machado e Marina Lima. Ouvimos ainda Cazuza com Quase um Segundo, de Herbert Viana, Manhã com Aquelas Coisas e Bessame Múcio, de Manhã e Consuelo Velasquez. E João Bosco com E Aí, dele e Aldir Blanc. Agora são 10h30, a gente abre espaço para o trabalho do nosso time de repórteres. Chega a estações de trem de São Paulo vacinação contra sarampo e gripe. Tatiana Alves.
1: Quem passar por algumas estações de trem na cidade de São Paulo nesta segunda-feira vai poder aproveitar a viagem para colocar a vacinação em dia. Das 9h às 16h, equipes de saúde estarão nos locais aplicando gratuitamente imunizantes contra o sarampo e a gripe. Serão oferecidas a vacina SCR, conhecida como a tríplice viral, que protege contra sarampo, caxumba e rubéola, e também a dose contra a influenza, vírus responsável pela gripe. A ação acontece nas estações Comendador Ermelino, Itaim Paulista e São Miguel Paulista, da linha 12 Safira, e também em Guaianazes, na linha 11 Coral, das 9h às 16h. A ideia é facilitar o acesso da população às vacinas, aproveitando o movimento diário de passageiros nas estações. A vacina tríplice viral é recomendada para bebês a partir dos 12 meses. Pessoas de 5 a 29 anos devem ter recebido duas doses do imunizante com intervalo mínimo de 30 dias. E a faixa etária de 30 a 59 anos, se já tomou uma dose, é considerada imunizada. Já a vacina contra a gripe é anual, a partir dos 6 meses de idade. É importante levar algum documento de identificação. Da Rádio Nacional no Rio de Janeiro, Tatiana Alves.
0: Valeu, Tatiana. Muito obrigado por estar conosco aqui na Rádio MEC. Agora são 10h35. A gente volta a ouvir música. Vem aí, Zélia Duncan.

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0: Lua Soberana, de Ivan Lins e Vitor Martins, por Lued Luna e Xênia França. Tivemos ainda O Futuro Já Sabia, de Barro e Ed Stodinger, por Chico César e Mariana Aidar. Ouvimos ainda Leila Pinheiro com Aham, de João Donato e Caetano Veloso. Totonho Villeroy com Sinais de Fogo, dele e Ana Carolina. Roberta Campos com Grande Hotel, de Paula Toller, Jorge Israel e Luí Farias. E Raul Seixas com As Profecias, dele e Paulo Coelho. Ouvimos ainda Carne e Osso, de Mosca e Zélia Duncan, na voz da Zélia Duncan. Agora são 11 horas. A gente para o intervalo e volta já.
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2: Intérpretes brasileiros. Marina Considera.
3: A soprano Marina Considera, nascida na Inglaterra, mas carioca por consideração, era bacharel em canto pela Universidade Federal do Estado do Rio de Janeiro, mestre em música pela Universidade Federal do Rio de Janeiro, e integrou por 3 anos a ópera estúdio da Academia Nazionale de Santa Cecília, na Itália.

No início dos anos 2000, a soprano passou a se dedicar também ao teatro musical. Em sua trajetória, interpretou obras de compositores como Richard Wagner, Francisco Braga, Ruggiero Leoncavallo e Tchaikovsky.

Marina Considera faleceu precocemente aos 46 anos em 2023. Sua última apresentação aconteceu na 8ª edição do Festival de Música Erudita do Espírito Santo, realizado em 2020, quando cantou a obra Who Cares If She Cries, da compositora Jocy de Oliveira.

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2: Voltamos, esse é o Manhã Mac aqui na sua Rádio Mac. Você vem junto com a gente também na internet, radiomac.ebc.com.br ou pelo app Rádios EBC. Vamos receber em um novo momento musical Carlos Navas e Rosa Maria Collin.

0: Ouvimos Joana e Martinho da Vila com Bom Dia, Meu Amor, de Martinho e Rio do Hora. Antes, Ítalo e Marina Nemésio com Retrato de Maria Lúcia, de Lucas Nunes, Ítalo França e Zé Ibarra. Tivemos também Biquíni Cavadão e Péricles com Janaína e Cotidiano. Cotidiano num pedacinho da canção. E o Janaína é de autoria de Álvaro Pirita, André Sheik, Bruno Gouveia, Carlos Coelho e Miguel Flores. Ana Canhas interpretou Raul Seixas, Metamorfose Ambulante. Pedro Mariano veio com Pra Você Dar o Nome, de Tobrandi Leone. Zé Renato cantou A Gogô, dele Moacir Luz e Marina Machado com O Melhor Vai Começar, de Guilherme Arantes. Agora são 11 horas e 33 minutos, a gente toca a bola para o nosso time de repórteres. Vamos então falar do especial 90 anos da Nacional, a magia proporcionada pelos sonoplastas. Quem chega para mais um episódio desse especial são Guilherme Strozzi e Raquel Júnior.
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6: Com quantos profissionais se faz um bom programa de rádio?
7: Para essa conta fechar redondinha... Bordão que a gente gosta de usar na comunicação, é preciso pensar primeiro em quem faz o quê para essa engrenagem funcionar e a magia do rádio acontecer.
8: Olá, eu sou o Jailton Sodré, formado em Rádio e TV pela Universidade Federal do Maranhão. Atuo na área do áudio há mais de 20 anos. Desde março de 2015, faço parte da EBC como sonoplasta.
6: Você ainda não tinha escutado a voz do Jailton nesse rádio documentário, mas toda essa história que você está ouvindo em cada episódio, com vinhetas, trilhas, costuras cirúrgicas entre as nossas locuções e os áudios históricos e de entrevistas, efeitos especiais, nada disso existiria sem o nosso colega.
8: Quando eu leio o roteiro e começo a montar o material bruto, minha mente já começa a trabalhar... Já começa a buscar trilhas que remetam à época, ao tema abordado. A partir daí, eu procuro fazer com que cada som escolhido transmita uma emoção, desperte uma lembrança ou direcione a atenção do ouvinte para aquilo que está sendo contado. No final das contas, o meu objetivo é que o som ajude a contar essa história da forma mais viva e emocionante possível. Fazer com que o ouvinte feche os olhos e se transporte para aquela época.
7: Agora, imagina todo esse trabalho sem os recursos digitais que nós temos hoje. É importante lembrar que nos anos 1940, o rádio era um

0: veículo de comunicação relativamente novo no país, com 2 décadas de atuação. Nesse meio tempo, foi preciso aprimorar na prática.
1: E para os ambiciosos projetos da Nacional de unir o país pelas ondas do rádio, era preciso ter os melhores. Contra regras, operadores de estúdio, sonoplastas, técnicos de gravação, produtores. Os nomes variavam e as funções muitas vezes se confundiam na emissora.
0: Para a gente entender melhor esse cenário, é importante retomar um personagem que nós já citamos aqui e que também vai ser fundamental para o desenvolvimento da técnica relacionada ao rádio. Almirante.
1: Henrique Forés Domingues modifica o jeito de fazer programas e as inovações vão exigir mais das equipes. Quem conta é o pesquisador Ricardo Cravo Albim, durante um depoimento histórico do próprio Almirante, gravado pelo Museu da Imagem e do Som do Rio de Janeiro.
2: Porque até ali, acabaram de ouvir e ouvirão a seguir. Era questão da música só. O programa montado que ele fez, então, incluía a música, a palavra, esquetes, música a propósito sobre o que estava sendo dito, radioteatro, narração, ruídos, técnica de contra-regra, enfim, era uma coisa completamente diferente mesmo.
3: O nosso auditório vai se transformar em uma possante base aérea. Vamos soltar 50 aviões de papel e dentro de um deles estará um comprovante de um cheque de 300 cruzeiros. Atenção, auditório! Revistem bem os aviões que eles já estão se preparando para levantar voo. Atenção, senhores aviadores, levantar voo! Senhores ouvintes, é uma cena formidável. Os aviões voam e o público delira em volta dos aviões.
0: O voo dos aviões, no programa Rua 42, apresentado por Manuel Barcelos no auditório da Nacional, só foi possível com a ajuda de pelo menos um sonoplasta e um contra-regra.
1: Um trabalho nada silencioso, mas quase sempre invisível. São poucas as referências aos primeiros trabalhadores que exerciam as funções técnicas da Nacional. Edmo do Vale, José Mauro, Zé Lins, Geraldo Pacidomo estão entre os pioneiros exercendo diferentes funções.
0: O próprio Edmo do Vale relembra como era o trabalho.
4: Pela quantidade de programas que nós tínhamos, a contrarregra tinha que estar permanentemente capacitada para, script na mão, reproduzir tudo aquilo que se pedia.
5: Mas dali atrás tem o operador, tem sonoplasta, tem produtor, né? É muita gente que cobre.
0: Essa é nossa colega, Rosalina Rocha da Silva e Souza, mais conhecida como Rosinha. Na emissora desde os anos 1970, ela já exerceu muitas funções.
5: Eu batia os scripts das novelas, do teatro de mistério, sabe, as crônicas. Aí, como eu tenho boa audição, aí o Carlos Leão sempre me chamava na hora da gravação para eu ficar com ele para qualquer lance de falha, alguma coisa, porque era tudo com cronômetro, né? Aí, para ele parar, porque não podia, tinha que sair tudo direitinho. Aí eu adorava.
1: Entre inúmeras contribuições para a história da Nacional, Rosalina já foi ajudante administrativo, passou pela discoteca e assessorou programas de auditório de enorme sucesso, como o do César de Alencar. Hoje, ela exerce a função de apoio à produção.
6: E na produção de estúdio...
7: Ô Rosa, Rosinha...
0: A Rádio Nacional aproveita esse episódio para agradecer e homenagear tantas e tantos profissionais cujas vozes você nunca ouviu, mas são fundamentais nessa nossa história.
1: Este episódio usou áudios do acervo da Empresa Brasil de Comunicação e do Museu da Imagem e do Som do Rio de Janeiro.
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1: Muito bem, acabamos de ouvir Raquel Júnior e Guilherme Strozzi com mais uma edição do especial 90 anos em 90 histórias. Que maravilha ouvir a voz novamente de Jailton Sodré, que fez parte do nosso time aqui de operadores e sonoplastas aqui do Rio de Janeiro e agora está em outro momento, está em São Luís. Que bom que a gente ouviu e a importância dessa profissão e dessa função para o nosso prosseguimento aqui. Trabalho muito importante que precisa ser reverenciado. Agora são 11 horas e 42 minutos. A música volta a dar o tom do nosso programa.
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1: Casuarina e Marina Iris.
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0: A gente acabou de ouvir Alice Caymmi e Raquel Reis com uma música das duas, Desfruta, antes de Diogo Poças e Céu, Sol, Lua, Lua e Sol, de Edgar Poças e Pitcho Borrelli, e Casuarina e Marina Iris com Cataclisma, de Sebastião Vitorino e Valquir. Agora na Rádio Mac são 11h53, ponto final no Manhã Mac de hoje. Muito obrigado pela sua audiência. Grande Dudu Monteiro, muito obrigado por mais essa jornada. Vamos encerrar ao som de Paulinho da Viola, Timoneiro, dele e Hermínio Belo de Carvalho e Maria Gadu com Oração ao Tempo de Caetano Veloso. Um grande abraço e até a próxima. Tchau!
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2: No Rio de Janeiro, meio-dia em ponto.
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2: Olá, ouvinte Arte Clube, tire com a gente uma hora do seu dia para curtir boa música e ficar por dentro das novidades da arte e da cultura. Estamos no ar em rede com a Rádio MEC AM e a UFRJ FM 88,9, no rádio e na internet. Agora é meio-dia e hoje é segunda-feira, 20 de julho de 2026, estamos ao vivo com você. E hoje a gente bate um papo com a cantora Xênia França, que fala sobre seu novo momento de expansão na carreira internacional e da gestação de um novo disco. Também temos a agenda cultural, os lançamentos musicais da semana para você atualizar sua playlist. E

0: Fique com a gente até uma hora no Arte Clube.
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0: No quadro Versão Brasileira, a música internacional com o toque da MPB. E hoje temos Martinália e Maria Gadu.

0: Ouvimos aí no nosso quadro Versão Brasileira, música internacional com toque da MPB. Tivemos Maria Gadu com Nemekitupá e Martinália, Don't Worry, Be Happy. Agora, 9:00.
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0: Vamos dar um giro pelas galerias da cidade. O que termina pode abrir caminho para novos começos. Essa é a proposta da mostra coletiva Fim como Meio, que reúne obras de 27 artistas contemporâneas em diferentes linguagens, como pintura, fotografia, escultura, objetos e performances. A exposição convida o público a pensar sobre memória, transformação, permanência e os ciclos da vida. E a abertura dessa exposição está em cartaz no Centro Municipal de Arte Hélio Oiticica, na Praça Tiradentes, com entrada gratuita. A abertura foi dia 18 de julho. Dos povos originários ao biquíni de Leila Diniz, a nova galeria do projeto virtual Rio Memórias, a Rio na Moda, mergulha na trajetória da moda na cidade maravilhosa. O lançamento inclui debate com a curadora Carolina Casarim e as estilistas Lígia Parreira e Isabela Capeto, além de música com o DJ Fred Coelho. O evento acontece no dia 23 de julho, das 6 às 10 da noite, no Solar dos Abacaxis, aqui no centro do Rio, na Lapa. Esculturas, fotografias, gravuras e desenhos compõem a exposição Construir o Aberto, de Mariana Paraíso. A artista investiga as fronteiras entre o espaço doméstico e o espaço público, transformando objetos comuns em novas experiências visuais. A mostra fica em cartaz até 4 de outubro na Galeria de Arte do Sesc Barra Mansa, com entrada gratuita. Agora é 11:00.
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0: A gente segue com mais música no Arte Clube. No nosso multiverso, a gente traz canções populares na interpretação de outros cantores. E hoje vamos de Marmonde e Quinhones.

0: Ouvimos no Arte Clube sucesso da Marina Lima com Quinhones Fugaz e do Cazuza com A Marmonde Faz Parte do Meu Show. Agora, 12h18.
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0: O Festival de Cinema de Gramado anunciou novas homenagens para sua próxima edição. Além de Marcos Caruso, a atriz Andréa Beltrão e a produtora Renata Almeida Magalhães serão premiadas pela trajetória no audiovisual brasileiro. O evento também vai ter a pré-estreia da série Emergência 53, um drama sobre uma equipe de atendimento médico de urgência, que é dirigida pelo Andrucha Washington e pelo Cláudio Torres, com participação da Fernanda Montenegro. O Festival de Gramado acontece entre 12 e 22 de agosto, na Serra Gaúcha. Vencedor do Festival do Rio de 2025, o longa Pequenas Criaturas acompanha a história de uma mulher em busca de recomeços. Ambientado em Brasília nos anos 80, o filme mostra Helena, vivida por Carolina Dieckmann, tentando reconstruir a própria identidade depois de se mudar para a capital e enfrentar a ausência do marido. O filme estreia nos cinemas essa semana, no dia 23 de julho. A vida e a obra de Tom Jobim serão tema do documentário Tom Jobim, Esse Seu Olhar, novo filme de Miguel Faria Júnior. O longa encerra a trilogia musical do diretor, iniciada com Vinícius e seguida por Chico, artista brasileiro. O diretor era amigo de longa data do Tom, que compôs para ele a música Meu Amigo Miguel. A estreia do filme está prevista para janeiro de 2027, durante as comemorações do centenário do compositor. Agora no Rio, meio-dia e 20. E neste dia 20 de julho, celebramos o Dia do Amigo. A data foi criada pelo argentino Henrique Ernesto Febraro. Inspirado pela chegada do homem à Lua em 20 de julho de 1969, que ele considerava um símbolo de união entre as pessoas. A celebração acabou sendo adotada por diversos países da América Latina, incluindo o Brasil. Vale lembrar também que existe o Dia Internacional da Amizade, reconhecido pela ONU, que é celebrado no dia 30 de julho. E na sequência especial, canções que falam da amizade com Alcione, Lenine Zé Renato e Paulinho da Viola.

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1: Nossa sequência especial do Dia do Amigo, tivemos Paulinho da Viola, Meu Caro Amigo, Lenine, Zé Renato, Amigo é Casa e Alcione, O Surdo.

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1: Olá, ouvinte Arte Clube. Na próxima meia hora, nosso assunto é arte e cultura. Estamos no ar em rede com a Rádio MEC AM e a UFRJ FM, chegando agora para a nossa rede, a Nacional do Rio de Janeiro. Estamos no ar, no rádio e na internet, ao vivo com você, agora meio-dia e meia. Hoje é segunda-feira, 20 de julho de 2026. E hoje a gente bate um papo com a cantora Xênia França, que fala sobre seu novo momento de expansão da carreira internacional e da gestação de um novo disco. Também temos agenda cultural, lançamentos musicais da semana para você atualizar sua playlist. Fique com a gente até uma hora no Arte Clube.
0: Mande sua mensagem para o nosso WhatsApp 21 99710-0537. 21 99710-0537. 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
1: E a gente ouve agora os lançamentos da semana, músicas que acabam de chegar às plataformas digitais e à nossa programação. O clássico A Paz, do Gilberto Gil e do João Donato, ganha uma nova e emocionante leitura no projeto Viva Donato, um lançamento do selo Sesc, com a Mônica Salmazo dividindo aí

0: Ouvimos nos lançamentos do Arte Clube Roberta Sá, Flor de Maracujá e Gilberto Gil e Mônica Salmazo, A Paz. Músicas que fazem parte do disco Viva Donato. O álbum, que vai ser lançado neste segundo semestre, conta ainda com outras grandes participações. Antônio Adolfo, Bebel Gilberto, Djavan, Donatinho, Dora Morelenbaum, Dori Caymmi, Fafá de Belém, Fernanda Abreu, Ivan Lins, Jax Morelenbaum, João Bosco, Joyce Moreno, Marcos Valle, Margarete Menezes, Patrícia Alves, Paula Morelenbaum e Silva. O álbum tem produção de Regina Oreiro e Ivone Belém, que é viúva do Donato. Agora faltam 20 para uma.
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0: E a gente continua falando de música no Arte Clube. A cantora Xênia França vive um momento de expansão internacional da carreira. Depois de se apresentar no projeto Em Nome da Estrela, no Festival de Jazz de Marselha, no sul da França, a artista falou à RFI sobre a recepção do seu trabalho pelo público europeu, a trajetória construída como artista independente, a conquista do Grammy Latino em 2023 e o processo de gestação do seu terceiro álbum.

0: Estamos ouvindo uma das vozes mais marcantes da música brasileira contemporânea, a cantora, compositora e vencedora do Grammy Latino 2023, Xênia França. Muito obrigado pela sua presença aqui na RFI, seja muito bem-vinda,
1: Xênia. Muito obrigada por me receber, estou muito feliz de estar aqui.
0: Obrigado pela presença. Xênia, você tem uma trajetória musical marcada pela fusão de influências afro-brasileiras, jazz, soul, MPB. Sua música, então, conquistando também palcos internacionais. Você recentemente se apresentou no Festival de Jazz de Marseille, uma cidade aqui no sul da França, festival bastante importante. Então, gostaria de começar falando, então, dessa sua presença e dessa sua participação, dessa sua apresentação, né, do trabalho Tudo Sobre o Amor no Festival de Marseille. Como é que foi o seu encontro com esse público francês?
1: Ah, eu tava bem ansiosa. Oficialmente, acho que esse foi o meu primeiro festival de jazz, né? E, na verdade, meu trabalho não é um trabalho de jazz tradicional, mas, obviamente, o jazz influencia a minha música por causa das escolhas que eu faço, artísticas, musicais, os músicos, produtores que eu convido para trabalhar comigo. Então, existe uma forte influência do jazz e eu fico feliz que isso seja percebido, né?

0: quem escuta, quem está atento ao que está acontecendo no Brasil, né? Está acontecendo muita coisa no Brasil. O Brasil sempre foi uma fonte inesgotável de cultura. Em 2023, eu estive em Bremen para participar de um festival que era um festival exclusivo para curadores, que chama Jazz Ahead. E aí, nesse festival, eu me apresentei para uma centena de curadores, e o convite para o Marcé Jazz provavelmente veio dessa apresentação, e eu fiquei super feliz. Foi uma experiência maravilhosa.
1: Você vem da Bahia, né? De
0: Sim,
1: Candeias, né? Na Bahia, radicada em São Paulo, né?
0: isso.
1: E como é que foi então? Quais foram os momentos assim que definiram, na verdade, né? Essa sua carreira até agora, Xene?
0: Sim.
1: Os momentos decisivos, assim.
0: Eu acho que desde 2017, quando lancei o primeiro álbum, quando eu lancei o meu primeiro clipe da primeira faixa do meu disco, chama Pra Quem Me Chamas, que é a minha música mais conhecida no Brasil, veio na sequência a primeira indicação Grammy Latino. Eu fui indicada já no primeiro disco, em duas categorias. E aí eu acho que isso abriu uma porta de interesse, assim, do que eu estava fazendo, do que as pessoas estavam escutando. Mas no segundo disco, eu não sei, eu sempre atribuo esses interesses, assim, essas aberturas à linguagem do trabalho mesmo, assim. Eu tenho uma sorte muito grande, assim, de, não sei se é sorte também, tenho bastante trabalho,
1: Trabalho, claro.
0: mas a sorte de ter gente prestando atenção, assim, né, no que eu faço, interessada e curiosa, que é que vai vir agora. Tá todo mundo assim, ah, e aí, o terceiro disco, não sei o que, meu Deus. Mas eu acredito, eu atribuo muito, assim, a força mesmo do que é materializado num disco, né? Hoje em dia, com a presença massiva dos streamings e das redes sociais, a gente está mais dissolvido, né, dentro dessa grande egrégora digital. E o que seria difícil de chamar mais a atenção das pessoas, mas por algum motivo, e eu atribuo isso bastante à força desse trabalho, à força da reunião das pessoas talentosas, à minha própria coisa. Então, acho que eu sinto que ao longo do tempo vai acontecendo essas espirais marcantes. E aí, em 2023, um ano depois do lançamento de Nome da Estrela, eu fui indicada mais uma vez ao Grammy Latino, e
1: E
0: aí,
1: venceu.
0: eu voltei com minha taça para casa.
1: E o que representou essa conquista do Grammy Latino em 2023 para você?
0: Ah, é uma coisa meio extraordinária, né? E eu sinto que se eu fosse um atleta, assim, um montanhista, com exceção que eu subi o Everest, assim, né? Fazer um feito extraordinário, porque, de fato, é um trabalho muito artesanal, é um trabalho feito à mão. No Brasil, obviamente, os artistas independentes, eles têm o dom de fazer trabalhos grandiosos com poucos recursos, né? E aí a gente tem que lançar mão de muita criatividade, de muita imersão, de muita conexão com o que se faz, para poder ele ficar o mais você possível, mais a sua cara possível, mais original, que eu digo original, que mais pareça, né, com a foto de quem você é como artista naquele momento. Então, ter a oportunidade de ir a uma premiação internacional, andar num tapete vermelho entre grandes nomes, grandes celebridades da música, já é um grande privilégio, já é ganhar. Para mim, já ser indicada já é ganhar. Mas ganhar é um negócio, assim, alucinógeno, não sei, uma coisa meio surrealista, sabe? E ao mesmo tempo também que justifica esse trabalho, né? Que é um trabalho bastante árduo, e honra todas as pessoas que trabalharam nele, e que coloca a gente também acende um farol, assim, de que, de alguma forma, o universo está dizendo que eu estou no caminho certo.
1: Sucesso para você e para sua carreira. Muito obrigado.
0: Obrigada por me receber.

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1: E tem mais lançamentos aqui no nosso Arte Clube. Em 1981, Tim Maia lançou de forma independente uma versão em português de You're a Star of My Show, da banda norte-americana Quick, que foi rebatizada como Você é a Estrela do Meu Show. 45 anos depois, a banda Jota Quest resgata essa canção no álbum em que homenageia o artista, incorporando os vocais originais do Tim Maia na nova gravação chamada Estrela do Meu Show. O single, que foi lançado ao lado de Não Quero Dinheiro, Só Quero Amar, antecipa o álbum tributo da banda mineira, que está previsto para setembro. E o grupo Column Me, formado na cidade de Jaú, em São Paulo, por Sebastião Reis, na voz, guitarra e violão, ele é filho do Nando Reis, e também os gaúchos Eduardo Schuller, na bateria, e Pedro Lipa, na voz, violão e guitarras, lança o segundo álbum da carreira, chamado Pra Quem Andou Perdido. O álbum conta com participação do guitarrista Peter Buck, da banda norte-americana R.E.M., na canção rádio, que a gente ouve logo depois.

E essa foi a banda Colomy, com Rádio, antes Tim Maia e Jota Quest, estrela do meu show. Muita música boa e nova no Arte Clube de hoje. Esse foi o nosso programa de hoje, com apresentação e edição Jansen Campos, produção do David Isidoro, trabalhos técnicos do Eduardo Monteiro. Muito obrigado pela sua companhia, te deixo com João Gomes, Mestrinho e JP, Deus é Minha.

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3: Boa tarde, chegamos para mais um Mistura Brasileira aqui na sua Rádio MEC. Muito prazer, eu sou Felipe Rangel, estou acompanhado aqui do José Roberto Rocha na mesa de som. Vamos juntos até às três, intercalando notícia com música, música com notícia. Começamos o programa de hoje com Maria Rita e Arlindo Cruz.

0: Que se também não for assim, puxa vida, ainda mais hoje em dia, meu Deus do céu, com essas notícias todas. O negócio é amar!
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2: Essa foi Leni Andrade com Carlos Lira, O Negócio é Amar, de Lira e Dolores Duran. Antes, Emílio Santiago com Perfume Se Amei, Jaltai Veloso e Paulo César Feital e Maria Rita e Arlindo Cruz com O Que é o Amor, de Arlindo, Fred Camacho e Maurição. 1h15, a gente traz para você também o trabalho do nosso time de jornalistas da Agência Brasil. Vamos falar aqui do crescimento da economia, que foi de 0,7% em maio, puxada por consumo das famílias. Esse é um dado do IBGE. Vamos ao trabalho do Bruno de Freitas Moura. A economia brasileira cresceu 0,7% na passagem de abril para maio. No trimestre imóvel, terminado em maio, a alta é de 1,9% na comparação com o mesmo período de 2025. Com esse desempenho, a variação positiva acumulada no período de 12 meses fica em 1,7%. Os dados fazem parte do Monitor do PIB, estudo mensal elaborado pelo Instituto Brasileiro de Economia, da Fundação Getúlio Vargas, divulgado hoje. A pesquisa faz estimativas sobre o comportamento do PIB, que é o conjunto de todos os bens e serviços produzidos no país com base em dados da indústria, comércio, serviços e agropecuária. Os resultados de maio retomam a trajetória positiva na comparação entre meses imediatamente seguidos, após recuo em abril e estabilidade em março. 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Agora são... que horas são? 13 horas e 17 minutos, a gente volta a ouvir música. Com vocês, Casuarina, Nilce Carvalho e Áurea Martins.

Ouvimos Laila Garran e Chico César com O Grande Encontro, de Chico César e Clarice Lispector. Antes Alcione com Meu Ébano, de Neneu e Paulo Rezende, e Diogo Nogueira com Queria Tanto Lhe Ver, de Martinho da Vila e Nelson Rufino. Ouvimos também Casuarina, Nilce Carvalho e Áurea Martins com O Segredo, de Erivelto Martins e Marino Pinto. Agora 1:31, a gente toca a bola para o trabalho do nosso time de repórteres. Brasil fecha com Google parceria para checar anúncios financeiros. Vamos saber mais no trabalho da Tatiana Alves.

0: que circulam na internet. Pelas novas regras, empresas que quiserem anunciar produtos financeiros no Google terão que provar que existem de fato, apresentar documentos, confirmar a identidade dos responsáveis e mostrar autorização dos órgãos reguladores para atuar no mercado. A medida segue o decreto que regulamenta o Marco Civil da Internet e reforça a obrigação das plataformas digitais de agir para evitar a divulgação de conteúdos e anúncios fraudulentos. Na prática, o Google vai conferir informações de bancos, corretoras, seguradoras e financeiras antes de liberar a publicação dos anúncios. A empresa também vai verificar se o anunciante possui autorização de órgãos como o Banco Central, a Comissão de Valores Mobiliários e a Superintendência de Seguros Privados. Depois dessa checagem, a empresa pode receber o selo de anunciante financeiro verificado. Sem essa verificação, o anúncio não poderá ser divulgado. E se forem encontradas informações falsas ou suspeitas de fraude, o selo poderá ser cancelado. O acordo também prevê a criação de um cadastro oficial com informações de instituições autorizadas. A expectativa é dificultar a ação de golpistas que tentam se passar por bancos ou corretoras para enganar consumidores. Outro ponto importante é a proteção dos dados pessoais. O documento determina que todas as etapas sigam as regras da Lei Geral de Proteção de Dados, a LGPD, com medidas de segurança para evitar vazamentos e uso indevido das informações. Da Rádio Nacional no Rio de Janeiro, Tatiana Alves.
1: Valeu, Tatiana. Agora 1h34, a gente volta a ouvir música de qualidade aqui no Mistura Brasileira. Vamos receber Silva e Ludmilla.
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Ouvimos Alcione com o Mar Serenou de Candeia. Antes, Luiz Melodia com Ela Vai Pro Mar, de Celso Fonseca e Ronaldo Bastos. Tivemos também Emanuele Araújo e Tatal com Tem Não, de Emanuele Tatal e Xixinho. Ouvimos também Silva e Ludmilla com Pôr no Sol na Praia, de Silva. Agora, 1 hora 48 minutos, a gente traz então também as notícias da Agência Brasil. Vamos falar aqui da guerra no Oriente Médio, escalada expõe fracasso do acordo entre Estados Unidos e Irã. Matéria do Lucas Pordeus Leon. A escalada da guerra do Oriente Médio nos últimos dias expõe o fracasso do acordo costurado entre Irã e Estados Unidos para encerrar o conflito que já custou a vida de milhões, aliás, de milhares de pessoas na região desde o dia 28 de fevereiro. Os ataques recrudesceram contra o Irã, incluindo bombardeios contra infraestruturas civis como pontes, hospital, usinas de dessalinização de água, de produção de combustíveis e até um canteiro de obras de uma usina nuclear. Do outro lado, o Irã intensifica ataques contra alvos em países do Golfo, como Jordânia, Bahrein e Kuwait, atingindo tanto bases militares dos Estados Unidos nesses países, quanto algumas estruturas civis como usinas de dessalinização de água e de produção de energia. O especialista em segurança e geopolítica, o major-general português Agostinho Costa, afirmou à Agência Brasil que o memorando de entendimento assinado entre Estados Unidos e Irã não passou de uma mentira ou uma manobra diversionista de Washington diante de baixa nas reservas de petróleo causada pelo fechamento do Estreito de Hormuz. Rádio MEC 1h49, a gente volta a ouvir música. Vem aí Diogo Nogueira.

0: Esse foi Gonzaguinha com a sua Diga Lá Coração, antes de se posse com Coisas do Coração. Uma versão dela para uma canção de Betu. Diogo Nogueira interpretou Mar do Amor, de Ciraninho e Alex Magno. E o Mar Serenou de Candeia por Alcione. 2 horas, a gente para para o intervalo e volta já.
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3: Voltamos, esse é o Mistura Brasileira aqui na Rádio MEC. Estamos presentes também na internet, radiomec.ebc.com.br ou pelo app Rádios EBC. Vamos receber mais uma rodada musical de muita qualidade. Esta começa com Joana.

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A gente acabou de ouvir Simone Leal com O Amor Aqui de Casa, dela, Fernando Brandão e Chico Alves. Antes, Ivan Lins com Saudade de Casa, dele, Vitor Martins. E Joana com Caminhos do Coração, de Gonzaguinha. Agora são 14 horas e 15 minutos. Vamos dar uma olhadinha na Agência Brasil. Mais uma vez, o trabalho dos nossos colegas da agência. Diz-se de um estudo do ruído dos motores em embarcações como lanchas e motos aquáticas de banhistas afeta a comunicação sonora entre os peixes, o que pode causar impactos negativos na alimentação, reprodução e defesa de território de várias espécies. Essa poluição sonora encobre sons emitidos pelos peixes e representa risco para a saúde de recifes de corais. Isso faz parte de um artigo de pesquisadores da Universidade Federal de Pernambuco, publicado hoje na revista científica Neotropical Ichthyology, divulgado pela agência Buri, voltada a estudos científicos. Apesar de a publicação ser em inglês, o periódico é editado pela revista social, aliás, oficial da Sociedade Brasileira de Ichthyologia. A ictiologia é o ramo da zoologia dedicado ao estudo científico dos peixes. De acordo com um dos autores do texto, Túlio Freire Xavier, do Laboratório de Pesquisas em Ictiologia e Ecologia de Recifes da UFPE, a análise mostrou que houve uma redução clara na ocorrência dos sons reproduzidos pelos peixes. Segundo ele, a diminuição foi identificada justamente onde havia a maior presença de ruído causado pela ação humana. Ele detalha que muitos peixes utilizam sons durante comportamentos como reprodução, defesa de território e alimentação. Diz ele que se essa comunicação for prejudicada, o comportamento também pode ser afetado. Rádio MEC 2h17. A gente volta a ouvir música de qualidade aqui no Mistura Brasileira. Com vocês,

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1: Ouvimos Cezinha com a sua Já com Saudades. Antes, Carlos da Fé e Tony Garrido com Venha Matar Saudades, de Carlos da Fé. E Flávio Guimarães, aliás, de Flávio Venturini, com O de Casa, de Simone Guimarães e Sérgio Natureza. Agora são 2h30, o nosso time de repórteres pede passagem mais uma vez. Mascote da Copa ainda sofre ameaça de extinção. A gente está falando da mascote da Copa daqui do Brasil de 2014. Quem conta essa história para a gente é a Isabela Vieira.
2: Existe um bichinho que combina mais com futebol que o tatu-bola? O animal que, para se proteger dos predadores, se fecha todinho, igual a uma bola, foi mascote da Copa do Mundo do Brasil em 2014. Mas o fuleco da vida real continua ameaçado de extinção, apesar da visibilidade que teve. Felipe Melo é professor da Universidade Federal de Pernambuco. Segundo ele, o tatu-bola tem um comportamento noturno, passa tempo na vegetação seca da caatinga e só sai para se alimentar. Ele colabora para o controle de pragas, pois come formigas, cupins, larvas e pequenos insetos. Na natureza, tem ainda o papel de movimentar nutrientes do solo.
3: Os tatus, em geral, não só o tatu-bola, mas todos os tatus que ocorrem na caatinga, tatu-galinha, tatu-peba, eles são o que a gente chama de engenheiros ecossistêmicos, porque o seu hábito fossorial, ou seja, de cavar, criar tocas, né, revolve muito sedimento, né? E isso na caatinga é uma coisa muito importante, porque a mistura do sedimento do solo, às vezes compactado, degradado, onde um tatu chega e consegue cavar, trazer solo menos compactado para cima, ajuda na regeneração da caatinga.
2: Ao se enrolar formando uma bola do tamanho de um coco, o tatu-bola torna-se quase impenetrável aos seus predadores naturais. Porém, fica vulnerável aos seres humanos, que além de conseguir pegá-lo com a mão do chão, também tem empurrado o bichinho para longe de seu habitat natural, em estados como a Bahia, o Ceará, a Paraíba, Pernambuco e Piauí.

0: um sobe, uma montanha, né, na parte baixa, que é onde o tatu bola gosta de usar, né? Então, são grandes placas, são fazendas de placas, né, grandes áreas, captando energia solar, são empresas mesmo, né?
1: O mascote Fuleco ajudou na conscientização quanto ao problema da caça predatória, esportiva e também a de subsistência. O sertanejo Lorisvaldo Camilo, que atualmente integra o projeto Ecologia e Conservação Participativa do Tatu Bola, na Chapada Diamantina, lembra que já caçou o animal para comer, mas hoje trabalha na preservação da espécie.
2: Quando nós era criança, né, que era meio ruim assim pro tiro, a gente pegava ele para alimentar, para comer. Era o tatu bola, era o galinha. A gente não tinha assim conhecimento, né, a importância que ele tinha, mas hoje em dia não faz mais isso, não, por aqui não, pegar assim ele para matar, para se alimentar, não. Ele está trabalhando para preservar ele agora. É porque a gente tomou conhecimento que eles têm o mesmo direito de sobreviver igual a gente, né, e eles fazem parte também da natureza, né. Tem que respeitar, né, os espaços de cada um, né? Os animais, eles também é muito importante, né, na natureza.
1: De acordo com o ICMBio, que é um órgão do governo federal, o tatu-bola permanece classificado como uma espécie em perigo na lista de fauna ameaçada. Emerson de Oliveira é gerente de conservação da biodiversidade da Fundação Grupo Boticário. Ele explica que algumas ações foram tomadas em 2026 para preservar a espécie, como ampliação de parques nacionais e a Política Nacional para a Recuperação da Caatinga, que foram criadas em junho.
3: Não tem como tornar tudo comunidade de conservação. Mas aquelas áreas que mantêm os remanescentes mais significativos, eles precisam e devem ser protegidos pelos nossos governos. E nessa área em específico, lá na região da Serra das Confusões, é uma das regiões mais importantes do ponto de vista biológico do Brasil, porque está numa região ali de contato entre a Caatinga, o Cerrado e essa região de floresta densa, enclave de Mata Atlântica, inclusive. É fundamental para se proteger a biodiversidade em si, e isso reflete na proteção, especialmente as espécies guarda-chuva, né? Tem grandes felinos, por exemplo, né? Se protege todas as demais espécies ali da região.
1: Para garantir a sobrevivência do tatu-bola, deve ser lançado ainda em 2026 o Plano de Ação Nacional para a Conservação do Tamanduá-Bandeira, do Tatu-Canastra e do Tatu-bola, chamado de Pantatá. O trabalho, liderado pelo ICMBio, conta com órgãos ambientais, cientistas e organizações da sociedade civil. O objetivo é diminuir as principais ameaças a essas espécies nos próximos 5 anos, com ações como o combate ao atropelamento, à caça e o mapeamento genético. Com edição e roteiro de Akemi Itahara, da Agência Brasil no Rio de Janeiro, Isabela Vieira.
4: Valeu, Isabela. Agora são 2h36. A gente traz a música novamente para o centro do nosso palco. Com vocês, Samba do Trabalhador e Leila Pinheiro.

0: Ouvimos Miúcha e Chico Buarque com Medo de Amar, de Vinícius. Antes, Samba do Trabalhador e Leila Pinheiro, com Saudades da Guanabara, de Aldir Blanc, Moacir Luz e Paulo César Pinheiro. Agora, na Rádio MEC, são 2 horas e 46 minutos. A gente dá uma olhadinha aqui no trabalho do nosso time de repórteres. Deixa eu falar para você sobre a disputa do terceiro lugar na Copa do Mundo de 2026. Foi um jogo de 10 gols. Vitória da Inglaterra por 6-4. Rafael Guimarães.
1: Em jogaço de 10 gols com chocolate inglês no primeiro tempo e reação francesa incrível no segundo, a Inglaterra conquistou o terceiro lugar da Copa do Mundo de 2026. Na possível melhor partida do Mundial, neste sábado, em Miami, nos Estados Unidos, os fãs do maior esporte do planeta deixaram o estádio felizes. Sem seus principais jogadores, Bellingham e Kane, que começaram no banco, a Inglaterra iniciou a partida em uma rotação diferente da França e abriu o placar logo aos 2 minutos do primeiro tempo com Declan Rice. Depois do susto, os franceses acordaram e começaram a jogar, deixando as ações mais abertas, com chances para os dois lados. A reação, no entanto, não surtiu efeito. Os ingleses continuavam com mais vontade e, aos 17 minutos, Consa de cabeça ampliou o placar. Aos 36, depois de um contra-ataque rápido, a França entrou na roda e Saka marcou o terceiro para a Inglaterra, com facilidade. Já nos acréscimos, Saka, de novo ele, anotou o quarto para os ingleses, transformando o primeiro tempo em chocolate. A segunda etapa começou parecida com a primeira, mas de maneira completamente contrária, com a França indo para cima e fazendo o primeiro da equipe com o Mbappé, também aos 2 minutos. O rolo compressor francês voltou do intervalo com tudo e Barcola anotou o segundo aos 8. Os azuis estavam pegando fogo e foram enfileirando chances uma atrás da outra, até que, aos 20 minutos, ele, o craque Kylian Mbappé, marcou o terceiro para a França. Mas, aos 39, veio o banho de água fria. O árbitro marcou pênalti indiscutível em Spence. Saka bateu e conferiu o quinto para a Inglaterra, terceiro dele. Só que o futebol é o esporte mais lindo do planeta, não por acaso. No possível melhor jogo desta Copa do Mundo, já nos acréscimos, Dembélé ainda marcou o quarto para a equipe francesa. E, em um contra-ataque fulminante, o craque Jude Bellingham, que havia entrado aos 33 minutos do segundo tempo, marcou um belíssimo sexto gol para a Inglaterra, fechando a partida em 6-4 para os ingleses. O maior evento de futebol do planeta termina neste domingo, às 16h, no horário de Brasília, em Nova York. Espanha

0: Argentina se enfrentam na grande final da Copa do Mundo de 2026. A magia do esporte bretão atuou e dois gigantes chegaram à decisão. Espanhóis buscam o bicampeonato, enquanto argentinos sonham com um tetra. Nenhuma seleção é favorita. Vencerá aquela que tratar melhor a bola, que transpirar mais, que ir além do imaginável dentro de campo. Os deuses do futebol agradecem. Da Rádio Agência Nacional em Brasília, Rafael Guimarães.
1: Pois é, tínhamos favoritos sim, meu caro Rafael, e esse favorito foi a Espanha. A Espanha amassou a Argentina, venceu por 1 a 0, teve dois gols anulados de maneira muito estranha. Para mim, os dois gols foram legais, mas a arbitragem não entendeu assim. Portanto, Espanha conquista o seu segundo título da Copa do Mundo. Inglaterra e França decidiram o terceiro lugar com um jogo eletrizante de 10 gols, 6 a 4 para os ingleses. E a Copa chegou ao fim e nós vamos retomando a nossa rotina futebolística habitual com os nossos campeonatos nacionais, Copa do Brasil e Campeonato Brasileiro, e também os torneios continentais, Taça Libertadores da América e Copa Sul-Americana. Faltam 10 minutos para as 3 da tarde. A gente vai terminando o nosso Mistura Brasileira de hoje. Muito obrigado pela sua presença. A gente vai encerrar ao som de Raul Seixas, Medo da Chuva, dele Paulo Coelho, e Gal Costa com Sem Medo Nem Esperança, de Antônio Cícero e Arthur Nogueira. Vem aí Tiago Alves, Carlito do Sal e Marcos Leite com Armazém Cultural. Um grande abraço e até amanhã. Tchau!

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5: 3 e 5 no Rio, boa semana.
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Vamos lá para começar muito bem a semana com você aqui na primeira rádio do Brasil e também pela rádio FRJ 88,9 FM nessa segunda-feira, nesse mundão, nesse 20 de julho de 2026. Música boa você tem aqui, muita informação também, a sua participação, os homenageados do dia, a música do dia, o Ed Placa e também hoje no dia do amigo Francis Jaime. Ela vai contar o bastidor desse grande sucesso, meu caro amigo dele, com Chico Buarque de Holanda na produção comigo do Marcos Leite, com o Carlos Soca também com a gente, na sonoplastia do Carlito do Sal. Convido você para ficar aqui até às 6 da tarde. Vamos juntos, hein? Excelente semana para todo mundo. Monobloco.

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0: Legal, JP pintou por aqui, cantou pra gente no Armazém Cultural Açaí do Djavan, Os Garotinhos Bola de Meia, Bola de Gude, de Fernando Brant e Milton Nascimento, e Monobloco, Isso Aqui Tá Bom Demais, e Frevo Mulher, de Nando Cordel, Dominguinhos e Zé Ramalho. Agora 3h19.
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0: Anvisa aprova novo medicamento para o tratamento do câncer. Você, Renato Ribeiro.
2: A Anvisa aprovou o Conluv, novo medicamento para o tratamento do linfoma não-Hodgkin. É um tipo de câncer que afeta as células do sistema linfático responsáveis pela defesa do organismo. O registro do medicamento foi publicado nesta segunda-feira. Segundo a Agência Nacional de Vigilância Sanitária, a aprovação representa uma inovação terapêutica importante na área da oncologia. A Anvisa afirma que o novo medicamento amplia as opções de tratamento para pacientes.

0: pacientes com linfoma agressivo que necessitam de novas alternativas terapêuticas. O produto é indicado para pacientes adultos cuja doença voltou após o tratamento ou deixou de responder às terapias disponíveis. O medicamento estimula o sistema de defesa do organismo a identificar e destruir as células do câncer, aumentando a eficácia do combate à doença. Da Rádio Nacional em Brasília, Renato Ribeiro.
1: De Brasília para o Rio de Janeiro. Obrigado, Renato Ribeiro. 3h20 agora. Boa semana para você que está curtindo também pela Rádio FRJ, 88,9 FM. Simbora ouvir de montão, é música instrumental brasileira. Naná Vasconcelos.

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Gilberto Gil e Gil Gomes, palco do Gilberto Gil, Grupo Semente à Primeira Vista, do Chico César, instrumental do Naná Vasconcelos Alvorada, do Benedito Vian e do Sebastião. Não é Alvorada essa do Cartola, não, é outra, tá? Música instrumental brasileira. 3h33 no Rio, tem pedido musical aqui no Armazém Cultural. E aí eu começo com você, Evaldo Marques de Vila Isabel, grande amigo sempre com a gente, Evaldo. Boa semana também pra você. Vamos curtir Beth Carvalho.

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0: de Rubel. Vamos aplaudir Rubel, esse gato. Vamos lá.
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0: Danilo Caymmi cantou pra gente, legal, Andança, dele do Edmundo Souto e do Paulinho Tapajós. Gal Costa e Rubel, do Caetano Veloso, Tigresa. E ainda Se a Fila Andar, do Tuninho Gerais e do Paulinho Rezende, com a Bete Carvalho, pro Evaldo Marques de Vila Isabel, grande Evaldo, grande garoto. Obrigado, boa semana, Evaldão, muito obrigado pela audiência de sempre aí em Vila Isabel. O nosso WhatsApp é o DDD 21 997100537, 997100537. Salve na sua agenda e participe você também com a gente, tá bom? Faça a sua e a nossa programação musical. 3h47.
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0: É o dia 20 de julho na música e também na história, você sabia? Hoje é o dia do xadrez, também o dia pan-americano do engenheiro, o dia do pirulito, pois é uma data doce hoje, nessa segunda-feira. A ideia de consumir doces e um palito existe desde a antiguidade. No entanto, o pirulito moderno surgiu oficialmente nos Estados Unidos no início do século XX. O pioneiro foi o fabricante de doces, o norte-americano George Smith, que criou a versão moderna do pirulito no ano de 1908. Ele espetou balas em palitos para facilitar o consumo. E já que hoje é um dia doce, hoje também é o dia nacional do biscoito, sabia dessa? É uma data até recente e aqui surgiu no Brasil no ano de 2016 pela Associação Brasileira das Indústrias de Biscoitos, Massas Alimentícias, Pães e Bolos Industrializados. No Rio de Janeiro e no Nordeste, a preferência quase unânime é o uso do termo biscoito. Agora em São Paulo, Goiás, Santa Catarina e também no sul de Minas Gerais, o nome da iguaria, o termo da iguaria mais usado, mais comum é bolacha. Pois é, hoje é o Dia Nacional do Tatuador, também sabia dessa? A data que homenageia o desembarque do dinamarquês Knud Gregersen, conhecido como Luke Tatu no Porto de Santos, no ano de 1959. Ele é considerado o pioneiro a introduzir equipamentos modernos como a primeira máquina elétrica e estabelecer o ofício aqui no Brasil, chamado de Luke Tatu. Ele abriu o primeiro estúdio no litoral lá paulista de Santos e ficou famoso por atender principalmente os marinheiros, ajudando a iniciar a popularização e a profissionalização da tatuagem aqui no Brasil. Atividade que no início do século passado era um tanto marginalizada e hoje é reconhecida para alguns como forma de arte. Estima-se que no Brasil tenhamos cerca de 60 milhões de pessoas tatuadas, o que representa entre 30% a 37% da população no país. E com esses números, o Brasil ocupa a nona posição no ranking mundial de países mais tatuados. A fonte é o Instituto de Pesquisa Dalia, de Mercado e Opinião Pública Internacional, com sede em Berlim, na Alemanha. Hoje também é o dia do revendedor do posto de gasolina, pois é, e o Dia Internacional da Amizade, 20 de julho. Essa data foi criada na Argentina pelo psicólogo e músico Enrique Febraro. Ele se inspirou na chegada do homem à Lua, pois é, tem uma relação com a chegada do homem à Lua no ano de 1969, em um dia 20 de julho, considerando o feito um símbolo de união global e de que os povos poderiam superar grandes desafios juntos. Porém, portanto, perdão, hoje é o dia da amizade, por isso, para realizarem desafios juntos. A celebração foi oficializada aqui na Argentina, nosso país vizinho, no ano de 1979 e ficou muito popular, principalmente aqui no Brasil. Consegui aqui unir o dia da amizade com o que gerou a data de hoje, que foi a chegada do homem à Lua em 1969. Hoje, no Dia Internacional da Lua também, por conta desse grande feito, vamos unir aqui música e amizade e vamos relembrar o ano de 1970, quando o MPB4 lançava essa canção. O grupo foi idealizado no ano de 1965, né, por amigos universitários na Universidade Federal Fluminense. E aí surgia a Lua, MPB4, a Lua, para você curtir aqui no Armazém Cultural. Que beleza! Olha aí, ó, no Dia Nacional da Amizade Internacional também. É de 1980, para ser mais preciso, essa canção no álbum Vira Virou. Vamos ver.

MPB4, Grupo de Amigos Universitários, que surgiu na Universidade Federal Fluminense, com A Lua, do Renato Rocha, canção de 1980. O que tem a ver A Lua com a amizade? Tem muito a ver, porque o grupo foi formado por amigos universitários, hoje no Dia Internacional da Amizade, e também A Lua, que é o nome da canção, porque hoje também é o Dia Internacional da Lua, e a data de hoje, o Dia Internacional da Amizade, foi criada na Argentina pelo psicólogo e músico Henrique Febraro, para você que sintonizou agora, e ele se inspirou exatamente na chegada do homem à Lua em um dia 20 de julho de 1969, e porque o Dia do Amigo também é comemorado por conta desse

grande feito, porque, segundo ele, esse feito foi um símbolo de união global, de que os povos poderiam superar grandes desafios unidos, grandes desafios juntos, hein? Por conta disso, do dia da chegada do homem à Lua, é comemorado também o Dia Internacional da Amizade. Legal essa relação e tudo vira música do Armazém Cultural, então ouvimos a Lua com os amigos do MPB4. Mó barato isso aí, nosso Rui Faria, saudoso. Não, aquela galera toda, o Magro, o Vagabe, o Aquiles, o Miltinho, a primeira formação do grupo MPB4. Olha, um ano já, hein? Um ano, infelizmente, sem a nossa Preta Gil e a nossa homenagem no Armazém Cultural.

Preta Gil, já um ano de saudade, passa rápido o tempo, né, minha gente? Infelizmente, sai de cena exato um ano, a Preta Gil, por conta de um câncer colorretal e deixa muita saudade, câncer no intestino, 50 anos apenas que a Preta Gil tinha, a filha do nosso Gilberto Gil. É, minha gente, vida que tem que seguir sempre, e essa canção de autoria do Antônio Villeroy e da Ana Carolina, Sinais de Fogo, senão o grande sucesso da carreira da Preta Gil Eterna. Olha, tristeza, Jair Rodrigues, vamos homenagear também Haroldo Lobo, que saia de cena em um dia 20 de

julho de 1965, esse legado eterno com marchinhas carnavalescas e o Tristeza também, que ficou eternizado na voz do Jair Rodrigues, parceria dele com o Niltinho Tristeza, lá da Imperatriz Leopoldinense. Simbora ouvir na homenagem hoje ao compositor Haroldo Lobo, e você que faz aniversário hoje, parabéns, saúde, muitas felicidades, até já.

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1: Certa vez fui a uma exposição das obras de Arthur Bispo do Rosário. Fiquei olhando aqueles mantos cheios de cordões, borlas, palavras escritas, tudo bordado com uma linha azul. Segui pelas salas silenciosas, observando aqueles objetos ordenados por Bispo, por ele bordados e rebordados, sempre com a mesma linha azul. Não era um azul qualquer. Era um azul que me lembrava alguma coisa perdida no passado. E de repente me lembrei. Aquele azul era a cor do uniforme dos internos da colônia Juliano Moreira, em Jacarepaguá. A linha do mesmo azul era o vínculo com meu passado. Quando eu era pequena, passava as férias no sítio do meu avô, perto da colônia, e via pelas ruas os internos que tinham permissão para sair. Eu não tirava os olhos deles. Sempre vestidos de azul, eles me fascinavam. E a lembrança me fez pensar: o que será que nos diferencia dessas pessoas? Onde, afinal, está a fronteira? Essa linha azul tão tênue que separa a sanidade da loucura.
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volta para a segunda hora do Armazém Cultural. Muito bem-vindo, muito bem-vinda. Tá chegando agora nessa segunda-feira nesse mundão. Então você tá em casa com a gente também pela Rádio FRJ 88,9 FM. Daniel Gonzaga canta o pai dele, Gonzaguinha, feliz.

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Eliane Faria, Senhora Liberdade, Dilson Moreira e Ney Lopes, Dona Ivone Lari Martim da Vila Não Chora Neném da Dona Ivone e o Daniel Gonzaga do Gonzaguinha Feliz. 4h18 agora no Rio, essa vai para você, João Brother de Madureira, grande amigo que é o Vilulu Santos. Obrigado, João, boa semana.

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0: Obrigado. Obrigado, querido. 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

0: Um minuto de Black, dele, do Dalto Max, também do Leonardo Teixeira, com a Negra Li. Paulo Ricardo e Toquinho, do Toquinho, tarde em Itapuã, e também para o nosso grande, queridíssimo amigo João Brother de Madureira, o Lulu Santos, dele aqui no Armazém Cultural. Condição. É um grande dia do amigo para você também. Feliz dia do amigo para você também, João. Muito obrigado pelo carinho, muito obrigado por essa lembrança nesse dia tão especial de conexão com você, ouvinte tão querido do Armazém Cultural, João, e todos vocês que são muito queridos aqui para a nossa equipe, tá? João Brother de Madureira, essa fera, professor, tá sempre com a gente, nosso professor de história, surfista dos bons também. Um abração, João, 4h29.
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1: E por falar no Dia do Amigo, um recorte muito interessante e científico dessa relação da amizade com o nosso cérebro. E eu vou convocar você com essa matéria especial, Beatriz Bulhões.

0: Segundo o antropólogo britânico Robin Dunbar, há uma relação entre o tamanho do cérebro e o tamanho do grupo com o qual nos relacionamos. Um cérebro humano aguentaria, no máximo, 150 conexões com pessoas variadas, no considerado ciclo social. Desses, até 15 são considerados amigos próximos, pessoas que você tem contato regularmente, e já os amigos de verdade, com vínculos profundos, em que se pode confiar os maiores segredos, é possível contar na palma de uma só mão, apenas 5. Outra pesquisa, feita em 2020 na Northern Illinois University, diz que as mulheres de meia-idade só precisam ter cerca de 3 amigas para aumentar seus níveis gerais de satisfação. A Educadora FM foi às ruas tirar essa dúvida limpo.
1: Amigo de verdade, né? Mas 5 pessoas ou 6 no máximo.
2: Os poucos que eu tenho, mais de 20 amigos.
3: Eu vou aumentar um pouquinho, vamos botar 6 pessoas. 6 pessoas que eu posso realmente contar na vida.
4: Não chega a ser 10.
5: Mais ou menos umas 10 pessoas.
6: De verdade, eu tenho um tanto bom, você tá me entendendo? Poxa, eu vou botar 1 milhão aí, mais ou menos.
4: 1 milhão?
6: Sim.
0: Sejam 5 ou 1 milhão, a psicóloga Mirella Martins Lippe, da Clínica Sim, resume. É importante ter alguém para contar.
7: Porque somos seres sociais, né? E a amizade, ela oferece pertencimento, apoio emocional, proteção diante do estresse. E já houveram vários estudos que pessoas com vínculos sociais mais fortes apresentam uma probabilidade de sobrevivência de cerca de 50% mais do que aquelas com relações mais frágeis. Então, a amizade não é só companhia, também é um fator de proteção para a saúde física e mental. Algumas pessoas até gostam de momentos de solitude, se sentem bem. O problema é quando existe o sofrimento pela falta de vínculo, né? Estar sozinho é diferente de se sentir solitário, né?
8: Quem tem

0: O problema é que, de acordo com o jornal El País, um estudo realizado por uma universidade finlandesa, em parceria com a Oxford do Reino Unido em 2016, analisou os telefonemas feitos por um grupo de participantes e concluiu que nossos círculos de amizade atingem seu pico aos 25 anos. Depois disso, não só o número de amigos diminui, mas fica mais difícil encontrar novos. A psicanalista, doutora em educação e autora de livros infantis, Silmara Casadei, confirma que é realmente mais fácil achar amigos na escola ou brincando na rua, principalmente pelo fato de ser criança.
1: A criança está num tempo de desenvolvimento de todas as suas habilidades. E a habilidade social é uma delas. Por isso, ela vai em busca de novas experiências quando ela encontra um par. Uma brincadeira, um desenho, uma atividade. Já é motivo para que as crianças se aproximem e muitas vezes elas declaram: esse é meu amigo, essa é minha amiga. Para que ela aprenda também a negociar, a conviver, a repartir, às vezes a perder, como num jogo, a se frustrar, a lidar com essas frustrações e, ao mesmo tempo, superar.
0: Coordenadora pedagógica do Vila Global Education, Selma Brito vai além.
2: As crianças possuem mais vantagens, porque elas têm mais horas de convivência, tanto em casa como na escola. Então, lidar com criança é disponibilizar espaços de convivência. Então, por isso fica mais fácil. E assim, o brincar juntos, porque fazer amizade para criança neste momento é à disposição dos outros para brincar juntos, sem nenhum peso mais ainda moral, nem de escolha, né? É da oportunidade. Possui poucos filtros sociais, eles não têm medo de rejeição, ainda não está construído isso, até a sua autoimagem não está construída, então é fácil, né? O posicionamento é que vai começando a criar uma certa complexidade na convivência e a criança não tem isso. E essa é uma vantagem. A criança está submetida

0: frustrações, de mágoas. Então, quando se ficam essas marcas ou essas feridas, fazer novas amizades tem um tom diferente, tem algo diferente aí, é uma escolha diferente que é feita, né? Então, fazer novas amizades precisa, demanda aí uma disponibilidade emocional, que é diferente de quando você é criança, adolescente, que você está começando a viver. Quando você tem uma idade maior, você vai acumulando ali certas marquinhas. Então, há possibilidades, por exemplo, de você ter uma casa e não querer circular entre tantas pessoas e ficar melhor em certas situações sozinho. É uma forma diferente de escolher, né, estar nesses laços.
1: Como o amigo que é amigo não guarda segredo, não importa quantas amizades você tem na sua vida. Afinal, quem é amigo de todos não é amigo de ninguém. E tem aquele ditado que diz: "Diga-me com quem andas e te direi quem és." Portanto, esqueça os amigos de ocasião, já que na hora da dificuldade é que se conhece os verdadeiros amigos. E um amigo que é amigo mesmo não se perde por uma piada. Da Rádio Educadora FM, diretamente de Salvador, Beatriz Bulhões.

0: Esta vai para todos os amigos.
1: Valeu, fundo de quintal aqui no Armazém Cultural Amizade. Agora tem Clementina de Jesus. Daqui a pouquinho tem o Ed Placa. Boa segunda-feira.

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0: Legal, aqui no Armazém Cultural Medo de Avião, Belchior, de autoria dele, Beth Carvalho e Zeca Pagodinho, Camarão que Dorme a Onda Leva, do Arlindo Cruz, do Beto Sem Braço e do Zeca Pagodinho, e a Clementina de Jesus, Incompatibilidade de Gênios, de João Bosco e Aldir Blanc. Agora 4h47 no Rio.
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0: 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Beleza, acabou a Copa do Mundo, minha gente. Aí quase 2 meses e chegou ao fim o maior evento futebolístico do planeta. A seleção brasileira ficou na 11ª colocação, hein, na classificação geral da Copa do Mundo. Veja você, convenhamos, hein, aqui com todo respeito, mas a seleção não poderia ficar atrás de Marrocos, que foi a 7ª colocada na classificação geral, não poderia ter ficado atrás da Noruega, que foi a 5ª colocada. Noruega acabou eliminando a gente na fase de oitavas de final. Enfim, tem que melhorar e melhorar muito para a próxima Copa do Mundo de 2030. Vamos lá, seleção brasileira, vamos trazer esse hexa aí, vamos retomar o nosso futebol envolvente e apaixonante em Copa do Mundo de 2030. Campeonato Mundial, portanto, de 2030, será a 24ª edição desse grande evento esportivo, maior do planeta, organizado pela FIFA. Vai ser disputado na Espanha, em Marrocos e em Portugal, hein? Os jogos inaugurais das seleções da Argentina, Paraguai e Uruguai, eles vão acontecer também nos próprios países, nos respectivos países, como uma homenagem ao centenário da primeira edição do Mundial de Futebol, que foi disputado na América do Sul, sediado pelo Uruguai, no ano de 1930, o centenário da Copa do Mundo, portanto, vai ser comemorado na próxima edição. Essa edição também marca o retorno da Copa do Mundo para o continente sul-americano, após a última edição em 2014 no Brasil, e para o continente africano.

americano após sediar pela primeira vez em 2010, além de ser a primeira Copa a acontecer simultaneamente em três continentes diferentes. E vai ser a primeira vez que Marrocos vai receber um torneio profissional de seleções internacionais. A Espanha também se torna o primeiro país a receber a Copa na condição de atual campeã do mundo, já que conquistou, portanto, o título ontem 1-0 sobre a Argentina, com o gol no início do segundo tempo da prorrogação. A primeira edição, como eu falei, foi em 1930, no Uruguai, e o país anfitrião foi o grande campeão. O Uruguai venceu naquela ocasião, e a próxima edição vai também contar com 48 seleções, conforme decisão da FIFA sobre a expansão do número de seleções presentes, antes 32 seleções, e nesse ano foram 48, e esse número de 48 vai permanecer, vai também prosseguir para a Copa do Mundo da FIFA de 2030. Parabéns aí, portanto, à nossa Espanha, que bateu a Argentina 1-0 ontem, como eu falei, no início do segundo tempo da prorrogação. E temos uma matéria especial também, que conta um pouco mais desse grande momento da seleção da Espanha. E eu vou acionar aqui, na verdade, vai falar, vai antecipar, porque tem uma novidade, para quem não sabe, vai ter Copa do Mundo de novo no ano que vem. Que história é essa, hein? Que conversa é essa? Quem conta pra gente é você, Sayonara Moreno.

0: eliminada da Copa do Mundo de Futebol, nossa seleção masculina ficou longe do Hexa e agora resta esperar o próximo Mundial. Mas não vai ser preciso aguardar mais 4 anos para torcer pelo Brasil. É que no ano que vem tem Copa do Mundo Feminina e pela primeira vez ela vai ser realizada aqui no Brasil. O que não falta por todo canto são meninas já apaixonadas por futebol, que tem nas potências da seleção feminina um exemplo a seguir. E a torcida está garantida para todas as idades. A pequena Manuela Baeri, de 6 anos, já está empolgada para ver as atletas em campo.
1: Eu adoro futebol. Você sabia que eu faço aula de futebol? Eu tô doida pra ver as meninas jogarem. A gente só vê os meninos. Tô toda doida pra gente ver as meninas jogarem.
0: Sofia Seabra, de 13 anos, é fã declarada da atacante Marta, que segue inspirando gerações. A estudante de Brasília já está negociando em casa uma forma de assistir à abertura do Mundial Feminino no Maracanã.
2: Eu tô muito empolgada com a Copa do Mundo Feminina. Do ano que vem, que eu vou até me comportar melhor para eu poder ver o jogo no Rio de Janeiro. Cresci jogando futebol ao lado de meninos, mas isso nunca me deixou para baixo. Mesmo com a capacidade física menor que a deles, sempre me esforçava mais e mais para poder evoluir. Vou estar torcendo muito ano que vem.
3: Mexo, remexo na Inquisição. Só quem já morreu na fogueira sabe o que é ser carvão.
0: O Mundial Feminino vai ser disputado por 32 seleções entre 24 de junho e 25 de julho do ano que vem. Esta vai ser a primeira vez que o Brasil vai sediar a competição. Em abril deste ano, a CBF nomeou a ex-capitã da seleção brasileira, vice-campeã mundial de 2007 e medalhista olímpica em Atenas 2004, Aline Pellegrino, como diretora executiva de legado e relações institucionais da Copa do Mundo FIFA 2027. Ela destaca o poder de mudança cultural do Mundial Feminino.
4: Nesse momento de reconhecimento do espaço da mulher nessa sociedade, quanto essa Copa ela vai também para o lado social, para a gente, enquanto sociedade, ser uma sociedade mais igualitária. E eu acho que o futebol tem esse poder de mudança, de transformação. Então eu acredito que um grande legado que pode acontecer por si só é esse legado cultural. É um potencial muito grande de levar essas histórias, de mudar a cultura, de meninas e meninos começarem a praticar esse futebol junto desde sempre, isso não ser um problema, porque isso não é um problema, que essa Copa possa vir e gerar muitas mudanças no nosso Brasil enquanto sociedade.
0: E para as que já estão em campo, seguindo os passos de atletas como Aline Pellegrino, a certeza é de que o Mundial do ano que vem vai dar mais visibilidade ao futebol feminino. É a confiança da atleta do time Republicanas de Brasília, Milene Dark, de 34 anos.
5: Eu sempre vi os meninos jogando e aí acabei jogando com eles e me apaixonei pelo esporte.

0: A minha expectativa para a Copa do Mundo é que vai dar muito mais visibilidade, né, para as mulheres, de mostrar que futebol não é só para homem, né? É para mulher também. E a gente pode fazer o que quiser, o esporte que quiser, porque somos empoderadas.
1: Pelas ruas, enquanto a Copa masculina se encaminhava para a final, a impressão sobre o Mundial feminino variava entre os mais e os menos otimistas. Mas é quase unânime a ideia de que as atletas precisam de mais visibilidade e valorização.
2: Infelizmente, ainda tem aquele machismo muito grande. O pessoal está começando a ter outro olhar.
3: Eu acho que tem muito mais empolgação no futebol masculino.
4: Eu acredito que se as narrativas vierem com mais forças, né, cobrando esse equilíbrio de exposição, eu acredito que possa sim chegar perto. Mas ser igual ao fervor do que o brasileiro parar, ponto facultativo, eu desacredito que possa ter, assim.
5: Hoje em dia, o futebol feminino quase não tem valorização. A Marta é uma jogadora até melhor que o Neymar e não tem essa valorização, esse palco todo quanto ele ganha.
6: O futebol feminino não é tão divulgado que no futebol masculino. Então, acho que tenta melhorar nessa parte de divulgação, de incentivo nessa questão.
7: É só valorizar, ter divulgação, sair mais cedo do serviço, tudo que tiver do masculino tem no feminino e elas ainda trazem o título para nós, que nós mulheres é nós.
1: No ano que vem, 8 cidades vão sediar a disputa pela inédita taça. Belo Horizonte, Brasília, Fortaleza, Porto Alegre, Recife, Rio de Janeiro, Salvador e São Paulo. Que comece a torcida para que as habilidosas atletas brasileiras recebam em casa o inédito título de campeãs mundiais. Com produção de Beatriz Evaristo e sonoplastia de Tiago Coelho, da Rádio Nacional em Brasília, Sayonara Moreno.
8: Obrigado, Sayonara Moreno, de Brasília para o Rio de Janeiro. Que beleza! As mulheres em ação no futebol feminino no ano que vem. Copa do Mundo de futebol feminino aqui no Brasil. Passada a Copa do Mundo, ontem com o gol da Espanha foi do Ferran Torres, né? Ele joga no Barcelona, então Espanha 1, Argentina 0. Terminada a Copa do Mundo masculina, voltamos à nossa programação normal, né? No nosso quadro de placa, aquela carioquice que a gente gosta, MPB, samba, futebol, sempre unidos. Rapidinho aqui a agenda para poder encerrar o quadro. O Vasco volta a campo na próxima quarta-feira, 7 da noite, contra o Independente Medellín da Colômbia, jogo pela Copa Sul-Americana, playoff da Copa Sul-Americana, o jogo de ida, quarta-feira, 7 da noite, na Colômbia, tá? Para você colocar na agenda. O Botafogo joga na próxima quinta-feira contra o Vitória da Bahia, aqui no estádio Nilton Santos. Jogo na próxima quinta-feira do Fogão, uma partida atrasada da quarta rodada do Brasileiro. Esse jogo pelo Campeonato Brasileiro, tá? Naturalmente, Botafogo e Vitória, quinta-feira, 7:30 da noite. O Fluminense vai voltar a campo só no domingo contra o Grêmio, no próximo dia 26, 6:30 da noite, jogando fora de casa, lá em Porto Alegre. E o Flamengo joga contra a Chapecoense, depois de amanhã, quarta-feira, pelo Campeonato Brasileiro, dia 22 de julho. Atenção para o horário, 9:30 da noite, Chapecoense e Flamengo. A agendinha da semana dos clubes do Rio de Janeiro. Na quarta-feira tem mais o Ed Placa. E ainda nessa comemoração pelo título da Espanha, vamos ouvir um pouquinho do hino. Tudo vira música aqui no Armazém Cultural. Então um pouquinho do hino da Espanha e também esse popurrí que tem espanhola. Flávio Venturini, vamos ouvir.

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10: Vamos lá, boa semana, que bom ter a sua audiência. A terceira hora do Armazém Cultural tá só começando. A Melinha, canta pra gente.

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Acorda que eu quero ver Alcione, Ducados da Fé, Aline Calisto, Rainha das Águas, do Douglas Couto e do Rodrigo, e a Melinha, Dia Branco, do Geraldo Azevedo e do Renato Rocha. Agora 5h15 no Rio de Janeiro, vamos ver Oswaldo Montenegro. E essa vai especialmente para você hoje no Dia do Amigo. Ele quer ouvir Gilberto Alves de Santo Aleixo, Magé.

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Legal, Luísa Posse, aqui no Armazém Cultural, só música boa para você de montão. É, olha, de autoria da Rita Lee, do Roberto de Carvalho, desculpe o Auê, Roberta Lima, Seduzido de Javan, e o Samuel Rosa, Carango, do Carlos Imperial e do Nonato Buzá. E para você também a lista, Oswaldo Montenegro, meu querido amigo Gilberto Alves, hoje no Dia do Amigo, obrigado Gilberto, em Santo Aleixo e Magé, curtindo a gente. Daqui a pouquinho tem mais ouvinte para fazer a nossa programação musical também. Agora 5h24.

No próximo domingo, dia 26 de julho, o grande homenageado da música do dia completa o centenário de nascimento. E por isso que essa semana será inteiramente dedicada aqui no nosso quadro a obras geniais de Moacir Santos. E quando falamos em obras geniais do maestro, é impossível não lembrarmos do álbum de estreia chamado Coisas, lançado em 1965 pela gravadora Forma. E nesse sentido, é sempre bom esclarecer a inevitável curiosidade relacionada aos nomes das faixas dos discos. Simplesmente pelo fato de que ainda não tinha dado nomes definitivos às composições que fariam parte do projeto fonográfico, o Moacir passou a chamá-las simplesmente de Coisas, pois é, diferenciando-as apenas por números, e optou por lançá-las exatamente assim, da forma mais genérica e comum possível. Tá aí a explicação. E é por isso que hoje vamos nos debruçar sobre a nona composição criada pelo maestro para o disco Coisa Número 9, uma das poucas do projeto a ser fruto de uma parceria, e nesse caso entre Moacir Santos e Regina Werneck. Trata-se de uma das peças mais fascinantes de Coisas, justamente por sintetizar tanto a essência de onde o Moacir Santos nasceu, no sertão de Pernambuco, como o ápice da sua sofisticação acadêmica e orquestral, ao mesmo tempo em que seus autores criaram uma mescla de frevo e marcha-rancho, também desconstruíram de forma irretocável, sob a ótica do contraponto erudito e da harmonia modal do jazz, Coisa Número 9 na magistral performance de Moacir Santos. E essa é a música do dia do Armazém Cultural de hoje e também durante toda a semana, bastidor contado pelo Marcos Leite.

É a música do dia de hoje, do nosso armazém cultural. Que delicadeza, hein? Você ouviu de Moacir Santos e Regina Werneck, a Pérola Coisa número 9. A primeira faixa do lado B em vinil, a sexta em CD do álbum chamado Coisas, lançado pelo Moacir no ano de 1965 pela gravadora Forma. A direção musical foi de Vadir Gebara Neto. O projeto fonográfico teve produção e nota de contracapa assinada por Roberto Quartim e o Quartan, se assim você preferir, capa de Patrícia Tatesfield e fotografia a cargo de Pedro Moraes. E como lamentavelmente esse lendário disco ainda não foi relançado nas plataformas digitais, fica aqui o nosso pedido para que tal medida ocorra ainda neste ano, o ano do centenário, ainda há tempo de contemplarmos as celebrações pelos 100 anos de nascimento daquele que o criou, Moacir Santos. Amanhã tem mais a música do dia, especial roteiro, curadoria, produção, pesquisa dele, Marcos Leite. Amanhã tem mais a música do dia. 5h31 no Rio. Simbora hoje, dia do amigo. Vamos curtir mais uma grande amiga agora com a gente, Elizabeth Salles de São Gonçalo, que quer ouvir Amizade Sincera com Renato Teixeira. Grande amiga Elizabeth. Vamos lá, vamos juntos.

Renato Teixeira, amizade sincera. Valeu para você, nossa amiga sincera Elizabeth Salles de São Gonçalo. Excelente semana para você, queridíssima amiga do Armazém Cultural, minha grande amiga também, Elizabeth, grande artista plástica, Salles de São Gonçalo. Valeu demais. Abraçando essa galera que está com a gente hoje no Dia do Amigo. Muitas mensagens, que maravilha isso, né? Isso é sinal de confiança, é sinal de amizade, acima de tudo, é sinal que o rádio continua exercendo seu papel fundamental na vida das pessoas, dos ouvintes, como um grande companheiro também. Não é isso, meu querido Osmar do Breque? Também com a gente, mensagem bonita aqui de Feliz Dia do Amigo para você também. Canta, aproveita e canta para a gente, Osmar. Feliz Dia do Amigo.

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1: É afilhado musical do Kid Moringueira, do Moreira da Silva, Osmar do Breck, com a gente também no Dia do Amigo. Valeu, Osmar, um abração pra você. História da Lapa. Legal essa aqui, História da Lapa. Da Ieda, não? Também, né? Ieda Maranhão tá nessa parceria com o Marcílio e com o Olímpio. Nossa grande amiga também, Ieda Maranhão, tá sempre com a gente. 5h40 agora, por falar

0: Em amigo, o Álvaro Moreira, do Riachuelo, está parabenizando o programa de hoje. Falou que está muito especial, está muito agradável de ouvir. E hoje, no Dia do Amigo, foi tudo despretensioso aqui, Álvaro. O pessoal começou a mandar mensagem e a demonstrar o carinho habitual com a gente. É uma felicidade imensa para todos nós da equipe do Armazém Cultural. Obrigado, Álvaro Moreira, do Riachuelo também. Curtindo a gente. Uma boa semana para o amigo, uma boa semana para o Bruno Filippo, da Tijuca, o acadêmico do samba, nosso grande professor portelense. Túnel do Tempo 1981.
1: Alô, diretor de bateria! 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

Portela 1981, das maravilhas do mar, fez o esplendor de uma noite. Davi Corrêa cantou também, um dos autores, com Jorge Macedo. Foi a terceira colocada, Portela Viriato Ferreira. Foi o carnavalesco, especialmente para esse grande amigo, Bruno Filippo, o acadêmico do samba, também curtindo a gente hoje, no Dia do Amigo. Olha, realmente eu estou aqui surpreso com tantas mensagens hoje. Um abração para o Paulo César Corrêa, de Vila Isabel, nosso PC Corrêa. Músico, percussionista, toca com todo mundo, um dos grandes nomes da percussão desse país. Um abração para você, PC, bateria também da Vila Isabel. E ele estava lá no tambo, com o tamborim dele, em Kizomba. Vamos fazer essa festa juntos, então? Em

0: Valeu, Zumbi. Valeu, PC Correia. Nosso Paulo César Correia de Vila Isabel curtindo. A gente tocou na bateria da Vila em 88. Que zomba, Martim da Vila e Luiz Carlos da Vila. Do Luiz Carlos da Vila, do Jonas e do Rodolfo. Grande sucesso do Carnaval. Campeonato da Vila Isabel I de 1988. Olha, hoje no Dia Internacional da Amizade, o bate-papo também, você vai conferir agora um trechinho com ele. É o nosso grande e queridíssimo maestro, Francis Jaime, autor sabe de quê? Meu Caro Amigo, uma das grandes canções da música brasileira, parceria dele com Chico Buarque de Holanda. Bate-papo foi assim, ó, bem legal.
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1: Essa hoje, versão do emblemático Meu Caro Amigo, com o Paulinho da Viola, parceria do Francis Jaime com o Chico Buarque de Holanda. E maestro, é um grande amigo, tenho certeza disso, e também, assim como você, Paulinho da Viola é vascaíno, né?
2: Vascaíno, pois é. O Paulinho é um craque, né? O craque da do futebol e da música, né? Muito querido. E essa gravação dele, Meu Caro Amigo, porque Meu Caro Amigo na origem era para ser um instrumental só, aí o Chico colocou letra, né? Mas é uma música difícil de cantar, cheia de pegadinhas, né? De notas difíceis. E o Paulinho disse: não, França, faz questão de cantar todas as notas certinhas, né? E realmente a gravação dele é um primor, né? É do disco, um songbook meu, Na final da década de 90, né? E o Paulinho é um queridíssimo amigo, né?
1: Meu Caro Amigo tem muitos acidentes nessa escala. Essa canção é de 1976, lá do álbum Meus Caros Amigos. É. Como é que foi esse encontro com o Chico Buarque para fazer essa canção que o Brasil canta até hoje, né?
2: O Meu Caro Amigo surgiu inteiramente por acaso, porque eu ia muito lá para casa do Chico, ficava tocando piano, ele com a máquina de escrever do lado, né? Não tinha computador na época, né? E aí, nesse dia, a gente tinha nos encomendado uma canção e tal, e eu tinha feito a música, ele estava fazendo a letra, mas aí as ideias literárias não estavam surgindo nesse dia. Aí ele virou para mim e disse: ô, Fran, você não tem um... Vai estabelecer um pouquinho. Você não tem um surdo, por exemplo? E aí a gente... Depois a gente volta para o trabalho sério, né? Aí ele disse: quem sabe você tem um surdo? Aí eu disse pro Chico: não, Chico, não tem um só, tem vários. Eu tinha acabado de fazer a trilha do filme O Homem Célebre, né, baseado no Monte Machado de Assis, onde o personagem principal, Pestana, é um compositor popular que quer virar erudito. Ele tenta, mas não consegue mesmo, porque o forte dele são os choros, né? Ele é um autêntico chorão, faz um sucesso danado. E aí, então, eu compus para o script, né, compus vários choros e fui mostrando para o Chico alguns choros. De repente ele se encantou com um, esse aí, e a letra saiu na hora, né, uma carta para o Augusto Boal, teatrólogo, que estava exilado na época, acredito que em Portugal, e saiu na hora, né? Então realmente foi um acaso mesmo, né? E enfim, aí a música fez um grande sucesso, né? Foi o título daquele disco do Chico, naquela época, ele também teve muita repercussão, né? Mas é engraçado, né, como é que as coisas surgem inteiramente por acaso, às vezes, né? A gente não pode planejar muito a vida, não.
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0: Previsão do tempo.
1: Meu caro amigo, nosso muito obrigado ao maestro Francis Jaime por essa história maravilhosa hoje. Grande sucesso dele com o Chico Buarque e o bastidor dessa canção tão famosa, meu caro amigo. Obrigado, Francis Jaime. Previsão para amanhã, de acordo com o Clima Tempo, mínima de 14 na madrugada e a máxima em elevação, 32 graus. Tempo aberto, sol, principalmente um pouco mais de intensidade no período da tarde. Não há previsão de chuva. Aproveite a sua terça-feira ensolarada de inverno. Muito obrigado pela audiência. Marcos Leite está aqui na produção comigo, Carlos Soga também. O Carlito do Sal também está com a gente na sonoplastia. Grandes amigos do programa do Armazém Cultural, e muito obrigado pela sua amizade, ouvinte tão querido, fiel. Amanhã tem mais Jorge Benjó, Taj Mahal, de autoria dele. Uma noite abençoada para todo mundo. Tchau, tchau.

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1: Seis horas.

Olá, amigos, muito boa noite. Está no ar o Antena MEC, seu programa cultural de fim de tarde. Numa rede formada pelas rádios MEC FM, AM do Rio de Janeiro, Brasília e Belo Horizonte, FM Cultura de Porto Alegre e Educativa FM de Fortaleza. Eu sou o Sidney Ferreira e você encontra aqui o melhor do jazz e do instrumental, além de entrevistas e dicas sobre o que de mais relevante acontece na vida cultural da sua região e de todo o país. Iniciamos ao som de Dora, música de Dorival Caymmi, na interpretação de Roberto Sion e Toninho Ferragutti.

0: Ouvimos Bicycle Ride, composição e performance de Toninho Horta.
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0: Na capital fluminense, o Teatro Nelson Rodrigues, da Caixa Cultural, recebe nesta quinta e sexta-feira, dias 23 e 24 de julho, a última etapa musical do Festival Caixa Ano Cultural Brasil-China, que já passou por quatro capitais brasileiras, promovendo o intercâmbio cultural entre artistas dos dois países. Na quinta, dia 23, a atração é o trombonista e cantor carioca José Alconrad. Já na sexta, dia 24, o destaque fica por conta do saxofonista, cantor e compositor chinês Reni Bao. Com entrada franca, as apresentações começarão sempre às 7 da noite e o Teatro Nelson Rodrigues fica na Avenida República do Paraguai, 230, no centro do Rio. Você ouve agora no Antena MEC Tristeza e Solidão, composição de Baden-Powell e Vinícius de Moraes, na interpretação de Alexandre Caldi e Itamar Assieri.

0: Ouvimos Saudade do Rio, composição de Nelson Faria na interpretação de Romero Lubambo e Mauro Senise.
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0: Aproveito para agradecer a você que nos acompanha pela Rádio MEC no Rio de Janeiro, Brasília, Belo Horizonte, bem como pela FM Cultura de Porto Alegre e pela Educativa FM de Fortaleza. E também a você que nos ouve no aplicativo Rádios EBC ou ainda pelo site radios.ebc.com.br. Muito bom mesmo poder contar com sua companhia aqui no Antena MEC, viu? Na capital gaúcha, a ópera O Barbeiro de Sevilha será encenada de sexta a domingo, dias 24, 25 e 26 de julho, no Teatro Simões Lopes Neto. Produzida pela Orquestra da Ubra, a montagem terá regência e direção artística de Tiago Flores, além da direção cênica de Carlos Rodrigues. O espetáculo terá sessões na sexta, dia 24, e no sábado, dia 25, às 8 da noite, enquanto no domingo, dia 26, a sessão começa às 6 da tarde. O Teatro Simões Lopes Neto fica na Rua Riachuelo, 1089, no Centro Histórico de Porto Alegre. E os ingressos estão à venda pela plataforma Eleven Tickets. Você ouve agora na Antena MEC Bola de Meia, Bola de Gude, composição de Milton Nascimento e Fernando Brant, na interpretação de Nivaldo Ornelas e Ricardo Leão.

0: Você está ouvindo Equilíbrio, composição e interpretação de Di Stefano. A seguir, quem nos ouve em Brasília terá as dicas e informações culturais locais com Lincoln de Loureiro, enquanto eu sigo com as demais regiões após um breve intervalo. Até já!
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1: Já subiu a escadaria Selarón? São mais de 200 degraus, coberto por milhares de azulejos coloridos, vindos de mais de 100 países. É um dos mais procurados pontos turísticos do Rio. Ela conecta os bairros de Santa Teresa e a Lapa. A obra é um exemplo de como a arte pode transformar espaços urbanos em um ponto cultural. Um lugar perfeito para um clique. 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

0: Já está disponível nas plataformas digitais de música o segundo álbum do guitarrista, compositor e educador musical André Correia. O trabalho reúne 7 faixas gravadas durante apresentações especiais do artista e captura a energia única que nasce do encontro entre músicos e plateia. E como não poderia deixar de ser, é o próprio André Correia que irá contar mais detalhes a respeito do álbum André Correia ao vivo. André, seja muito bem-vindo ao Antena MEC, boa noite.
1: Boa noite, Sidney, muito obrigado, é uma honra estar aqui com vocês mais uma vez.
0: André, o que levou você a priorizar neste projeto o registro de apresentações ao vivo? Quer dizer, não se trata do registro de um concerto, né? São gravações de várias apresentações que você fez, não é isso?
1: Exato, exato. Eu tava, na verdade, a ideia surgiu, né? Acho que eu nunca falei sobre isso, essa é a primeira vez que eu vou falar aqui pra vocês. A ideia de fazer um álbum ao vivo surgiu primeiramente na minha mente quando eu tava conversando com alguns amigos sobre gravações antigas, principalmente umas gravações do Joe Coltrane, e a gente tá falando dessa magia, né, que tem do ao vivo, que eles gravavam sempre ao vivo e tal. E é bonito de ver essa magia que tem do ao vivo, de você tocar e você perceber que, claro, no ao vivo sempre tem algumas coisas que não saem como você espera, alguns erros, não é perfeito, mas é vivo, né?
0: Sim.
1: É real, é realidade. E a gente tava conversando sobre isso com os amigos e fazendo esse paralelo com a inteligência artificial, né, que tá rolando hoje em dia. Uhum. Muita coisa tá tudo perfeito, as coisas estão tudo certinho, perfeito, e tá perdendo essa essência do ao vivo, né? Às vezes uma ideia que você não teria num estúdio, você tem no ao vivo, tem esse calor humano, né, de uma música ao vivo.
0: Verdade.
1: E isso eu tava sentindo muita falta das músicas que eu tava ouvindo, inclusive nas músicas que eu tava fazendo. E aí eu parei pra pensar, eu tenho bastante coisas que eu faço show, eu sempre costumo gravar, né? Shows lá na Berkeley, show por fora também que eu fiz, aqui em Orlando, né?
0: Sim.
1: Então,
0: sim,
1: eu sempre costumo gravar todo show, assim. E eu falei, vou começar a gravar com mais intensidade, e acabou surgindo esse álbum, que eu fiquei muito feliz com o resultado, que realmente traz essa ideia da música ao vivo, né? É muito importante.
0: Sim. É só para situar o nosso ouvinte, você está morando atualmente onde, André?
1: Atualmente estou morando em Orlando, eu nasci em Valinhos, né? Cresci em Campinas. Em 2021 fui para Boston fazer faculdade lá na Berklee College of Music. E agora, atualmente, estou morando em Orlando, na Flórida.
0: Perfeito. André, que critérios você levou em conta na hora de

0: Gosto muito dele, é um amigo meu de verdade. E aquele show foi muito especial. Tem shows que a pessoa toca, o músico toca, que tá voando, sabe? Parece que tá realmente voando alto. E esse show foi o caso dele. Ele tava numa atmosfera gigante lá no, da noite e foi incrível. Então, eu fui selecionando as músicas pensando nisso, pensando em momentos especiais que eu tive em cada show, com meus
1: Sim.
0: amigos, com pessoas que são especiais para mim. E, inclusive, tem umas do meu senior recital também, que foi uma noite muito especial. Então, eu realmente escolhi as músicas, que a música em si é especial e o momento que a gente tocou foi especial.
1: E você mescla no repertório do álbum jazz com música brasileira, com MPB também, não é isso?
0: É isso mesmo, é isso mesmo. Isso, na verdade, eu lembro que quando eu comecei na Berklee, é uma coisa que eu falava com meus professores, porque eu amo música brasileira, nasci, cresci tocando música brasileira, e também gosto muito do jazz, da música americana, né? Esse jazz contemporâneo e tal. E eu nunca tive uma clareza, sabe? Eu sou um guitarrista de quê? Eu sou um guitarrista de baião, de samba, de jazz. E aí eu falava com meus professores, né? O que que eu faço? Eu tenho muitas músicas que eu escrevo que são vários estilos. Aí ele falou assim: não, você é a mistura disso tudo, né? Porque você cresceu num lugar, foi para outro, você acaba aderindo, né? Essas diferentes culturas, diferentes tipos de música. E então essa mistura de estilos, né? Fazem parte da minha vida, de quem eu sou mesmo.
1: É verdade. Muito interessante essa percepção. Você falou daquela questão dos erros, né? Que quando você está fazendo ao vivo, naturalmente vai ter ali uma nota errada, alguma colocação. E o Miles dizia, né? Que não existe erro quando você está tocando, não é? Num show ao vivo. Você tem que transformar aquilo num acerto melhor do que o que seria. Então, na verdade,
0: Exato.
1: na música não tem essa coisa de erro. Tem a construção, criatividade a todo momento, não é? E
0: Exato.
1: já sabemos que o álbum está nas plataformas digitais de música, mas além disso, você tem projeto de lançar o álbum fisicamente em vinil, André?
0: Cara, eu literalmente tava pensando nisso essa semana. Eu realmente gostaria, não só esse, né? Os meus outros álbuns também fazer um lançamento físico em vinil. Porque eu acho uma arte também, né? A mais que você coloca a sua música no mundo real, né?
1: E é
0: Eu
1: um
0: acho muito bonito.
1: contraponto hoje em dia também muito forte com a inteligência artificial, né?
0: Exato, exato, 100%. Eu tenho total interesse em fazer isso. Talvez, quem sabe esse mês ou mês que vem já consiga
1: Opa!
0: lançar. Seria incrível.
1: Maravilha! André, para o nosso ouvinte que quer acompanhar mais de perto o seu trabalho, você está nas redes sociais, tem canal no YouTube, site, deu o caminho para o nosso ouvinte, por gentileza.
0: Beleza, principalmente eu uso o Instagram nas minhas redes sociais, André Correia sem i, né? Ponto GTR de guitarra. Então, andrecorreia.gtr, esse é o meu Instagram, essa é a minha rede social principal. E eu tenho meu website também, que tem muitos detalhes, tem bio, tem todas as. Tem muita coisa legal lá, que é André Correia S, que é o meu last name, meu último name, né? André Correia da Silva. Então, andrecorreias.com. Nesses
1: Perfeito.
0: dois lugares, assim, as pessoas podem me achar.
1: Maravilha. André, agradeço muito a você pela sua participação aqui no Antena Mac. Sucesso para esse novo filho que nasce agora e para você aí nos Estados Unidos na sua carreira, viu?
0: Muito obrigado, Sidney. Sucesso para vocês aí também.
1: Obrigado, um grande abraço.
0: Um abraço.
1: Acabamos de conversar com o guitarrista, compositor e educador musical André Correia, que acaba de lançar seu novo álbum André Correia ao vivo, já disponível nas plataformas de música. E não deixe de seguir o André Correia também nas suas redes sociais, arroba André Correia sem i, ponto GTR. E o site do André é andrecorreias.com.
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1: Na capital mineira, o projeto Encontros Musicais do Teatro SESI Minas apresenta o Concerto Mineral, espetáculo que propõe uma fusão entre arte, ciência e música. No palco, dezenas de peças cerâmicas dispostas em cena são tocadas por meio de diferentes técnicas, estabelecendo um diálogo com instrumentos de sopro, voz e percussão, além do piano e do contrabaixo acústico. As sessões acontecerão neste sábado, dia 25 de julho, às 8h10.

0: 10 da noite e no domingo, dia 26, às 7 e 9 da noite. O Teatro SESI Minas fica na Rua Padre Marinho, 60, no bairro de Santa Efigênia, em Belo Horizonte, e os ingressos podem ser obtidos pela plataforma Simpla.
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Você está ouvindo o Rio com Zé Luiz Maia. A música é de Luizão Maia. Esse bloco de dicas e informações culturais termina aqui. Em instantes, voltaremos a ficar em rede no Antena MEC.

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1: Muito bem, eu sou o Sidney Ferreira e voltamos em rede com o Antena MEC. Continuando com o melhor do jazz e do instrumental, você ouve Em Sete, composição e performance do grupo Girimum de Olinda.

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1: Pura Razão do Sentido é o novo álbum da cantora e compositora mineira Selma Carvalho. A artista conversa com o repórter Antônio Clare Guerra sobre seu quinto trabalho de estúdio, que reflete o seu atual momento de criação e experimentação sonora.
2: Continua disponível para o público nas várias plataformas digitais de stream o álbum em CD Pura Razão de Sentido, de autoria da artista mineira Selma Carvalho, cantora e professora de voz das mais renomadas no estado. É com ela que este repórter vai conversar. Peço que nos fale sobre este álbum, que é um reconhecimento de sua expressão na MPB e como compositora contemporânea.
3: Pura Razão do Sentido é integrar-se, entregar-se, voltar para si mesmo e deixar o tempo completar seus trabalhos, flexibilizando comportamentos, crenças e tanto mais, fazendo compreender que vivenciar é completamente diferente de entender. As canções chegaram por sintonia, pouco a pouco. Uma canção trazia outra em felizes sincronicidades e por surpresas também. Temas gerais que nos norteiam, experiências vivenciadas que abrem mentes, caminhos e se integram. O tema pensado por mim, que me norteou, foi o tempo. O que ele traz, o que ele leva, o que ele mostra, o que ele ensina, o que ele propõe, tudo isso em música. E eu queria algo bem diferente dos meus trabalhos anteriores, sons que me encantassem, que me levassem mais além, que entrasse fundo nas canções, trazendo belezas mais raras e únicas, sendo cúmplices dela e complementando palavras com sons. Vivenciei isso com o produtor que eu escolhi, Paulo Santos, do Akiti, que foi uma construção rara, calma, dando tempo de sentir com mais profundidade cada palavra cantada, com cada som que se unia, gerando uma intimidade com cada canção escolhida, que foi imprescindível para mim. Foi uma feliz passagem.

0: seria.
1: Este repórter deixa agradecimentos pela entrevista. O álbum da cantora mineira pode ser encontrado em mais de 150 plataformas. De Belo Horizonte, Antônio Clare Guerra, para o Antena MEC.
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0: Ouvimos Sarau para Radamés, composição e performance de Paulinho da Viola.
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0: O Antena MEC fica por aqui, mas você já está convidado para o nosso próximo encontro nesta terça-feira, às 18h. Eu sou Sidney Ferreira e o Antena MEC é uma realização da Rádio MEC. Terminamos ao som de Charqueadas, composição e interpretação de Gambona. Agradeço por sua companhia, continue conosco, uma boa noite e uma ótima semana para você.

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5: Em Brasília, 19 horas.
2: Está no ar a Voz do Brasil. As notícias do governo federal que movimentaram o país no dia de hoje.
6: Olá, uma boa noite.
5: Boa noite para você que nos acompanha em todo o país.
6: Segunda-feira, 20 de julho de 2026.
5: Vamos aos destaques da Voz do Brasil.
6: Agora é lei. Brasil conta com a estratégia nacional do Complexo Econômico Industrial da Saúde.
5: A legislação estabelece diretrizes para a pesquisa, o desenvolvimento e a produção de medicamentos, vacinas e outras tecnologias para o SUS. Márcia Fernandes.
7: A lei prevê medidas para incentivar a produção nacional de insumos e fortalecer cadeias produtivas internas, com o objetivo de ampliar a capacidade nacional de resposta em situações de crise.
6: E ainda, cuidotecas, universidades públicas estaduais podem instalar espaço.
5: Edital apoia a implantação da estrutura responsável por abrigar a criança enquanto a mãe frequenta as aulas. Luana Karen.

0: O edital vai oferecer R$ 9.200.000 para que as universidades estaduais possam contratar profissionais, comprar material pedagógico e oferecer alimentação às crianças.
1: Tecnologia para ajudar no combate à violência contra a mulher.
2: Uma inteligência artificial auxilia quem procura o Ligue 180.
1: Quer saber mais sobre o assunto? Hoje nós conversamos com a Secretária Nacional de Enfrentamento à Violência contra Mulheres, Estela Bezerra.
2: Ela fala também sobre a importância do apoio para quebrar o ciclo de maus-tratos.
3: Ninguém consegue fazer uma ruptura sozinha. Então, o primeiro movimento é uma mulher procurar alguém de sua confiança. O segundo movimento é procurar um serviço especializado.
1: Hoje, na apresentação da Voz do Brasil, Mariana Juman e Nazi Brum.
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1: O Brasil tem agora uma lei que regulamenta a produção de vacinas, medicamentos e insumos de saúde, voltada ao atendimento do SUS.
2: A medida consolida como política permanente instrumentos voltados ao fortalecimento da capacidade nacional de desenvolvimento, produção e inovação em tecnologias estratégicas para o SUS.
4: A lei cria a Estratégia Nacional do Complexo Econômico Industrial da Saúde. A legislação estabelece regras para o país produzir tecnologia própria no setor. Na prática, o texto define critérios para a produção em solo brasileiro de medicamentos, vacinas, equipamentos de diagnóstico e ingredientes farmacêuticos que abastecem o Sistema Único de Saúde. O ministro da Saúde, Alexandre Padilha, disse que a estratégia quer fortalecer laboratórios públicos e ampliar o acesso da população a tecnologias estratégicas de saúde.
5: Preparar o Brasil cada vez mais para respostas em emergência em saúde, dar uma previsibilidade importante para as empresas privadas investirem, dar uma outra dimensão para o que é o setor da saúde. Tanto naquilo que é os compromissos de garantir o atendimento à nossa população, quanto da saúde enquanto setor econômico.
4: A lei prevê medidas para incentivar a produção nacional de insumos e fortalecer cadeias produtivas internas, com o objetivo de ampliar a capacidade nacional de resposta em situações de crise, como destacou o ministro do Desenvolvimento, Indústria, Comércio e Serviços, Márcio Elias.
6: A pandemia mostrou isso para o mundo, a indesejável dependência de um continente ou de alguns países do fornecimento do que é essencial na área da saúde. Acho que a sanção do nosso PL 2583 hoje retoma essa tradição do país, do Brasil, na vanguarda do desenvolvimento do complexo econômico e industrial da saúde.
4: A estratégia também prevê mecanismos para a transferência de tecnologia entre instituições privadas e laboratórios públicos. Entre os projetos previstos estão o desenvolvimento de insulina glargina com produção integral no Brasil e de uma vacina contra o vírus sincicial respiratório associado a casos de bronquiolite. Reportagem Márcia Fernandes.
1: Empresas de revenda de ingressos devem ser transparentes com o consumidor sobre o seu papel.
2: Caso isso não aconteça, elas podem ser alvo de medidas cautelares, entre outras determinações.
1: É o que vamos ouvir agora na reportagem de Gabriela Noronha.
7: Quando você vai comprar um ingresso para um show ou teatro, por exemplo, pode acabar recorrendo a páginas na internet que fazem a revenda desses tickets. Mas essas plataformas precisam respeitar os direitos do consumidor. Se isso não ocorrer, ficam sujeitas a medidas cautelares do governo. É o caso de uma empresa que começou a ser investigada nesta segunda-feira por falta de transparência e insuficiência de informações essenciais ao consumidor, como detalhou Ricardo Morishita, secretário nacional do consumidor.
8: Muita gente acaba contratando, mas não sabe que se trata de um mercado secundário. E, claro, tudo isso leva a uma potencial indução do consumidor ao erro, a acreditar que está adquirindo o ingresso pelo canal oficial. Acho que isso é ruim para todos. É importante que o consumidor saiba, não seja enganado, não possa ser induzido a erro, garantir a informação e depois a própria boa-fé.
7: Como medida cautelar, a Senacom determinou que a plataforma passe a indicar de forma clara e destacada ao longo de todo o processo da venda que não constitui um canal oficial de venda dos eventos, que os ingressos são ofertados por terceiros e que podem ser vendidos por preços superiores aos dos canais oficiais. Em caso de não cumprimento da medida, a empresa poderá ser multada em R$100 mil por dia. Vitor Oliveira Fernandes, secretário nacional de Direitos Digitais, mencionou outras possíveis fraudes que fazem parte da investigação.
9: Uma outra preocupação que também surge nesses monitoramentos de mercado é o uso cada vez maior de robôs que funcionam verdadeiramente como cambistas digitais. Robôs que conseguem adicionar ingressos ao carrinho em milissegundos, que conseguem ocupar posições melhores nas filas dos ingressos e que conseguem até fazer o check-out automatizado em um tempo bastante rápido, de modo que o consumidor se torna dependente desse mercado secundário.
7: Lembrando que há PROCONs em todos os estados do país para a proteção e defesa dos direitos do consumidor. Além disso, é possível utilizar a plataforma consumidor.gov.br para registrar denúncias e reclamações. Reportagem Gabriela Noronha.
2: E durante a Copa do Mundo da FIFA 2026, o Ministério da Justiça e Segurança Pública participou da Operação Cartão Vermelho, realizada simultaneamente em 9 países.
1: A ação foi coordenada pelo Departamento de Justiça e pela Agência de Investigações de Segurança Interna dos Estados Unidos para combater a pirataria digital e física.
2: No Brasil, a atuação com foco no ambiente digital resultou no bloqueio de 309 domínios e 109 endereços de IP utilizados na transmissão ilegal de sinais de TV e streaming.
1: A operação teve como objetivo combater redes criminosas envolvidas que lucram ilegalmente com a venda de produtos físicos piratas, como camisetas de seleções, álbuns de figurinhas e artigos esportivos falsificados, e também com a retransmissão digital não autorizada dos jogos do Mundial.
2: O pagamento do Bolsa Família começou hoje aos beneficiários do programa.
1: Em cidades onde foi decretada a situação de emergência ou calamidade pública pelo governo federal, o recurso foi unificado.
10: Começou nesta segunda-feira, dia 20, o pagamento do Bolsa Família referente ao mês de julho. Os depósitos seguem um calendário escalonado, conforme o último dígito do número de identificação social, o NIS. Neste mês, o benefício tem valor médio de R$ 679,19. Para receber o auxílio, é preciso atender aos critérios do programa, manter o cadastro único atualizado e cumprir as exigências nas áreas de saúde e educação, como frequência escolar, vacinação em dia e acompanhamento pré-natal, quando necessário. Os beneficiários podem movimentar o dinheiro de forma digital pelo aplicativo Caixa Tem, utilizados na função débito com cartão do programa ou sacados em terminais de autoatendimento da Caixa, casas lotéricas e correspondentes Caixa Aqui. Já as famílias que vivem em municípios com situação de emergência ou calamidade pública reconhecida pelo governo federal, recebem um benefício nesta segunda-feira sem seguir o calendário do NIS. A medida beneficia moradores de cidades do Amazonas, Roraima, Paraná, Sergipe, Paraíba e Rio Grande do Norte, afetadas por eventos como estiagem e enchentes. Thaisa Vitória para a Voz do Brasil.
2: E estão abertas as inscrições para o Prêmio Brasil que Alimenta, até o dia 31 de julho.
1: A iniciativa vai reconhecer 40 ações desenvolvidas por organizações da sociedade civil para o combate à fome.
2: Podem participar organizações que estejam em funcionamento há pelo menos 3 anos e mantenham iniciativas em andamento.
1: O valor total da premiação é de R$ 700 mil, distribuídos entre as 20 melhores iniciativas.
2: O edital com as informações está disponível em gov.br/mds.
1: As mulheres têm agora um novo aliado na luta contra a violência, um chatbot do Ligue 180.
2: É um robô atendente que vai trazer prontamente informações sobre os direitos das mulheres, legislação e serviços da rede de atendimento.
1: A ferramenta de inteligência artificial vai fazer uma curadoria diária da base de informações utilizadas pelas atendentes da Central de Atendimento à Mulher.
2: Mas o atendimento humanizado, em que as vítimas podem conversar diretamente com uma pessoa, vai seguir. E nós conversamos sobre isso com a secretária nacional de enfrentamento à violência contra as mulheres, Estela Bezerra. Acompanhe. Secretária Estela, bem-vinda à Voz do Brasil. Vamos começar falando desse novo chatbot do Ligue 180. Como é que ele funciona? O que, que ele oferece de novo para as mulheres?
3: Olha, o chatbot, primeiro, um prazer estar aqui, uma saudação a todo mundo que está nos ouvindo, nos assistindo. O chatbot, ele é mais uma tecnologia, ela é desenvolvida muito pelo campo do mercado, mas a tecnologia também pode servir à cidadania, né? Então, o que nós

0: estamos colocando é mais um meio de acesso para que as mulheres em situação de violência, elas possam acionar a Central 180, seja para pedir uma informação ou seja para que ela tenha uma acolhida rapidamente sobre a situação de violência que ela está vivenciando. A violência contra as mulheres, ela tem várias tipologias. O Brasil ainda não tem uma imersão e uma compreensão dessas várias tipologias, mas elas oprimem mulheres em todo o território. E aí o chatbot, inclusive, dialoga com a juventude e traz mais uma opção, mas ela não tira a humanização do serviço nem do atendimento.
1: Quer dizer que com um robô o atendimento humano também segue, né? As mulheres ainda conseguem atendimento humanizado ligando para o número 180.
0: O chatbot ele pode estar assentado numa inteligência artificial, mas ele também pode estar nos princípios do atendimento. E nesse caso ele está nos princípios do atendimento. Não há uso de inteligência artificial. Depois que se tabula ali o tipo de demanda que é trazida, imediatamente você pode recorrer a um atendimento humanizado e aquela demanda vai ser acompanhada humanamente. Nós temos mais de 360 atendentes, 24 horas para fazer esse serviço.
2: Onde é que elas acessam o chatbot?
0: Olha, tanto pelo telefone como ela pode acessar pelo site da nossa página no Ministério das Mulheres. Nós temos todas as tecnologias que você pode recorrer. O 180 tem um grande painel. 22% das procuras no Ministério das Mulheres são justamente pelo 180.
1: E há também outras ferramentas, né? Como o WhatsApp, por exemplo, né? Como é que ele pode ser acessado por quem queira orientações ou mesmo ajuda?
0: Olha, o 180, ele já tinha o WhatsApp implementado. O WhatsApp é uma linha direta. Depois que a gente fazia o atendimento direto, humanizado, ainda se perguntava se você queria receber alguma informação pelo 180, né? Então, o WhatsApp não é uma ferramenta em que a gente acessa a qualquer mulher. A gente prioriza o sigilo da informação. Muitas vezes as mulheres podem receber ou tem o telefone monitorado e isso pode ser uma situação de risco. Mas o WhatsApp do 180, ele fica disponível para qualquer mulher que liga para o 180 e ele também pode ser acessado através da nossa página com o íconezinho que dá disponibilidade ao 180.
2: Agora, as atendentes do Ligue 180, elas passam por uma qualificação, né, específica para prestar esse tipo de atendimento. O que está incluído na preparação delas?
0: Olha, desde a taxonomia, porque a gente tem violência, desde violência vicária, que recentemente foi reconhecida como uma tipologia própria de crime, até a violência patrimonial, a violência psicológica, são tipologias de violência que às vezes é difícil de você identificar. Muitas mulheres vão e se identificando que vivem aquele tipo de violência na medida em que alguém vai falando que aquilo é violência. Então, todas essas atendentes, elas são preparadas, qualificadas em compreender a legislação e compreender a manifestação desse tipo de violência. Elas também têm um aparo psicológico, porque é muito doloroso e é muito difícil você passar o dia inteiro ouvindo narrativas de violação de direitos e de violência. Então, elas têm uma retaguarda de psicologia, de atendentes, né, e fazem grupos de conversar sobre esse tema. E agora nós estamos inaugurando uma especialização para que elas tenham uma melhor qualificação, mas também um reconhecimento acadêmico de que elas são profissionais especializadas no atendimento às mulheres em situação de violência.
2: Só para a gente esclarecer, a senhora mencionou a violência vicária, que é um tipo novo, né, um tipo penal novo, e aí muita gente provavelmente não conhece. Ela ocorre quando o companheiro agride familiares, né, filhos, pais, para atingir a mulher, né?
0: O agressor praticante de violência doméstica, ele nunca só viola as mulheres. Ele viola os filhos, ele agride a sogra, ele agride os cunhados, mas ele tem uma predileção pelos filhos. Os filhos é um modo, é um instrumento de ofender. Se você, às vezes, me der um tapa, o tapa dói, mas dói mais se você bater no meu filho. Isso é uma coisa muito concreta. E o pior caso que nós acompanhamos foi aquele caso de Thales Machado, aqui no estado de Goiás, onde ele executou os dois filhos e ainda construiu através, se suicidou, mas antes disto construiu a narrativa de que há ex-esposa ou a mãe das crianças é que era responsável por tudo aquilo. E ela, por conta disso, não conseguiu sequer acompanhar.

0: é o velório dos filhos.
1: Secretária, o Ministério das Mulheres também apresentou recentemente em Salvador as diretrizes nacionais das Casas da Mulher Brasileira. O que, que elas estabelecem sobre esse serviço?
0: A atualização das diretrizes era uma necessidade. A casa está fazendo 10 anos. A primeira casa foi inaugurada ali em 2015, né, no estado de Mato Grosso do Sul. Durante esses 10 anos, muita coisa mudou, inclusive de legislação. Nós temos muita tecnologia que avançaram durante essa década e era necessário fazer um alinhamento. Hoje temos 13 casas, uma projeção de mais casas, é natural que a política pública vá se expandindo por todo o território e era necessário a atualização das diretrizes, porque a Casa da Mulher Brasileira, ela é o mais completo, mas ela é mais complexo serviço de uma política pública. Ela junta no mesmo espaço poderes como o poder executivo e o poder do sistema de justiça, judiciário. Lá funciona a vara de família, lá funciona o Ministério Público, mas também tem a Secretaria de Segurança Pública com a Delegacia Especializada da Mulher, o serviço psicossocial que atende lá dentro, tem também a possibilidade da mulher, por uma questão de risco, ficar acomodada num abrigamento temporário dentro dessa casa. Então, como são serviços complexos, de alta complexidade, com intersetorialidade e interinstitucionalidade, as diretrizes se atualizaram para que o serviço tenha mais azeitamento e seja muito mais eficiente, para que não haja nenhum erro de protocolo de serviços tão complexos.
2: Agora, secretária, acho que a pergunta mais importante da nossa entrevista é essa que vem agora. Uma mulher que esteja nos ouvindo e que se reconheça numa situação de violência, mas que tenha dificuldades em sair dessa situação, seja por motivos financeiros ou quaisquer outros, como é que ela pode começar a pedir ajuda? A gente falou aqui de Casa da Mulher Brasileira, de Ligue 180, mas por onde ela começa? Qual o primeiro passo?
0: Olha, geralmente uma mulher que vive em situação de violência, ela nega que vive em situação de violência, essa negação vai de 3 a 10 anos. Se ela tem no ciclo de amizade dela e uma forma de impedir que a mulher recorra a alguém, um agressor que vive dentro de casa, que ameaça constantemente, ele inibe a relação dessa mulher com seus familiares e também com suas amigas. Essa é uma maneira de manter a mulher isolada. Então, o principal movimento que uma mulher precisa fazer quando ela está vítima de violência é procurar alguém da sua confiança, alguém que ame e respeite ela verdadeiramente, para ela poder compartilhar dessa situação que ela vive. Geralmente, o primeiro ciclo de apoio vem das amigas e da família. Quando você não encontra essa possibilidade, é preciso procurar ou a delegacia, ou o centro de referência da mulher, ou mesmo a Casa da Mulher Brasileira, que é um serviço de porta aberta. Geralmente, as mulheres só conseguem fazer esse movimento quando a violência já não ameaça mais só a vida dela, ameaça a vida dos filhos. Então, as mulheres conseguem fazer uma ruptura. Por isso que programas como esse, a gente falar do assunto, dizer que a violência acontece e que ela não é naturalizada e que ela pode ser rompida, é necessário. Muitas mulheres vivem em situação profunda de isolamento e não conseguem fazer a ruptura sozinha. Ninguém consegue fazer uma ruptura sozinha. Então, o primeiro movimento é uma mulher procurar alguém de sua confiança. O segundo movimento é procurar um serviço especializado. E se ela for a um serviço bancário sendo oprimida por violência patrimonial, ela também deve pedir ajuda. Hoje, a Caixa Econômica tem um serviço para acolher mulheres nessa situação. Ou se ela for a um serviço de saúde, ela também pode pedir ajuda ao serviço de saúde para poder fazer a ruptura da violência. Sozinha, ninguém consegue.
1: Muito bem, nós conversamos com Estela Bezerra, secretária nacional de enfrentamento à violência contra as mulheres. Muito obrigado, secretária, por sua entrevista aqui à Voz do Brasil.
0: Eu que agradeço a vocês.
3: Conciliar os estudos e a maternidade é uma missão desafiadora para muitas mães que ocupam as universidades.
2: Mas nas cuidotecas, as mães podem deixar seus filhos na hora das aulas.
3: O serviço já é oferecido em universidades federais e agora está aberto para universidades públicas estaduais.
2: As interessadas têm até o dia 15 de setembro para se inscrever em edital do Ministério das Mulheres.
4: Um espaço público, seguro e gratuito, onde crianças de 3 a 12 anos de idade são acolhidas enquanto os responsáveis, principalmente as mães, estudam. Assim, é a Cuidoteca, serviço oferecido em universidades federais como a de Brasília.

0: Brasília. Na UNB, a iniciativa teve início no começo deste ano e atendeu 23 crianças no período noturno. Para o segundo semestre, 40 vagas serão oferecidas. A coordenadora pedagógica da Cuidoteca da UNB, Letícia Teles, falou sobre a receptividade do serviço.
1: A Cuidoteca promoveu ali um espaço onde a criança pode ser criança, porque eles podem realmente brincar, socializar. E as mães têm um feedback, assim, incrível.
0: Agora, o serviço de Cuidoteca será expandido para universidades estaduais. O edital aberto pelo Ministério das Mulheres vai oferecer R$ 9.200.000 para que as universidades estaduais possam contratar profissionais, comprar material pedagógico e oferecer alimentação às crianças. Em contrapartida, as unidades deverão providenciar espaço físico, infraestrutura e apoio operacional. Cada universidade selecionada poderá receber até R$ 240.000 para manter o serviço. Segundo Juliana Cores, coordenadora-geral de Políticas de Cuidado do Ministério das Mulheres, há recursos suficientes para contemplar todas as universidades estaduais do país.
2: A gente pensou nas universidades estaduais devido ao número de mulheres, que é um número relevante, e a gente conseguiu aqui aportar um recurso que é suficiente para abarcar todas as universidades estaduais. E o que a gente quer é que cada vez mais cresça essa cultura da Cuidoteca. A gente interpreta como um dos pontos cruciais aí para a tranquilidade dessas mulheres.
0: O envio de propostas pelas universidades estaduais deve ser feito até o dia 15 de setembro por meio da plataforma transferegov.br. As unidades selecionadas deverão ofertar o serviço de Cuidoteca por 12 meses. Reportagem Luana Karen.
3: E além do edital para as universidades estaduais, seguem abertas até o dia 1º de agosto as candidaturas para a chamada estratégica Unicuidotecas.
4: Nesta chamada, o Ministério da Educação, em parceria com o Ministério do Desenvolvimento e Assistência Social, Família e Combate à Fome, vai selecionar 50 universidades federais para a implantação de espaços gratuitos de acolhimento infantil nas instituições.
3: Os espaços visam atender filhos de alunos, professores, servidores técnicos e trabalhadores terceirizados.
4: Cada universidade federal selecionada terá capacidade para atender 40 crianças simultaneamente.
3: O envio das propostas deve ser feito por meio eletrônico. Os detalhes estão disponíveis em gov.br/mec.
4: O transporte aéreo brasileiro registrou 65 milhões e 200 mil passageiros no primeiro semestre desse ano.
3: De acordo com o relatório da Agência Nacional de Aviação Civil, a ANAC, mais de 50 milhões nos voos domésticos e 15 milhões nos voos internacionais.
4: Só no mês de junho, o total de passageiros chegou a 10 milhões e 300 mil pessoas.
3: O transporte de carga nos aeroportos brasileiros registrou o crescimento de janeiro a julho deste ano.
4: Foram mais de 673 mil toneladas transportadas em níveis nacionais e internacionais.
3: E essas foram as notícias do Governo Federal.
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4: Fique agora com as notícias do Poder Judiciário e do Congresso Nacional. Boa noite.
3: Boa noite e até amanhã.

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2: Em Angola, presidente do STF propõe ampliar cooperação entre cortes constitucionais na defesa da democracia.
3: TSE divulga dados sobre o eleitorado brasileiro.
2: TST entende que CNPJ ativo não basta para provar que a empresa continua em operação.
3: Boa noite, eu sou Arthur Filho.
2: E eu sou Walter Lima.
3: O presidente do STF e do CNJ, ministro Edson Fachin, defendeu em Luanda, na Angola, o fortalecimento da cooperação entre tribunais constitucionais para proteger a democracia.
2: A manifestação ocorreu durante reunião com Laurinda Prazeres Cardoso, presidente do Tribunal Constitucional de Angola. Marta Ferreira.
4: Ao abrir o encontro, Fachin disse que a relação entre os dois tribunais deve ser ampla, permanente e voltada à construção de uma agenda comum para os próximos anos.
5: Cuidaremos de uma pauta de cooperação centrada no fortalecimento da capacidade institucional de nossos tribunais.
4: O presidente do STF ressaltou que as democracias constitucionais enfrentam desafios comuns em diferentes partes do mundo, especialmente diante do avanço de movimentos autoritários que buscam enfraquecer as instituições por dentro. Para Fachin, os tribunais constitucionais ocupam posição central na preservação do Estado Democrático de Direito e defendeu o fortalecimento da cooperação entre as cortes constitucionais para compartilhar experiências e consolidar referências democráticas capazes de enfrentar tendências autoritárias observadas em diversos países.
3: O TSE divulgou nesta segunda-feira os dados do eleitorado brasileiro.
2: As estatísticas indicam que mais idosos e mais indígenas estão aptos a votar. Jane Costa.
6: Mais de 158 milhões de brasileiras e brasileiros estão aptos a votar no dia 4 de outubro, primeiro turno das eleições. São Paulo, maior colégio eleitoral do país, reúne mais de 34 milhões de eleitoras e eleitores, representando 21,48% do total. Em seguida, aparecem Minas Gerais e Rio de Janeiro. O eleitorado no exterior aumentou, são quase 929 mil. A maioria do eleitorado tem entre 40 e 44 anos, com mais de 15 milhões de pessoas. Os dados também revelam avanços no preenchimento da autodeclaração de raça e cor, tornando o cadastro eleitoral mais diverso e reduzindo significativamente o número de registros sem essa informação.
3: CNPJ ativo não basta para provar que a empresa continua em operação, segundo o TST.
2: Integrante da Comissão Interna de Prevenção de Acidentes e de Assédio, pretende usar o dado para assegurar estabilidade. Larissa Batista.
7: O trabalhador alegou que a empresa continuava funcionando, já que o CNPJ da instituição, sediada em Piracicaba, São Paulo, permanecia ativo. Mas o TST entendeu que isso, por si só, não comprova que a unidade ainda esteja em operação. Como o contrato de prestação de serviços foi encerrado e a CIPA deixou de existir naquele local, a corte decidiu que o auxiliar de produção não tinha direito à estabilidade no emprego e manteve a demissão. A decisão foi unânime.
3: Após a Lei 14.752 de 2023, judiciário não pode multar advogados por abandono de causa.
2: Com esse entendimento, o STJ afastou a multa aplicada a advogados que faltaram à sessão do Tribunal do Júri. Fátima Uchoa.
8: Os advogados pediram o cancelamento do júri e justificaram a ausência, alegando que a promotora responsável teria publicado nas redes sociais um vídeo sobre o crime, o que comprometeria a imparcialidade do julgamento. Mas a Justiça do Rio Grande do Sul aplicou uma multa de 10 salários mínimos. Na sexta turma do STJ, o ministro relator Sebastião Reis Júnior observou que os advogados poderiam ter questionado a suposta nulidade em juízo pelos meios processuais adequados. No entanto, nessa situação já estava em vigor a lei que revogou a aplicação da multa por abandono de causa. E, segundo o ministro, após essa mudança legislativa, eventual falta deve ser apurada exclusivamente pela Ordem dos Advogados do Brasil.
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3: A você, uma boa noite.
2: E até amanhã.
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10: Eu sou Humberto Pinheiro e estes são os destaques de hoje do Jornal do Senado, que começa agora. A autonomia do Banco Central e novas regras para a saúde avançam na CCJ. Jovens que saem de abrigos podem ganhar cotas no ensino federal. Eleitores com deficiência ou mobilidade reduzida terão direito a transporte gratuito. Boa noite. A Comissão de Constituição e Justiça aprovou neste primeiro semestre a proposta de emenda à Constituição que busca assegurar um orçamento próprio.

0: e autonomia operacional ao Banco Central. A CCJ ainda votou outras duas mudanças na Constituição para assegurar jornada de 36 horas semanais para enfermagem e aposentadoria diferenciada para agentes comunitários de saúde e combate às endemias. Repórter Bruno Lourenço.
1: Uma das propostas de emenda à Constituição aprovadas na Comissão de Constituição e Justiça transforma o Banco Central de autarquia para entidade pública de natureza especial, com autonomia técnica, administrativa, orçamentária e financeira. O relator, senador Plínio Valério, do PSDB do Amazonas, defendeu a medida.
2: Essa autonomia, ela fortalece não só o sistema financeiro brasileiro, traz muita segurança para todos nós.
1: Já a PEC, que assegura o direito à aposentadoria diferenciada de agentes comunitários de saúde, de combate às endemias e de agentes indígenas de saúde e de saneamento, passou pela CCJ e pelo plenário. A proposta teve como relator o senador Irajá, do PSD do Tocantins, que destacou o papel desses profissionais na ponta da saúde.
3: Um reconhecimento, um trabalho histórico, dedicado por toda uma vida a essas pessoas que são brasileiros e brasileiras, que são, como eu costumo dizer, o SUS do Brasil de carne e osso.
1: Outra proposta de emenda à Constituição aprovada na CCJ vincula o piso salarial da enfermagem a uma jornada máxima de trabalho de 36 horas semanais.
0: O Senado aprovou e enviou para a sanção presidencial um projeto que cria regras para as parcerias entre escolas e pontos e pontões de cultura. A proposta pretende ampliar o acesso de estudantes a atividades culturais e fortalecer a integração entre educação e cultura. A iniciativa estabelece requisitos para a celebração dessas parcerias e busca incentivar ações culturais no ambiente escolar. Os detalhes na reportagem de Márcio Maturana.
4: Pontos e pontões de cultura são associações sem fins lucrativos com atividades culturais dentro das comunidades. Hoje, essas associações já podem fazer parcerias com redes de ensino superior, técnico e básico, mas o projeto define critérios para isso. O texto aprovado no plenário do Senado foi o relatório que o senador Humberto Costa, do PT de Pernambuco, apresentou na Comissão de Educação. Ele resumiu os pontos principais da proposta.
5: Esta proposição inova ao estabelecer duas balizas essenciais que a legislação vigente não contempla: a exigência de que a parceria seja consonante com a proposta pedagógica de cada escola, preservando assim a autonomia escolar, e a prioridade para pontos e pontões de cultura situados nas proximidades da comunidade escolar, de modo a fortalecer os vínculos territoriais e culturais já existentes.
4: Quando entrar em vigor, a lei vai mudar a Política Nacional de Cultura Viva, que busca ampliar o acesso da população aos direitos culturais.
0: Foi apresentada no Senado uma proposta de emenda à Constituição que busca garantir a continuidade dos programas estaduais, distritais e municipais de incentivo à cultura e ao esporte. A medida preserva mecanismos de apoio mesmo após a implementação da reforma tributária. A proposta permite que estados, o Distrito Federal e os municípios continuem concedendo incentivos fiscais a esses setores por meio de créditos do Imposto sobre Bens e Serviços, o IBS. A reportagem é de Douglas Castilho.
6: Foi apresentada no Senado Federal a proposta de emenda à Constituição que assegura a sobrevivência dos programas locais de incentivo fiscal voltados à cultura e à prática desportiva. A medida altera as regras da reforma tributária para permitir que estados, o Distrito Federal e os municípios continuem a estimular esses setores por meio de créditos compensatórios do Imposto sobre Bens e Serviços, o IBS. Sem essa alteração, o novo modelo de unificação tributária sobre o consumo extinguiria gradualmente esses mecanismos regionais de incentivo indireto até o ano de 2032. Pelo projeto, o Comitê Gestor do IBS vai definir as regras técnicas para a concessão e o registro desses créditos. Já os estados, o Distrito Federal e os municípios terão de aprovar leis próprias para criar seus próprios programas. O autor da iniciativa, senador Carlos Portinho, do PL do Rio de Janeiro, ressaltou que as leis locais sustentam uma ampla cadeia produtiva e criam milhares de empregos que, segundo ele, vão além dos holofotes.
7: A gente muitas vezes pensa só no artigo, artista ou no jogador de futebol, mas na verdade é todo um ecossistema que tem. É o produtor cultural, é o pessoal que trabalha para os eventos, né, as empresas de eventos, são muitos empregos que geram esse fomento. Com a reforma tributária ficou ameaçado e a gente já se antecipou a esse problema, assim podendo incentivar e fomentar essas duas indústrias que eu chamo, é a indústria do entretenimento. A gente tem que ver cultura.

0: Nas eleições deste ano, eleitores com deficiência ou mobilidade reduzida terão direito a transporte individual gratuito, oferecido pela Justiça Eleitoral. O programa Seu Voto Importa, do Tribunal Superior Eleitoral, tem como objetivo promover a inclusão e reduzir as dificuldades de deslocamento para que o cidadão vote. Para garantir o atendimento no dia da votação, o interessado deverá solicitar o transporte gratuito até 14 de setembro. O pedido poderá ser feito pelo próprio eleitor ou por seus representantes legais, de forma presencial, diretamente no cartório eleitoral da zona correspondente ou por canais remotos e eletrônicos. Também será necessária a apresentação de autodeclaração ou de documento que comprove a deficiência ou a dificuldade de locomoção. O primeiro turno das eleições será realizado em 4 de outubro. O senador Paulo Paim, do PT do Rio Grande do Sul, manifestou apoio à proposta de emenda à Constituição que altera a forma de contribuição previdenciária das empresas. O texto da PEC propõe substituir a contribuição incidente sobre a folha de salários por uma base de cálculo sobre o faturamento bruto das empresas.
1: Essa mudança é necessária por diversos motivos. Empresas com grande faturamento, mas que empregam pouca mão de obra, como o setor financeiro, passaria a contribuir mais.
0: Jovens que deixaram abrigos e casas lares ao completar 18 anos podem ganhar cotas no ensino superior e nas escolas técnicas federais. A proposta foi aprovada pela Comissão de Direitos Humanos do Senado. O projeto busca ampliar as oportunidades de educação para quem cresceu em acolhimento institucional e agora segue para análise da Comissão de Educação. A reportagem é de Rodrigo Rezende.
2: Crianças e adolescentes que aguardam uma definição sobre processos de adoção ou por outro motivo estão impossibilitados do convívio familiar, podem viver no chamado acolhimento institucional, em locais como abrigos ou casas-lares. Um projeto aprovado na Comissão de Direitos Humanos, de autoria do senador Jorge Cajuru, do PSB de Goiás, quer garantir aos jovens que vivem ou viveram nessa situação até os 18 anos, ou seja, não foram adotados e alcançaram a maioridade, uma cota nos processos seletivos para o acesso ao ensino superior e às escolas técnicas federais. O relator do projeto, o senador astronauta Marcos Pontes, do PL de São Paulo, afirma que a ideia colabora com a diversidade no meio acadêmico.
3: A proposição realiza a importante missão de conferir oportunidades a pessoas oriundas de acolhimento institucional. Lembrando que acolhimento institucional é diferente de instituições como a Fundação Casa com menores infratores. É outro tipo de público.
2: Marcos Pontes incluiu no projeto uma previsão de avaliação a cada 10 anos dessa política de cotas. A proposta segue para análise da Comissão de Educação do Senado.
0: Com trabalhos técnicos de João Lira, o Jornal do Senado fica por aqui. Acompanhe agora as notícias da Câmara dos Deputados. Boa noite e até amanhã.
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5: Câmara aprova projetos que garantem direitos de pessoas com deficiência.
6: Avança a proposta que reforça a política de prevenção ao câncer de pulmão.
7: Projeto de lei aumenta a pena para tráfico de drogas com uso de aeronaves.
8: Policiais em serviço poderão usar o transporte público de forma gratuita.
9: Boa noite. A Comissão de Viação e Transportes da Câmara aprovou a gratuidade no transporte público para policiais em serviço. A repórter Sofia Peçanha tem mais detalhes.
10: A Comissão de Viação e Transportes aprovou o projeto que estabelece a gratuidade no transporte público coletivo para policiais civis e militares em exercício. Pelo texto, o benefício será válido para ônibus urbanos e intermunicipais, metrô, trens suburbanos e metropolitanos, barcas e catamarãs. Para ter acesso ao benefício, o policial precisa estar em serviço, uniformizado e apresentar a identificação funcional válida. O relator da proposta na comissão, o deputado Zé Trovão, do PL de Santa Catarina, destacou que a presença de policiais nos veículos pode contribuir para aumentar a segurança dos passageiros.
11: Olha, primeiro que quando você coloca um policial no transporte público, você cria segurança para quem está lá dentro.
10: A proposta também estabelece que a gratuidade só poderá ser utilizada quando houver assentos disponíveis sem prejudicar quem pagou a passagem. Ou seja, os passageiros pagantes continuam tendo

0: prioridade no uso dos lugares. Além disso, as empresas e concessionárias dos coletivos deverão informar o direito por meio de avisos visíveis ao público. Caso não cumpram a regra, podem sofrer penalidades previstas na legislação. O projeto também foi aprovado pela Comissão de Segurança Pública e Combate ao Crime Organizado. O relator, o deputado Coronel Meira, do PL de Pernambuco, argumentou que os policiais enfrentam jornadas prolongadas e, muitas vezes, precisam de condições diferenciadas para o deslocamento após o serviço. Em concordância na Comissão de Viação e Transportes, o deputado Zé Trovão ressaltou o impacto econômico da medida para esses profissionais.
1: Então, a gente criou uma norma que, se ele entender por bem de usar aquele transporte, ele vai, além de ajudar a sociedade, ele vai poder economizar no combustível para ter um pouquinho mais de salário no final do mês.
0: Hoje, a gratuidade para policiais já existe em algumas regiões, como no Distrito Federal, mas depende de normas locais e não é padronizada em todo o país. A proposta, apresentada pelo deputado Capitão Augusto, do PL de São Paulo, busca criar regras nacionais que reconheçam a importância dos profissionais da segurança pública e facilitem o deslocamento durante o exercício da função. O projeto que garante gratuidade no transporte público para policiais segue para análise na Comissão de Finanças e Tributação. Da Rádio Câmara de Brasília, Sofia Peçanha.
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3: A proposta que aumenta a punição para tráfico de drogas com uso de aeronaves avançou na Câmara. A repórter Maria Neves tem os detalhes.
4: A Comissão de Constituição e Justiça da Câmara dos Deputados aprovou o projeto que aumenta as penas para o tráfico de drogas praticado com o uso de aeronaves. Pela proposta, quem usar aviões ou helicópteros para o tráfico ficará sujeito a pena de 10 a 20 anos de reclusão, além de multa. O valor da multa depende da situação econômica do réu e é calculada em dias multa, podendo variar de 2 mil a 4 mil dias multa. Cada dia multa corresponde a um valor em salários mínimos e hoje varia entre 50 e 8.105 reais. O texto aprovado foi a versão apresentada pelo relator na Comissão de Segurança Pública, deputado Sargento Faur, do Paraná, ao projeto do deputado Cobalcini, do MDB de Santa Catarina. Sargento Faur ressalta que a legislação atual já prevê aumento de penas para algumas circunstâncias do tráfico, mas não diferencia de modo específico o uso de aeronaves. Para ele, a gravidade e potencial lesivo do uso desse tipo de transporte justificam a criação de um tipo qualificado autônomo.
5: O emprego de aeronaves nesse tipo de crime permite que os criminosos escapem das barreiras terrestres e fluviais, aproveitando-se da vastidão territorial e das fragilidades do espaço aéreo, o que compromete a eficácia das ações de segurança. Tal realidade impõe ao Estado a necessidade de intensificar os mecanismos de controle e adotar sanções penais mais duras, a fim de desestimular essa modalidade de crime.
4: O texto aprovado também prevê aumento de pena para quem utiliza aeronave para transportar maquinário, aparelho ou qualquer outro objeto destinado à produção de drogas. A pena prevista, nesse caso, é de 6 a 15 anos de reclusão e multa, de 2 mil a 3 mil dias multa. A proposta, que aumenta penas para crimes relacionados ao tráfico de drogas com uso de aeronaves, ainda terá de ser votado pelo plenário da Câmara. Se aprovado, seguirá para análise do Senado. Da Rádio Câmara de Brasília, Maria Neves.
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2: Educação. Sidney Leite, do PSD do Amazonas, comemora a aprovação da medida provisória que reajusta o piso salarial dos professores em R$ 5.130,38. O congressista também destaca a garantia de aumento real anual acima da inflação em todo o país.
3: Eu destaco que essa é uma luta e uma empreitada de todos nós, no sentido de garantir dignidade, reconhecimento, mas, acima de tudo, valorização dessa que é uma profissão tão importante. Essa, sem dúvida nenhuma, é uma conquista histórica para esses trabalhadores que fazem a diferença no presente e no futuro. Eu sou daqueles que acredita na educação pública gratuita e de qualidade. E vindo do Estado, com as dimensões do Estado do Amazonas, que é o maior Estado da Federação, com realidades extremas, essa, sem dúvida nenhuma, é uma vitória importante desses trabalhadores que muitas vezes não têm esse reconhecimento por parte do governo do Estado.
4: Sidney Leite reforça que caberá ao Ministério da Educação divulgar anualmente a tabela de reajustes. Para ele, a conquista representa o reconhecimento da educação pública como pilar de desenvolvimento e como instrumento essencial no combate à desigualdade educacional no país.
2: Saúde. A Comissão de Saúde aprovou o projeto que reforça a política de prevenção ao câncer de pulmão. A repórter Júlia Lopes traz mais informações sobre o texto.
5: A Comissão de Saúde da Câmara dos Deputados aprovou uma proposta que estabelece novas diretrizes para a política de rastreamento e diagnóstico precoce de câncer de pulmão no Sistema Único de Saúde, o SUS. O objetivo é melhorar a sobrevida dos pacientes e reduzir a mortalidade causada pela doença. Atualmente, a Política Nacional de Prevenção e Controle do Câncer já abrange ações de prevenção, tratamento, pesquisa e monitoramento do câncer. No entanto, o projeto busca detalhar essas diretrizes especificamente para o câncer de pulmão, com a criação de protocolos de rastreamento integrados à atenção primária e o reforço no combate ao tabagismo. Entre as medidas previstas estão a busca ativa de pacientes no âmbito da atenção primária à saúde, com a atuação de agentes comunitários e de combate a endemias, para identificar grupos de alto risco e encaminhá-los para exames de rastreamento. A deputada Flávia Moraes, autora da proposta, afirmou que a medida, além de ampliar o diagnóstico precoce e contribuir para a redução da mortalidade, também fortalece a estrutura de atendimento no SUS, com profissionais especializados e ampliação do acesso a exames.
6: Vai permitir a qualificação, a formação de profissionais, a disponibilização do espirômetro, dos exames, dos equipamentos para a realização desses exames e, com certeza, com o diagnóstico precoce, é possível iniciar mais cedo o tratamento da doença, ter um resultado mais efetivo. Isso representa menos sofrimento para o paciente, menos custo para o SUS.
5: Segundo a deputada, hoje apenas 15% dos casos de câncer de pulmão são diagnosticados em estágio inicial, quando há maior chance de cura. Ela destaca ainda que o rastreamento precoce por meio de tomografia pode reduzir a mortalidade pela doença em até 20%. O projeto que define novas diretrizes para a política de rastreamento e diagnóstico precoce de câncer de pulmão no âmbito do SUS deve seguir agora para a Comissão de Finanças e Tributação. Da Rádio Câmara de Brasília, Júlia Lopes.
4: Dr. Flávio, do PL do Rio de Janeiro, apresentou o projeto que cria políticas públicas voltadas ao atendimento de adultos com transtorno do espectro autista. A proposta prevê a criação de núcleos especializados para acompanhamento, inclusão social e inserção no mercado de trabalho.
7: O que a gente propõe no projeto é que sejam construídos núcleos de atendimento
0: ao autista adulto. O que são esses núcleos? Para exemplificar, quando você tem os CAPS, que faz tratamento de dependência química ou de psiquiatria, tem um acompanhamento. Então, a gente quer construir esses núcleos para que se tenha políticas públicas voltadas para o autista adulto, para que ele seja inserido no mercado de trabalho,

0: tratamento neurodivergente, que ele possa ter lá o preceptor, estudar línguas, idiomas, de acordo com o seu grau de autismo.
1: O projeto de Dr. Flávio prevê que os centros sejam financiados pelo governo federal e que também possam receber recursos de emendas parlamentares para implantação nos municípios. Ele reitera que o projeto amplia o suporte às famílias de pessoas autistas com mais de 18 anos de idade.
2: Direitos Humanos.
3: Os deputados aprovaram projetos que buscam garantir os direitos das pessoas com deficiência e de quem cuida delas. Quem traz mais detalhes sobre as propostas é a repórter Paula Bittar.
4: A Comissão de Constituição e Justiça da Câmara aprovou três projetos que buscam garantir direitos a pessoas com deficiência. Um deles assegura prioridade aos cuidadores de pessoas com deficiência em programas federais de capacitação, formação e qualificação. Outro reforça a prioridade no atendimento para esses cuidadores. A proposta determina que o atendimento prioritário, que é estendido aos acompanhantes, deve estar claro e explícito nos informativos de identificação e sinalização do serviço. O terceiro projeto aprovado proíbe a discriminação contra pessoas com transtorno do espectro autista. O texto estabelece que a pessoa autista não será submetida a tratamento desumano ou degradante, não será privada de sua liberdade ou do convívio familiar, nem sofrerá discriminação. Relator das três propostas na CCJ, o deputado Alex Manente, do Cidadania de São Paulo, destacou a necessidade de atualizar a legislação para garantir a inclusão.
5: Todo esse conjunto de projetos que nós temos aprovado e avançado na Câmara dos Deputados para poder fazer com que a inclusão seja algo real e que a legislação esteja de acordo com essa necessidade de inclusão que temos no nosso país. Então, são avanços importantes para poder, primeiro, combater a discriminação e depois avançar no cuidado e no tratamento de direitos para as pessoas que acompanham e familiares que dedicam a vida especialmente para essas pessoas.
4: As três propostas que buscam garantir direitos a pessoas com deficiência podem seguir para análise do Senado, a menos que haja recurso para votação antes pelo plenário da Câmara. Da Rádio Câmara, de Brasília, Paula Bittar.
1: Chico Alencar, do PSOL do Rio de Janeiro, apoia a proposta que cria o Dia Nacional da Museologia Social, a ser celebrado em 8 de maio. O parlamentar explica que a iniciativa reconhece museus comunitários que preservam a memória e a identidade de territórios populares.
6: Esse tipo de museu social, evidentemente, todo museu é social, todo museu é histórico, todo museu tem uma importância fundamental em qualquer país do mundo. Mas a museologia social é aquela que resgata a história de comunidades em geral esquecidas e trata de valorizar o povo morador que construiu essas comunidades, que as inaugurou muitas vezes, que enfrentou violências, remoções, como grande protagonista.
3: Chico Alencar destaca ainda o Museu da Maré, no Rio de Janeiro, como referência da museologia social no Brasil. O deputado afirma que esses espaços ajudam comunidades a resgatar raízes, ancestralidades e lutas por direitos e melhores condições de vida.
2: Trabalho.
1: Enfermeiros devem emitir nota fiscal após prestar serviços autônomos. A repórter Sofia Peçanha tem mais detalhes sobre a proposta.
7: A Comissão de Saúde aprovou o projeto que obriga a emissão de notas fiscais eletrônicas por profissionais de enfermagem que atuam de forma autônoma. A proposta é de autoria da deputada enfermeira Rejane, do PSDB do Rio de Janeiro, e tem como objetivo incentivar a formalização e a valorização da categoria. O texto prevê que a obrigatoriedade vale para todos os profissionais registrados nos conselhos regionais de enfermagem que trabalham por conta própria, especialmente na prestação de serviços fora de hospitais e vínculos formais. Entre as atividades que passam a exigir a emissão de nota fiscal estão atendimentos domiciliares, acompanhamento de pacientes, orientações de saúde e ações de prevenção transmissão de doenças. Durante a análise, o parecer da deputada enfermeira Ana Paula, do Podemos, do Ceará, foi lido pela deputada Heloísa Helena, do Rede do Rio de Janeiro, que também é enfermeira, destacando a importância da medida para acompanhar as mudanças no mercado de trabalho da enfermagem.
2: Acrescenta a atuação de enfermeiros e técnicos de enfermagem como empreendedores em áreas como curativos, acompanhamento de doenças crônicas e degenerativas e pré-natal, exige um marco regulatório que assegure a transparência na prestação dos serviços e contribua para a inclusão econômica desses profissionais.
7: O projeto também prevê que estados e municípios adaptem seus sistemas para facilitar a emissão das notas fiscais, reduzindo a burocracia. O descumprimento das normas acarretará a aplicação de sanções administrativas aos profissionais ou aos estabelecimentos. Durante a discussão, o deputado Dr. Zacarias Calil, de Goiás, afirmou que a medida pode ampliar oportunidades para os profissionais e trazer mais segurança para quem contrata os serviços.
8: Facilita também contratos com clínicas, hospitais e empresas que exigem comprovação fiscal. Pacientes e empresas também veem o profissional como mais sério e organizado. Diferencia o enfermeiro no mercado de trabalho, mostrando profissionalismo.
7: O projeto que regulamenta a emissão de notas fiscais por profissionais de enfermagem segue agora para análise da Comissão de Finanças e Tributação. Da Rádio Câmara de Brasília, Sofia Peçanha.
3: Bebeto, do PP do Rio de Janeiro, avalia que a redução da jornada de trabalho vai melhorar a qualidade de vida dos brasileiros. O parlamentar menciona que os trabalhadores da Baixada Fluminense, por exemplo, enfrentam engarrafamentos que tornam o descanso ainda mais necessário.
9: Olha, vai ser um benefício muito grande, porque o cara que acorda 4 horas da manhã, 5 horas da manhã para trabalhar na capital e retorna 10, 11 horas da noite, imagina quanto esse cara não sofre só no deslocamento. Estou dizendo no horário que trabalha, não, só no deslocamento. Vai ser um prêmio para aquele que precisa se deslocar, enfrentar engarrafamento e, além de tudo, a convivência familiar, que é super importante nesse tempo, nessa redução dessa escala, nessa jornada de trabalho.
1: Bebeto também exalta o trabalho da Comissão de Viação e Transportes em favor da mobilidade urbana do Rio de Janeiro. Ele considera que associar melhorias no transporte com a redução da carga horária é fundamental para garantir dignidade à classe trabalhadora.
3: Termina agora o jornal Câmara dos Deputados, produzido pela Rádio Câmara, com trabalhos técnicos de Everson Urani e a apresentação de José Carlos Andrade e Luciana Vieira. Uma boa noite para você.
1: Uma ótima noite. Você fica agora com as notícias do Tribunal de Contas da União.
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12: O artista Valtércio Caldas terá cerca de 100 obras reunidas na mostra O Tempo, que percorre 6 décadas de produção. A exposição reúne esculturas, desenhos, pinturas e instalações que investigam temas como espaço, percepção e passagem do tempo. Um dos destaques é a obra Quarto Azul, que transforma a experiência do visitante em parte da criação artística. A mostra vai de 14 de maio a 27 de setembro, na Casa Roberto Marinho, no Cosme Velho, no Rio.
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13: Já visitou o Museu de Arte Moderna, o MAM? Com mais de 16 mil obras, é um espaço dedicado à arte contemporânea. E com uma rica história, inclui obras de artistas brasileiros, como Tarsila do Amaral, Cândido Portinari e de Cavalcante. Está localizado no Aterro do Flamengo. 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
1: Olá, amigos, boa noite. 8:03. Estamos iniciando o Noturno desta segunda-feira, 20 de julho de 2026. Cantiga para Estela, de Célio Balona, com Célio Balona e Clóvis Aguiar.

Acerta o Passo, de Pixinguinha e Benedito Lacerda, com Mário Seve e Davi Gank. Antes, Cantiga para Estela, de Célio Balona, com Célio Balona e Clóvis Aguiar. Rádio MEC 8 e

0: 11.
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0: Amor de Índio, de Beto Guedes e Ronaldo Bastos, com Wilson Lopes e Beto Lopes.

0: Maracatuaba, música e interpretação de Magno Alexandre. Antes, Amor de Índio, de Beto Guedes e Ronaldo Bastos, com Wilson Lopes e Beto Lopes. Rádio MEC 8:21. Boa noite.
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0: Dança dos Aflitos. Música e interpretação de Turíbio Santos.

0: Manzoá, música e interpretação de Carlos Piau. Antes, Dança dos Aflitos, música e interpretação de Turíbio Santos. Rádio MEC 8:30.
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0: Cuidar de Nós, de Luizinho Duarte com o grupo Marimbanda.

0: Rosinha, música e interpretação de Sivuca. Antes, Cuidar de Nós, de Luizinho Duarte, com o grupo Marimbanda. Rádio MEC 8:38. Boa noite.
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0: A Volta, de Edilson Staudinger, com Fabinho Costa.

0: Palco, de Gilberto Gil com Armandinho, antes A Volta, de Dilson Staudinger com Fabinho Costa. Rádio MEC 8h49.
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0: Emoriô, de João Donato e Gilberto Gil com João Donato e banda Coisa Fina.

0: João Donato, senhoras e senhores. Muito obrigado, João.
1: Emuriô, de João Donato e Gilberto Gil, com João Donato e banda Coisa Fina. E assim encerramos o Noturno desta segunda-feira, que está de volta amanhã, a partir das 8 da noite. Continue conosco, vem aí o Jazz Livre ao vivo. Até já!
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7: Nove horas.
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7: Olá, amigos, eu sou Sidney Ferreira e o Jazz Livre está começando aqui pela sua Rádio MEC. O Jazz Livre é sua faixa diária, de segunda a sexta, com o melhor do jazz e do instrumental contemporâneo. Fred Hubbard foi um dos maiores trompetistas da história do jazz. Com técnica brilhante, som poderoso e grande expressividade, ele marcou o hard bop e o fusion, ao lado de nomes como Art Blakey, Cedar Walton, Curtis Fuller e Wayne Shorter. Conception ganha uma interpretação incendiária. Conception, com Fred Hubbard, Cedar Walton, Art Blakey, Curtis Fuller, Wayne Shorter e Reggie Workman, música do George Shearing. 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